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0: 9h03, vamos seguindo com você, nossos programadores musicais. Já temos ouvintes na linha. Boa noite, você do telefone. Oi.
1: Boa noite, meu amigo Josia Leal. Sou eu, seu ouvinte fiel, Júnior Ligeirinho do Trevo de Panela, do programa Planeta Música com Josia Leal, da segunda-feira à sexta-feira, na rádio Agreste FM 89.5, Cupira, Pernambuco, Brasil. Coloca a música aí, Padre Alessandro Campos, troca o ódio pelo amor. Vai ser ligeirinho, ligeirinho. Ofereço para meu pai Neném do Meio, para toda a minha família, para todos meus amigos e amigas geral. E tenha uma boa noite, Josia Léo. Um bom programa e até amanhã. Valeu, Josia.
0: Grande abraço, Juninho. Hoje ele está super educado, viu? A exemplo de alguns dias aí, ele está sendo rapidinho aqui nas indicações. Parabéns aí, Juninho. Felicidades, tudo de bom. Valendo o carinho da sintonia, rapaz. Essa também de presente a Zilma, lá de Jundiá, em Alagoas. Na sintonia do nosso programa.

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1: Conferindo, 9h07, mais pedidos chegando para nós. Alô, você, boa noite.
2: Boa noite, gato da noite. Josias, por favor, gostaria de ouvir com tributo para Antônio, Se Você Chegasse Agora. Oferecer para você e família, para toda a equipe top da Agreste, Elaide, Aé, Zé China no Rio, Seu Martins e Agrestina, Iracimbi do Sul, Lila do Cruzeiro, Laelcio de Altinho, José do Sistema do Ai Família, Jabadioniz, Aldemir, Lenil de Alenivaldo, Graça Paula, Marisângela, Zezinho Morinar, Desta Funerária Carvalho, Germano de Jurema, Paulo da Igreja, Leide Maria Luísa, Cláudio Cid Cocão, Tião do Chalé, o poeta velho, meu primo Tita, Rosa do Bar, Nato César, Júnior Nigerinha, Edmilson Virgínio Panelas, Naldo da Goma, o Seguinho do Vialejo em Garanhuns, Leonardo em Lagoa dos Gatos em Saúba, o Hélio de Laje Grande, Pato em Águas Pretas, Orlando Segurança, Alexandre do Atacarejo, Padre Lucício e toda a equipe, para todos os ouvintes, que o Altíssimo nos abençoe.

0: Vamos caminhando com você, nosso programador musical. Ah, temos alguém na linha. Alô, você, boa noite.
1: Boa noite.
0: Quem fala comigo agora?
1: Quem fala é Mazé de Alto Bonito.
0: Ô, Mazé de Alto Bonito, distrito do Bonito, Terra das Águas. Está tudo bem com você?
1: Tudo bem, graças a Deus. E com você?
0: É tudo em paz. Começando direitinho a sua semana com a família?
1: Graças a Deus, tá?
0: Bom, tá ótimo então. Qual a música que você vai pedir? É Mazé, não é isso?
1: É.
0: Mazé, qual a música que você vai pedir no programa?
1: Uma música de Padre Marcelo.
0: Qualquer uma delas?
1: Qualquer uma.
0: Você vai mandar de presente pra quem, Mazé?
1: Vou mandar pra você.
0: Obrigado.
1: Meu esposo é Dilson.
0: Um abraço pra
1: minha
0: ele.
1: Minha amiga Cleide, lá em Barra do Chata. Meu pai, José João, meu irmão, Vandeilson, minha filha Luna, Jeová Dionísio e minha irmã lá em Agrestina, Silvoneide, que não pode te programar.
0: Que ótimo, um abraço para ela também, para a família. Mais alguém, Mazé?
1: E para todos que estão curtindo.
0: Muito bem, liga mais vezes pra gente, prazer falar contigo, abraço na família toda, tá bom?
1: Igualmente.
0: Tchau, tchau.
1: Família também, tchau, boa noite.
0: Boa noite, amiga, felicidade. Já está rodando aqui o Padre Marcelo Rossi com a música Amar como Jesus amou. 9:15, boa noite. Mas é lá de Alto Bonito que fez a indicação pra gente.

0: Então, você do outro lado, sintonizando a gente, participando do nosso programa da noite, nós temos outras indicações aqui chegando para nós. Nosso boa noite especial a todos que estão do outro lado, na sintonia do nosso programa, valendo aí o nosso boa noite.
1: Boa noite, Josiete e Alaíde. Põe dinamite certo. E amor com Amado Batista, vai para você e família, para Terezinha, para Jeová Dionísio, Zezinho do Morenar, para Laércio de Altinho, para Manuel, Dona Maria, Lica, Lelis e todos que te escutam. Um abraço, Josiete.
0: Outro.

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1: Agora são 9 horas e 24 minutinhos. O Cido de Eliseu é lá do município do Alagoas Gás, está ouvindo o programa, pediu a música do Léo Magalhães, Foi Amor. Ele que é fã incondicional das músicas do Léo Magalhães, e a gente já preparou aqui a música dele. E claro, agradecemos pelo carinho sempre da sintonia. Grande Cido, felicidades, tudo de bom, valendo o carinho da paciência, ele pediu essa romântica aqui do Léo Magalhães, Foi Amor. 9h25, boa noite.

0: Muito bem. O Léo Magalhães, na programação da noite, apresentar Salcido de Eliseu, lá em Lagoa dos Gatos, nosso ouvinte, acompanhando atentamente a nossa programação.
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0: Outros pedidos programados para hoje à noite, você pede que a gente toque, seguindo aqui em offline. Boa noite, Josias Leal. Gostaria de pedir a música do Roberto Carlos, Amor Sem Limites, para oferecer para a família, é que mora na rua São Domingos e no bairro São João, e a tia Laide também, e a Terezinha da Guaravita. Muito obrigado. Aqui é o José, eu moro no Rio de Janeiro. Josias Leal. É a Terezinha da Guaravita, por favor, manda aí um abraço especial para ela. Tá bom, tá valendo, hein? A música que ele pediu pra gente, Amor Sem Limites, do rei Roberto Carlos, a gente já prepara aqui e manda de presente essa saudade aqui do Roberto Carlos. Ah, rapaz, bastante interessante, né? Amor Sem Limites, só preparando aqui pra gente ver e ouvir. Tudo preparadinho, sem limites, deixa eu ver se aparece aqui para nós. Sem Limites, do rei Roberto Carlos. Tudo certinho aqui para nós, vamos seguindo. Em seguida a gente manda essa música que ele pediu para nós. Boa noite, Josias. Outro pedido agora da Branca de São Joaquim do Monte. Tudo bem com você? Toca aí o Padre Marcelo. Já tocamos Amar Como Jesus Amou. Então foi de presente para você. Ela ofereceu para a irmã, para você, para a Roseni, né? A Kelly Mendes. Ótimo início de semana, Josias Leal. Ah, para você também, tá valendo um abraço grande. Tudo de melhor, felicidades para você também.
2: Boa noite, Josias Leal. Boa noite. Aqui é o galego da cidade de Lajeado, do estado de Pernambuco.
0: De volta com a gente.
2: Hoje em qualquer uma de... De banda em cantos. Oferecer a toda a galera aqui de Lajeado, de Calçado, de toda a região que está curtindo esse programa maravilhoso, para você e para todos os ouvintes que estão curtindo esse programa Nota 10. Que Deus abençoe a noite de vocês e o começo de semana abençoado na Senhora Jesus Cristo. Tchau, chama, cuida, nós estamos por cá. Chama!
0: Abraço grande, hein? Ao galego lá de Lajeado. Vamos tocar a estrela da banda Encantos. Tudo preparadinho já? Tá aqui, ó. O galego que pediu.

9h40, mandamos o nosso boa noite especial, não poderia e nem devo esquecer, da nossa querida Graça Paula, simpaticamente ouvindo o nosso programa ainda. Grande abraço, Graça, felicidades para você, boa noite, feliz início de semana, protegido por Deus, para você e todo o pessoal da família. Ela pediu do Léo Magalhães, mesa 35. Para curtir hoje em nosso programa da noite e de uma maneira extensiva mandar de presente a titia Laíde, a Tequinha, que é o nosso ouvinte especial, o Juninho lá do Trevo, também o Jová Dionísio de Agrestina. Ah, deixa ver mais as três irmãs da Coab, a Cira do Fabrico, nossa ouvinte especial, a Cira e todo o pessoal do Fabrico, nosso boa noite, felicidades, tudo de bom, valendo o carinho da sintonia. Também a Josete e todo o pessoal da família lá no sítio Tamanduá, aqui de Cupira. Abraço grande aí a Josete e todo o pessoal da família do sítio Tamanduá, sintonizadinha com a gente. A Graça Paula pediu essa música linda do Léo Magalhães para esse pessoal maravilhoso que também são ouvintes assíduos do nosso programa da noite.

0: Mesa 35, a Graça Paula que pediu pra gente, música linda do Léo Magalhães. Conferimos exatamente agora, mandamos o nosso boa noite a todos que estão acompanhando e participando do nosso programa. Ah, que legal. Olha, outros pedidos já organizados pra gente aqui, tudo certinho. Alô, você, boa noite.
1: Boa noite, José Evandro, São Joaquim do Monte. Eu gosto de ouvir uma música aí com o Jorge de Altinho, Menino de Rua.
0: Epa, a gente manda em instantes.
2: Opa. Oi, Josias, boa noite.
0: Boa noite.
2: Sou Betânia, falar aqui de Cupira. Toca, por favor, a música antiga do Raça Negra, Você Não Sabe de Mim. Okay. Eu peço para curtir, eu fiz para você. Para toda a minha
3: 9
2: família.
3: 9h44.
2: Na Rádio Agreste FM. Obrigada, tenha uma boa noite. Tchau, tchau.
0: Grande abraço para você. A gente manda daqui a pouquinho a de presente, a nossa ouvinte. A saudade do Raça Negra, a gente já completa com essa indicação também. Mandamos o nosso boa noite aí para todos que estão acompanhando. Que legal, felicidades. Tudo de bom.
4: Boa tarde, Rádio.
0: Essa aqui já foi, deixa só verificar aqui. Agora sim, tudo certinho.
4: Meu amigo Josia Leal.
0: Uhum.
4: Aqui quem fala é o cantor Ronaldo Adúlio Mendes de Bonito.
0: Uhum.
4: Eu quero curtir nessa noite Maurício Reis, da música Locutor, atendendo minhas cartas.
0: Uhum.
4: Pra morar de presente, pai de Ivan, do Bar da Castanhola, e a sua esposa. O Bar da Castanhola fica localizado em frente à BB. Todo sábado, música ao vivo, começando às 7 da noite, apoio Edivan e a sua esposa, para mandar de presente para Cílio Cantor no Mutirão, meu paizinho de sofoneiro Ribeiro, Zé de Pedro, compadre Pedro, Cílio Vereador, um abraço, até lá.
0: Locutor, ele pediu, com direito ao recado e tudo mais, é do Maurício Reis.

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1: Dá tempo para mais algumas indicações aqui para o nosso programa da noite? Opa, deixa agradecer a você pelo carinho da sintonia, amigos que estão lá distante, mas ouvindo o nosso programa da noite. Ah, que legal. Esse outro pedido aqui, tudo certinho? Alô, você, boa noite.
2: Boa noite, José Leal. Aqui sou eu, Leandro Bonito, José Leal. Por gentileza, toca aí Diz Meu Amor. Ofereço especialmente a Jane de Paula, a todos vocês aí da rádio e a todos que estão na escuta. Valeu, José. Fica com Deus. Uma ótima noite.
1: Para você também. É o Leão lá do Bonito.
3: Boa noite, Josias.
1: Boa Real. Noite.
3: Aqui é Jacó de Agrestina.
1: Grande Jacó.
3: Eu queria que você passasse uma música aí de Rick Renner, Coisa de Deus.
1: Uhum.
3: Ofereço para você e para todos os ouvintes.
1: Grandezinho, olha. Coisa.
3: Ofereço para você e para todos os ouvintes.

0: Então tá bom, a gente manda de presente. O Edinho, ouvindo a gente, também nosso boa noite, felicidade, tudo de melhor, valendo o carinho da sintonia, chegando outros pedidos para nós, boa noite.
1: Boa noite, Josia.
0: Olha aí.
1: Josia Leal, Jardinô de Lajedo, Pernambuco.
0: É.
1: Ô, Josia, por favor, coloca uma música aí de Jorge de Altinho, aquela que o Sabiá cantando no coqueiro do vizinho. Eu acho que tu sabe qual é.
0: Eita, nós.
1: Aí eu vou oferecer a Galega aqui no Lajedo. A Jane de Paula, aí o Tulira, eu gosto muito do programa dele.
0: Muito bem.
1: A você
0: Muito obrigado.
1: e a todo mundo que estiver escutando aqui por Lajedo. A minha família de São Bento do Una, de Lajedo, Pernambuco.
0: Muita
1: Tchau,
0: gente.
1: Josia, boa noite.
0: É o Agenor, simpatia de ouvinte. Se der tempo ainda, já tocamos Jorge Altinho, né? Se der tempo a gente vai colocar, tá bom? Mas, de qualquer maneira, muito obrigado aí pelo carinho da sintonia. Felicidade, o Agenor, lá do Lajedo.
2: Boa noite, meu amigo
0: Olha a
2: Josia. Um
0: Zezinha
2: cheiro pra
0: chegando aí
2: tu.
0: pra
2: Olha,
0: gente.
2: passou a música aí de Franca Aguiar. Fica aí em troca dele, você, pra oferecer pra Roseane, pra seus meninos, pra seu irmão, pra Sandra de Mandu, pra Graça Paula, pra Ailton Lira, e a esposa dele, pra Jane de Paula, pra meus filhos José Valdo, Andressa, Buiú, meus quatro netos, e a minha neta Kevin, que amanhã está completando 19 anos.
0: Olha só.
2: E Josia, Deus te abençoe, que o menino Jesus te derrame bênção, saúde, felicidade e paz. Um cheiro, meu amor.
0: Felicidades para você, tudo de bom? É nosso ouvinte lá de Panelas sintonizando a gente. A Zezinha, tudo de bom? Valendo o carinho da audiência. Nossa querida Zeza acompanhando nossa programação sempre, que legal. Abraço grande para você. Feliz
3: Boa
0: início de
3: noite, meu
0: semana.
3: amigo José Leal.
0: Boa
3: Eu sou a
0: noite.
3: Vitfiel daqui do Recanto de Alagoas.
0: Sim.
3: Estou aqui curtindo esse programa maravilhoso.
0: Muito bem, muito
3: Noite
0: obrigado.
3: chuvosa, fria,
0: Chovendo por
3: clima
0: aí?
3: ótimo. O clima
0: Em
3: está muito bom.
0: Alagoas.
3: José, se possível, meu amigo, coloca aí para mim a música do padre Alessandro Campos. Deus ia no sertão, vai para você, família, vai para todos vocês da Rádio Agreste FM. Vai para todas as pessoas que estão ligadas, vai para nosso amigo Jeová Dionísio. E vamos curtir. Você tem uma boa noite, um bom programa, um bom trabalho e que Deus te abençoe sempre.
0: Você também. É Zilma de Jundiá, Alagoas, ouvindo a gente. Felicidades para ela também. Falou que estava um friozinho legal, chovendo por lá, em Alagoas. Nosso grande abraço, é Zilma. Simpatia de ouvinte.
4: Boa noite, Josia
0: Boa
4: Leais.
0: noite.
4: Sou Maurício aqui de Alto Bonito, gostaria de curtir uma música.
0: Uhum.
4: Com José Augusto, fui eu, ofertou da família. A
0: Uhum.
4: todos que estão curtindo essa rádio maravilhosa, a todos vocês da rádio. Tchau, tchau, um abraço. Fica com Deus.
0: Você também. Fui eu, do José Augusto, ela pediu. Ah, rapaz, mandamos o nosso abraço para ela, valendo o carinho da sintonia do José Augusto. Ela pediu aqui para gente essa saudade.

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3: Às 10h12, ainda a gente manda aqui um especial de pedidos, muitas pessoas indicando, pelo menos aquelas mais românticas, a gente vai completando com os pedidos. Alô, você, boa noite.
4: Boa noite, meu amigo Josias Leal, sou Gessimar.
3: Boa noite, Gessimar.
4: Queria que você botasse qualquer música de Reginaldo Rossi.
3: É.
4: Aparecer meus amigos daqui de Bonito, Ronaldo do Brega, Ronaldo Segurança, Edilson do Morena, Marco Cabeção e Joãozinho também lá do Freio da Minha, da Rua 5. E Graça aqui de Bonito, que mora aqui atrás da prefeitura. E para curtir, para você e toda a sua família também. Deus abençoe. Bom começo de semana.
3: Abraço ao Gessimar. Sintonizando nossa programação, pediu qualquer música do Reginaldo Rossi. A gente vai procurar aqui uma super saudade, para a gente relembrar o rei da música, som da gente, coisa nossa. Que tal O Amor que Perdi? Agreste 10h14.

0: Reginaldo Rossi, saudade, o amor que perdi. Em Som da Gente, Coisa Bem Nossa, ainda temos esses e muitos outros pedidos. Boa noite.
1: Boa noite, Josinho. Aqui é Tela Lagoa dos Gatos. Eu gostaria de pedir uma música com Zezinho Barro, Dois Copos na Mesa. Ofereço okay. Pra Sara, Marcione.
0: Quem mais?
1: Bactéria, minha amiga. E para todos que estão curtindo. Tenha uma boa noite.
0: Boa noite. Vamos tentar inserir aqui nos pedidos, se der tempo a gente manda sua música, o tempo está indo embora. Boa noite, você?
2: Boa noite, José Leal.
0: Boa noite.
2: Aqui é Diego de Agrestina.
0: Grande Diego, um
2: da
0: abraço
2: rua
0: grande.
2: Juca Alves.
0: Muito bem.
2: Quero uma música, qualquer uma, de Rei Vaqueiro. É. Ofereço para todo mundo que está ouvindo e para o meu pai Ailton e minha mãe Rosa. E todos que estão ouvindo.
0: Tá ótimo. Grande abraço para ti, felicidades. Tá valendo o carinho da sintonia. Se der tempo, a gente manda a música aí da indicação do nosso amigo lá de Agrestina, confirmando o carinho da sintonia.
3: Oi. Boa noite, Josia.
0: Boa noite.
3: Josia, tô falando aqui de Panelas. Quero uma música de Teixeirinha, a melhor deles. Valeu.
0: Tenha uma boa noite. Vamos ver se dá tempo para a gente inserir aqui na programação. Muito boa noite, felicidades. Ah, mandamos o nosso abraço também ao Sandro e Neide. Pediu Roberto Carlos, Mulher de 40, para matar a saudade aqui na programação da noite. Ah, que legal. Ah, o Sandro, a Neide, nosso boa noite, felicidades. Tudo de bom, valendo o carinho da sintonia também. A indicação do casal é essa daqui, ó. Do rei Roberto Carlos. Mulher de 40.

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1: Nessa cancha de início de semana, com mais espaços para você pedir música, está aqui a indicação do nosso ouvinte.
2: Oi. Boa noite, meu grande comunicador Josias Leal.
1: Olha aí, chegando pra gente.
2: Que fala é o fato de Água Preta. Josias?
1: Sim.
2: Por gentileza, meu líder, toca pra nós Bruno Marrone. Bruno Marrone, meu segredo, beleza? Okay. Ligar pra você, ligar pra minha filha, ligar pra minha esposa, pra todos os ouvintes que tá solicitando na 89.5, minha amiga Terezinha Guaravita, Zeza Vandete lá em Panelas, meu amigo Jeová lá em Agrestina, Edilson também de Moraná, hein? Bonito, minha amiga Cida Sidoca em Caruaru, minha amiga aí do Banco do Brasil lá em Cachoeirinha, minha amiga Lídia, aquele forte abraço, meu amigo, enfim, a todos que faz parte da 89.5, aquele forte abraço, cuida pra cuidar, meu líder, sucesso.
1: Ele pediu pra nós, Bruno Marrone, meu segredo.
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1: Tudo pronto? Às 10h29. Essa outra indicação que chegou aqui pra gente. Boa noite, o Almauri, do Rio de Janeiro. É capital maravilhosa, ouvindo a gente através da net. Olha, gostaria de pedir a música do Amado Batista, oferecer para a esposa. Ah, no caso, para a sogra Marilene, a esposa Luciana e ainda a filha Maria Laura. Para todos de Panelas, em especial, amigos e amigas da Vila São José Bola, de sintonia com a programação Planeta Música, que legal. Grande Amauri, ele pediu Amado Batista, a gente relembra a sua partida. Às 10 horas, mais 30 minutos, boa noite.

0: Buenos dias, aqui é Cleide Barbixada. Gostaria de ver a música de Pablo, qualquer uma delas. A mais apaixonada. E você coloca.
1: Ok.
0: Ofereci para todos os ouvintes, especialmente para vocês da rádio.
1: Obrigado.
0: E aqui em Barra do Chá.
1: Encontramos com Anira Guerreira e Pablo Sem Direção. Para a noite. Ela pediu uma romântica, tá aqui, de presente da Anira e o Pablo do Rocha na programação da noite.

0: Paula Fernandes, You're Still the One. Ela regravou, ficou legal. 10 horas 45 minutinhos. Boa noite, você sintonizando as músicas, já as mais românticas para nossa noite.
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0: De uma maneira bastante contínua, hoje, início de semana, a Jéssica do sítio Jabuticaba de Altinho, sintonizando o programa da noite, toca pra gente Gustavo Lima, retrovisor. Para todos que estão na escuta, estamos aqui de sintonia, felicidades, tudo de bom, valendo o carinho da audiência. Até essas alturas do campeonato, felicidades de coração, retrovisor.
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10h48, valendo o carinho da sintonia, mesmo de verdade, é você do outro lado, sintonizando nossa programação da noite, muita música bonita, romântica, simplesmente de presente a você do outro lado, acompanhando a nossa programação e curtindo aí

Então, já no finalzinho do nosso programa de hoje, desejamos tudo de bom para você que ainda continua sintonizando o nosso programa. Infelizmente, não deu para atender todos de uma maneira bastante eficiente, devido aí o tempo que vai embora. O tempo passa rapidinho. Nosso boa noite ao Sandro, Neide, lá de Laje Grande, Decatende, sintonizando nossa programação, não esquecendo aí. O Paulo Sérgio também ouvindo o nosso programa da noite. A Luzia Nunes, nosso boa noite para ela. E também a nossa ouvinte, né? Pediu músicas aqui em nossa programação da noite. A Jéssica do Sítio Jabuticaba sintonizando a gente. O Roberto Neres lá de Cruzes. Que legal. Então, nosso abraço especial para todo esse pessoal maravilhoso. Claro que a gente volta amanhã a partir das 8 com o desfile dos astros nacionais e internacionais, as indicações musicais também, valendo aí para todo esse pessoal maravilhoso. Ah, não esquecendo a Silvaneide Andrade, lá do Bonito, acompanhando o nosso programa também, a Rosa, nosso abraço, e a Maurinha do Rio de Janeiro, que participou com a gente. E muita gente especial ouvindo nossa programação, a Gracinete Torres também, né? Tá bom, outras pessoas que pediram música, infelizmente o tempo foi embora. Amanhã a gente atende a Leonice Maria, nosso boa noite. Ainda o Edivan Humberto, né? Então tá bom, nosso abraço ainda para o Júnior. Ouvindo a gente, a Silva. E todo esse pessoal maravilhoso, né? Também a música dela a gente tocou, do Marcos Antônio, a Edileuza, que pediu para nós. E ainda nosso boa noite, o Edeilson. São pessoas que ouvem a nossa programação. Boa noite, a Nátila de Panelas também, a nossa querida Tequinha. Deixa eu ver aqui, a Eunice, né? Lá de Palmares, terra dos poetas, de gente boa, de verdade. Podemos ir? Então, boa noite para todo mundo. Vamos deixar essa de presente, que também foi pedida aqui em nossa programação, da Vic Souza e Denis. Diz, meu amor. Abraço grande e até amanhã, se Deus quiser.

pode ser que daí você sinta qualquer coisa em

1:34.

preciso pensar um pouco nas pessoas que ainda vêm, nas crianças. A gente tem que arrumar um jeito de deixar para eles um lugar melhor, para os nossos filhos e para os filhos dos nossos filhos. 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

5 horas, 3 minutos aqui no Agreste. Bom dia, Cupira, Pernambuco, Brasil. Bom dia para todo mundo. E bom dia para fora do mundo também. O mundo tá um negócio muito sério. O avanço, a tecnologia, meu amigo. É, rapaz. É para fora do mundo também. Pensando que é um negócio é de brincadeira? É não. É, tá conversando aqui, tá todo mundo ouvindo nossa conversa, de uma forma ou de outra, todo mundo conectado, e as coisas estão muito sérias. Olha, hoje, terça-feira, 11 de agosto, o mês de agosto ligeirinho, viu? Caladinho, essa friezinha básica, eu digo friezinha básica porque agora tem 20 graus aqui em Cupira, né? Temperatura, tempo marcando 20 graus nesse momento. E o tempo tá aí, uma chuvinha... É, rapaz, aquela garoa, né? Uma chuvinha, não é? Não é uma garoa, uma chuvinha mesmo. Bom dia aos amigos que estão na estrada. João de Adelino, bom dia, João. Já se viu hoje, né? É, já encontrei, João, transporte alternativo, viajando para Caruaru cedinho. Aos amigos aí que tem compromisso, tem compromisso. Cada um com uma história para resolver, né? Cada um com a vida. Com destino, desse jeito. Um abraço, João de Adelino, João da Praça, né? Muito obrigado. Riso também, acorda cedinho, né, João? É, rapaz. Tem compromisso, Riso, que trabalha aí, é promotor de vendas, de café, né? Então, pessoal que tem compromisso cedinho, cada um com seus compromissos. Terça-feira, 11 de agosto. Daqui a pouquinho chega o mês da primavera, é setembro, viu? É, terça-feira, 11 de agosto. Daqui a pouquinho chega o mês de

que é isso não, que produziu uma imagem vermelha do tamanho de um selo postal. O primeiro serviço de alta definição apareceu na Alemanha em março de 1935, mas estava disponível apenas em 22 salas públicas. Uma das primeiras grandes transmissões de televisão foi a dos Jogos Olímpicos de 1936 em Berlim. O uso da televisão aumentou enormemente depois da Segunda Guerra Mundial, devido aos avanços tecnológicos surgidos com as necessidades da guerra e a renda adicional disponível. No Brasil, a primeira transmissão de televisão deu-se por conta de Olávio Bastos Frias, que construiu os equipamentos necessários e transmitiu uma partida de futebol em 28 de setembro de 1948, na cidade de Juiz de Fora, em Minas Gerais, ó, em Minas, lá em Juiz de Fora. Mas quanta evolução e admiração, né? E quem se dedica ao tempo, né? Por exemplo, aqui, ó, Olavo Bastos Frias, né? O nome dele está sendo falado agora, né? Então, pessoas que se dedicam, por isso que vale a pena a gente se dedicar e fazer algo, né? Em prol do crescimento e do desenvolvimento. 5:07, trio nordestino. E o forró quentão. Fazer coisas importantes, coisas boas para ficar na história, né?

Alegre despertar, 5:12, eu estava agora no telefone conversando com o Marconi, tá lá em Lajedo. Um abraço, Marconi, muito obrigado aí pela audiência. Ele se manda um abraço aí para Vanderlei Andrade, lá de Agrestina. Vanderlei, que é nosso ouvinte todos os dias. Um abraço, muito obrigado aí pela audiência, Marconi. Bom dia para Paulo Fidelis também, né? O José Fabiano, que é irmão de Paulo. José Fabiano, Paulo Fidelis está lá em São Paulo agora. Valeu, Paulo, um abraço. Cícero Fidelis também está dizendo aqui 16 graus lá em Ferraz de Vasconcelos. 16 graus agora nesse momento. Tá vendo aí, ó? Eita, Kevin lá em Panelas está aniversariando hoje, César. É neta de César, né? Filha de Andressa. Então, um abraço aí para toda a família, César. Kevin, aniversariando hoje. 5:13. Olha o Teixeirinho aí, João Pezão de Agrestina, Zé Tibúcio lá em Serrote Lisa, aqui de Cupira, um abraço.

0: Saudades aí, Teixeirinha, eu sempre admirei, rapaz. Desde eu criança que eu admiro as músicas Teixeirinha. Letra, né? Interpretação, tudo, tem tudo, são completas. Olha, 5:17 aqui no Agreste. Um abraço pra Júnior lá em Panelas, ligeirinho, hein? Como sempre, seu Lenê do Milho também, um abraço. E o Jefferson que tá lá em Santo André, São Paulo, também curtindo aqui a nossa rádio. Dida Zé Menezes aqui em Cubira, bom dia, Dida. Eita, Dida, só sossego agora. Dida, motorista da Catedral, né? Viajando aí o Brasil todo. Mas agora tá somente sossego. Agora é só um churrasquinho, família, chácara, acordando cedinho, amigos, bate-papo, bom demais, né? Um abraço, Dida Zé Menezes, toda a família.
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0: 5:20 aqui no Agreste, 5:20, esse tempo gostoso, amanhã tá uma maravilha, né? Então bom dia pra todos os amigos que acordam cedinho viajando aí, urbano, destino hoje, capital pernambucana, né? O destino hoje é Recife, mas viajando aí, curtindo aqui a nossa rádio, né? Como o urbano diz, o palco hoje é Recife. O palco é Recife. Boa viagem aí, urbano. Demais, hein? José Leandro tá lá em São Paulo, Moró, um abraço. Irani, Naninha, Carlinhos lá em Panelas, tá, obrigado aí pela audiência. Pessoal do Sítio Sacada, grande abraço aí, né? Muita gente curtindo lá em São Paulo também. Manuel tá deixando aqui o bom dia, como sempre, né? E ele é de Maranhão, mandando abraço pessoal lá em Maranhão também. Valeu aí, Manuel, um abraço. Obrigado aí pela audiência. Deca Maquinista, estou trabalhando em Garanhuns. Acabei de acordar com aquele friozinho, mas já estou ligadinho nessa rádio maravilhosa. Um abraço, Deca Maquinista, agora em Garanhuns, ó, trabalhando aí, pegando esse frio. Garanhuns não é brinquedo, não, o negócio é sério. Rapaz. Garanhuns, deixa eu ver quantos graus está agora em Garanhuns aqui. Deixa eu pesquisar aqui, né? Vê aqui. Garanhuns, tempo agora e temperatura. Vê aqui.
7: Agora faz 18 graus em Garanhuns.
0: 18 graus em Garanhuns, tá vendo? A menina já respondeu na hora. 18 graus agora lá em Garanhuns. E a sensação é de 15. Bom dia, meu irmão Ayrton Lira, paz do Senhor. Eu sou José Maria da rua Beira Pista, em Panela. Valeu, um abraço. Parabéns pelo programa que eu estou fazendo. Esse lindo programa. Muito obrigado. Muito obrigado. Um abraço. Deus abençoando você também. Rosália Juliá de Panelas, abençoada terça-feira para todos nós. Amém. É, bom dia aí, Tolira. Aqui é Paula de Cupira. Manda um abraço para mim e para meus filhos, Laís e Luciano Henrique. Muito obrigado, Paula, Luciano, Laís, pela audiência aqui em Cupira. Sandra de Walter Mandu, né? É, assim que ela é conhecida, inesquecível Walter. Edivaldo tá lá em Altino, na panificadora, também já deixando um bom dia aqui. Trabalhando e curtindo é muita gente. Essa região todinha e o Brasil aí nos dando uma grande audiência. 5 horas e 23 minutos, Gilvan Neves. Você também vai chorar.

0: Pernambucano, 5 horas, 29 minutos, 5:29. Bom dia, Natal da Praça. Natal aqui, em frente ao terminal rodoviário Cupira, a Praça Cupira Panelas. Praça aí, os amigos aí da lotação, um abraço, hein? Transporte alternativo. Natal está ali trabalhando todos os dias com destino a Panelas e a qualquer lugar do Brasil que você precisar, né? Então é só dizer, olha, eu quero uma viagem, Natal, de pronto, vamos embora. É desse jeito. Um abraço, Natal. Muito obrigado pela audiência, meu amigo de longas datas, né? Longas datas mesmo, desde a nossa infância, né? Um abraço, Natal. Bom dia, pessoal em Panelas. Diomar tá deixando um bom dia aqui também. Valeu, Diomar. Muito obrigado aí, curtindo sempre aqui a nossa rádio, né? Adélio do Barateiro, da rua Rio Branco, em Panelas. É, bom dia também. Muito obrigado aí, parabéns. E o programa chato, parabéns, muito obrigado, né? Um abraço para minha esposa Jusilene, para meu filho Matheus, Gabriela, os filhos aí, né? Matheus, Gabriela, e para minha mãe, dona Damiana, mãe Damiana, lá no sítio Chata, meu pai de Adebarateiro. Valeu, Adeildo, um abraço, muito obrigado aí pela audiência. 5 horas, 30 minutos.
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5h34, aqui no Agreste, Auxiliadora Serra do Jardim de Agrestina. Bom dia, como sempre, curtindo aqui a nossa rádio Agreste FM. Obrigado aí pela audiência. Ednaldo, meu vizinho, também bom dia. Pessoal que já tem cadeira cativa aqui. É assim que se fala, né? Santinho. É Neide, Sandro, Laje Grande e Catem também deixando bom dia. Muito obrigado pela audiência. Rivaldo, é isso? Rivaldo aqui de Adema. Ayrton Lira, aqui é Rivaldo, bom dia. Rivaldo aqui de Adema, faz 13 graus. Sou natural de Catem, escuto seu programa todos os dias. Olha só, que beleza, né? Valeu, Rivaldo, um abraço. Rivaldo está lá em Diadema, 13 graus agora. Lá em Diadema mora meu primo Genivaldo, hein? Um abraço, Genivaldo, para toda a família aí, Dalva, Gisele, minha prima, Elisângela, o pessoal tá aí lá em Diadema há muitos anos, né? Genivaldo, acho que ele tem uns 40 anos ou mais, tem mais, lá em Diadema. Ele era motorista de ônibus, né? É, a vida inteira trabalhando com motorista de ônibus lá em Diadema. E eu disse a ele, será que eu tô conversando com o Genivaldo outro dia? Disse, rapaz, será, meu primo, será que tu conhece Diadema? Ele disse, como a palma da mão. Eu tenho mais de 30 anos dirigindo ônibus lá em Diadema. Ó, será que conhece? Dia todo em girando. Aí eu disse, quando eu for a São Paulo, quando eu for? Aí eu vou pra aí, aí eu disse, aí a gente dá uma voltinha lá. Ele disse, nada, nem se preocupe, rapaz. Eu vou deixar você com o carro e você vai andar. Qual é que você só é ligar, eu já sei onde você tá. Tá fácil de eu fazer isso. Eita. Aí, Ayrton Lira, aqui é a Madalena, Vila de Cruzes de Quipapá. É isso? Vila do Cruzeiro, aí, do Cruzeiro. Vila do Cruzeiro de Quipapá, já estou no pé, estou de pé. Parei ao trabalho escutando você. Muito obrigado, Madalena. Lá em Cruzeiro de Quipapá. 5h36. Olha a canção aqui, ó. Isso aqui é o café da manhã, né, Verônica? Verônica lá em Letreiro de Altinho, ó. Ela é amante da poesia também, né? Mesma aparência. Olha aqui, olha o que diz a canção aqui, ó. Sonatos.

Agora, calma, tenha calma, o que é isso? O que é isso? 5h42 aqui no Agreste. Olha o ouvido da Paraíba aí, ó.

0: Alegre despertar às 5 horas 45 minutos. 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Deixa eu mandar um abraço aqui, o pessoal do bairro Maria Josefa aqui em Cupira. Um abraço aí para Manuel, que é nosso amigo de muito tempo, né? Patrícia, um abraço aí, Patrícia, Manuel, toda a família aí, um abraço. E curtindo sempre aqui a nossa rádio cedinho. Muito obrigado aí pela audiência. 5h45, doutor Aldenes, lá em Batateiras de Belém de Maria, um abraço a todos aí de Belém de Maria, de Batateiras, tá mandando um abraço aqui. Bom dia, meu amigo, bom dia. Na escuta, doutor Aldenes, um abraço e toda a família aí, muito obrigado pela audiência lá em Batateiras de Belém de Maria. 5h46.
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5:50 aqui no Agreste, 5:50 é Manuel Corveiro, um abraço, Manuel, já mandou um bom dia aqui. Valeu, Manuel, aqui em Cubira, aí no Santa Helena. Bairro Santa Helena ali, né? É, ali é bairro Santa Helena, Coab Santa Helena. 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Supermercado Padre Cícero, com lojas em Cupira e Panelas, satisfação em servir bem. 5:50 aqui na Grécia. Eita, minha gente, a Colômbia, né? Entra no segundo dia de buscas após terremoto que matou 132 pessoas. Esse é o número até agora, infelizmente, né? Infelizmente. Desmantelo grande, foi muito forte o terremoto lá, muito forte mesmo. O que é que eu tenho mais aqui? Eclipse solar total, vai cruzar a Europa. É, rapaz, eclipse. O evento ocorrerá em 12 de agosto, amanhã, e poderá ser visto de forma total em áreas da Groenlândia, Islândia, Espanha e no norte da Rússia. No Brasil, o eclipse não será visível. 5:51.

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Agora, 6:03 aqui no Agreste, 6:03. Frio dá lugar ao calor no Sudeste. Sul volta a ter temporais nesta semana. Tô vendo aqui, né? Tempo, meu amigo, tempo tá um negócio sério. A natureza se manifestando aí nos quatro cantos do mundo, né? É. Seis horas, 3 minutos, manda um abraço aqui pra Mano, Mano lá em Panelas, um abraço, Mano, aí de Palácio das Construções, Dona Edith, sempre curtindo cedinho aqui a nossa rádio, né? Muito obrigado pela audiência, Mano, nunca mais a gente conversou, né, Mano? É, eu sempre vou lá em... que eu sempre não, eu agora tô demorando, demorando colocar o papo em dia, né, Mano? Tem que conversar, é bom. É, meu amigo Mano, amigo de muitos anos, hein? Aqui muitas notícias, declarações a nível de estado, de país, de municípios, declarações, aproximações aí, né? De políticos, declarações de apoio, saídas, mudanças, tem muita coisa, né? Todo dia tem uma história, tem uma novidade. E o interessante é que esse trabalho de pré-campanha, ele vai construindo aos poucos, né, o promocional para os políticos. Já observou isso? É. Ele vai construindo aos poucos o promocional e o envolvimento da população com a política. É um trabalho muito bem feito isso, viu? Porque são entrevistas, são, né, debates, e de forma, não são bem assim 100% direcionados. Porque eles vão construindo, já tem uma construção agora, né? Já tem uma construção para as pessoas se envolverem, eu digo, gerarem o quê? Eu queria dizer, o interesse nas pessoas, né? Isso gerar interesse. A política, é por isso que alguém já disse que a política é uma arte mesmo, né? É uma arte. Então, quem não sabe essa arte, essa ciência da política, não consegue se dar bem, não. É uma construção aos poucos, vai envolvendo, dos municípios ao estado e a todo o país, né? É assim, rapaz. Interessante mesmo. 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

É, panelas dos cabanos, é isso, é. Quem é? Não disse quem era. Não disse quem era. Aí eu perco tempo em ler, né? A pessoa não disse quem é e pronto. E eu também nem recebi uma mensagem, nem ninguém sabe quem foi, e eu fiquei aqui perdendo tempo também. Essas mensagens, eu não gosto, eu gosto de mensagem direcionada, né? É. Bom dia, Ayrton Lira, olha aqui. Essa veio direitinho, essa veio certa aqui, ó. Bom dia, Ayrton Lira, sou Luciano, moro aqui. É, mesmo em Cubira, sempre ligado em você, acordo 5 horas só para ouvir o seu programa. Muito obrigado, Luciano. Tá vendo aí, ó? Pra minha mãe, que ela mora em São Paulo, ela te escuta também, né? Sua fã, o nome dela é Selma. Olha aí, tudo bem direcionado aqui. Eu, Luciano de Cubira, a mãe que mora em São Paulo. Pronto, aí o recado não tá perdido, né? Mas quando é assim, se perde. É, rapaz, se perde o recado. E o tempo em rádio, o tempo é ouro. Aí, Toninho, manda um abraço aí pra minha irmã Socorro em Itaquera, São Paulo. E seu Martins em Agrestina, aquele que você, que te apresentei, ok? Ok, olha pra aí, ok, Terezinha. Valeu, Terezinha. Um abraço, seu Martins, né? Encontrei com ele semana passada aqui em Cupira, essa semana não, semana passada, o Terezinha me apresentou. 6:07 aqui do Agreste. Minha gente, o rádio, você tem que aproveitar o tempo, né? A comunicação no rádio, ela é interessante. Tem que ficar repetitivo, que às vezes a gente torna repetitivo, né? Toda hora falando a mesma coisa, mas isso aí depende do conceito, um ajuste na cabeça do comunicador, né? E o rádio, ele precisa ser interessante para todo mundo. Quando a gente fala no rádio, ele tem que, de um modo geral, o rádio é coletivo, né? O rádio é coletivo. 6:08 Trio Nordestino, Menina Pimenta.

0: Agora, 6:15 aqui no Agreste.
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Eita, esse papo nosso no ar, de Gafeiro, que agora é aumentar ainda mais a audiência. Ou não? Já pensasse, o que a gente estava conversando agora, eu ia de Gafeiro, que se forma particular aqui. Vem visão política, vem agressão. Não, agressão é que não, pode Valdir não gostar. Vem visão política, vem Planeta Música, vem como é o programa da tarde com o Jean, vem Jean de Paula, vem Rádio Patrulha. Duvido que tivesse audiência. O Agreste Reclama eu tirei, viu, Val? Tirei o Agreste Reclama. Esses são os programas, tudo em dúvida, tivesse audiência, que tivesse o que a gente estava conversando aqui fora do ar agora, tivesse no ar. Eu e Edgar Fênix, duvido. Duvido. Em Jornal Nacional. Bem fantástico. Nenhum. O que o Edgar Fênix estava conversando? E nem me pergunte, que eu não vou dizer particular, nem particularmente eu converso. Pra ninguém isso. O que a gente estava conversando aqui agora é Edgar Fênix. Edgar já tá por aqui. Daqui a pouquinho tem o Rádio Patrulha. E o lembrante, Valdinho Construção aqui em Cupira. Bom dia, meu amigo Heleno, pedreiro aqui em Cupira, né? Manda um abraço aí pra meu ajudante. É, agora ele botou aqui um negócio que eu não sei se ele gosta. Rapaz, eu vou dizer o nome, não. Não vou dizer não, Heleno. Vou dizer não, Heleno. Vou dizer não, você, porque uma vez eu disse um negócio desse num carro de som, o cara quase me engole. Uma coisa assim, eu mandei um abraço pro camarada no carro de som, eu tava na rua, no evento. Eu um abraço pra fulano, aí ele veio em cima e disse, quem mandou dizer esse nome comigo? Quem foi que mandou? Eu disse, foi fulano. Ele disse, se ele mandar você comer, eu disse, você vai? Eu disse, epa, meu amigo, peraí. Aí você também tá indo longe demais. Aí depois disso eu fiquei meio cismado. Aí por isso que eu não vou dizer, velho, isso. Você pode falar, ele é conhecido como Gata Maga. Eu não vou falar, não. Vou falar não, que ele botou aqui. Pode falar, ele é conhecido como Gata Maga. Mas eu não vou dizer não. É? Melhor não dizer. É bom que Gata Maga me pegue. É, maga mesmo, a Gata Maga. Eu também sou mago, pronto. Eita, Elias, senhor, Elias. Me bota em confusão não, Elias. Elias disse, sou doido não, pai. Abraço, Elias. Elias Pedreiro aqui com Pira. Aí, Tonilha, também tô, eu moro em Diadema, né? Também tô em Diadema. Clodoaldo, lá de São Paulo. Valeu, Clodoaldo, um abraço. Aí, o Guadinho vai dizer, não, e disse. Vai ficar bem coisa. Bom dia, estou na escuta. Eu, Joelma Clara, meu esposo José Orlando, Sítio Saquinho de Agrestina. Muito obrigado pela audiência. 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Aí eu não preparo a música aqui, agora já olhei pra tela pra chamar a música. Cadê a música que eu não preparei? Cadê a música que eu não preparei? Agora tem que procurar aqui, né? Tem que procurar uma música aqui, uma que faz o roteiro assim na hora. É desse jeito. É, programa ao vivo, né? Uma música aqui que do agrado, como diz, procurado de Mastruz aqui, que agrade. Eu sou chato com música, viu? Chato com música que eu nunca vi. Ultimamente eu não tô gostando quase de música. Mas é verdade, sabia? Tô quase, não tô com muita paciência pra ouvir música ultimamente, não. Principalmente umas que estão sendo gravadas por aí, que não dá pra... De jeito nenhum. Conversa aqui, atazanando a alma. Foi longe demais. Aí, ó.

0: Agora, 6:26 aqui no Agreste, 6:26, não dá mais tempo pra nada. 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Agora sim, não dá mais tempo pra nada, não.
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0: Em Pernambuco agora, 6:31. Bom dia, Cupira. Bom dia, Agreste Pernambucano. Bom dia, Nordeste Brasileiro. O programa Rádio Patrulha está no ar.
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0: A partir de agora você fica por dentro dos principais acontecimentos da área policial de toda esta imensa região. Lamentavelmente, crime de morte foi registrado. Mais um contabilizado no interior de Pernambuco. Dois homens envolvidos com violência doméstica foram presos pela polícia em Cupira. Acidente envolvendo moto deixa motociclista morto. Lamentavelmente, dentista também perdeu a vida. Uma jovem dentista perde a vida em colisão entre carro e caminhão. Estas e muitas outras você acompanha a partir de agora no seu programa.
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0: 6:32 em Pernambuco, 6:32, programa Rádio Patrulha, deixando você por dentro da notícia, deixando você por dentro de tudo, logo após os momentos de descontração e muita alegria com o Ayrton Lira, o trabalhador Ayrton Lira e o seu alegre despertar. 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
0: Violência no trânsito. Dentista perde a vida após colisão entre carro e caminhão.
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0: Lamentavelmente é mais um acidente com vítima fatal registrado em nossa região. Uma dentista, ela morreu vítima desse grave acidente que aconteceu durante a madrugada de ontem nas proximidades do Parque de Exposições em Pesqueira. A vítima foi identificada como Ianca Oliveira Galindo, de 29 anos. Ela estava conduzindo um veículo Celta pela rodovia quando ocorreu uma colisão frontal com um caminhão. Com a força do impacto, a dentista Ianca ficou gravemente ferida e não resistiu aos ferimentos, falecendo no local. De acordo com informações repassadas à polícia, o motorista do caminhão permaneceu na área do acidente e prestou esclarecimentos. Ainda segundo informações, relato é que a condutora teria entrado na contramão e posteriormente realizado uma mudança de direção, enquanto ele também teria feito uma manobra resultando na colisão. O caminhoneiro foi encaminhado à delegacia para prestar depoimento e o corpo da jovem dentista foi encaminhado ao IML de Caruaru.
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0: 6:35 em Pernambuco, 6:35, Rádio Patrulha, deixando você por dentro de tudo e o mundo da polícia não para. Jovem foi assassinado dentro de bar em Santo Antônio das Queimadas, em Jurema. Adielson Galvão.
2: O agricultor Willamar Monteiro da Silva, de 32 anos de idade, foi assassinado a tiros, crime que aconteceu no distrito de Queimadas, que fica na área rural de Jurema, né? Eu tô aqui com o Eltamar, que é irmão da vítima, né? Veio para cá, pro IML de Caruaru, aguardar a liberação do corpo do irmão. Ou Eltamar, ele acabou sendo assassinado, mas como foi que tudo aconteceu, amigo?
3: É, para falar a verdade, eu não sei, porque eu estava em casa.
2: Você mora lá em Queimadas também? Queimadas,
3: eu tava em casa e ia saindo, assim, para um passeio dia dos pais, né? Aí chegou a ligação para mim que ele tinha sido alvejado em um bar, que eu não sabia que ele tava num bar, que nós não tinha conhecimento dele em bar, né? Porque ele tinha acabado de chegar de viagem, aí foi só o que nós tivemos de informação sobre ele. Foi que ele tinha sido alvejado neste bar, mas ninguém sabia, assim, a causa, porque que aconteceu, que nós não tinha conhecimento dele até em bar, que ele não era de andar em bar, nós não tinha esse conhecimento. Aí fiquemos sabendo à noite, a boca, assim, acho que umas 6 horas, 6 e pouca, nós estávamos em casa, quando nós fiquemos sabendo da notícia, que ele tinha sido alvejado lá no bar.
2: O Eltamar, coincidentemente, né, esses dias nós tivemos um adolescente que morava lá em Canhotinho, né, que foi assassinado a tiros, crime que aconteceu também dentro de um bar, lá em Queimadas de Jurema. Foi o mesmo bar, foi?
3: Não, não foi o mesmo bar, não.
2: E será que há ligação entre o assassinato daquele menor e o assassinato do teu irmão?
3: Aí eu não sei informar, porque isso é outro caso, eu não sei, né, dizer o que aconteceu no caso dele, nem do meu irmão também. Porque era bar diferente e eu nem sabia que ele andava em bar, porque nós não era de ir em bar, nessas coisas, nós não vivia de farra, de festa, essas coisas. E nós era trabalhar aí em casa. De casa aí, que tinha acabado de chegar de viagem, estava trabalhando fora.
2: E ele, essa viagem, ele trabalhava, ele era agricultor, né? Todo mundo sabe que ele trabalhava na agricultura, mas tinha alguma atividade paralela?
3: Não, ele trabalhava, ele foi para colher café lá fora, aí tinha acabado de chegar.
2: Foi para onde? Lá no sul do país?
3: Espírito Santo. Foi.
2: Espírito Santo, sudeste do Brasil. E estava lá há quanto tempo?
3: Acho que estava com uns dois meses e 15 dias, por aí, 3 meses no máximo.
2: Ou seja, tinha acabado de voltar lá para Queimadas de Jurema, foi para esse barzinho, talvez para desopilar, para rever os amigos, e lá foi assassinado. Mas o que é que você sabe de como tudo aconteceu? Foi um cara só, mais de um, esse cara já estava no bar e houve algum atrito, alguma briga envolvendo teu irmão e ele?
3: Não, assim, o que nós sabemos é que só chegar lá e executaram ele, mas ninguém sabe realmente o que aconteceu, não. Porque ninguém estava lá conhecido, né? Ninguém soube dizer nada. Só fez mesmo chegar e alvejaram ele lá mesmo, e daí os caras, quem era, ninguém sabe, ninguém viu nada, então não tem nada o que falar, porque nós não sabemos.
2: Ô, Eltamar, esse crime aconteceu em pleno domingo, Dia dos Pais. Teu irmão, você disse que foi para o Espírito Santo, passou lá os 3 meses trabalhando lá na colheita do café, tinha acabado de retornar lá para Queimadas de Jurema, quando acabou sendo assassinado. E será que não foi uma treta da época que ele ainda estava lá em Queimadas e aí foi para o Espírito Santo? Quando voltou, o cara resolveu se vingar?
3: Eu não sei dizer, não, porque eu não sabia de nenhuma confusão dele, de problema que ele tinha.
2: Ele era pai?
3: Ele era pai, tinha uma menina. Só que sobre confusão, essas coisas, nós nunca soube de nada dele. Porque
2: foi assassinado em pleno Dia dos Pais.
3: É, como é um lugar pequeno, se acontecer alguma coisa, todo mundo sabe, né? E nós não sabia de nada que tinha. Se tinha acontecido alguma coisa, ninguém soube de nada. Porque foi assim, pegou nós tudo de surpresa.
2: Passou o sentimento de pesar toda a família, viu?
3: É, porque ele era um cara que não tinha treta com ninguém, que não vivia de coisa errada, vivia trabalhando para sustentar a filha dele mesmo. Era só o que nós sabia sobre ele.
2: Pois é, gente, o corpo da vítima foi encaminhado aqui para o IML de Caruaru.
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0: Pernambuco, agora 6 da manhã, mais 39 minutos, 6:39, programa Rádio Patrulha, deixando você por dentro da notícia, deixando você por dentro de tudo. 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
0: E por falar na Rua da Caixa d'Água, tá ainda mais linda, hein? A Rua da Caixa d'Água, o bairro da Caixa d'Água, recebendo investimentos da Prefeitura de Cupira. Pavimentação asfáltica concluída já na Avenida Principal. E agora o bairro Santo Antônio também recebendo pavimentação asfáltica. A Avenida José Mendonça também já com asfalto novinho, novinho. A população cupirense comemorando mais esta importante ação da gestão do prefeito Eduardo Lira.
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0: E o mundo da polícia não para. Adolescente de 17 anos é esfaqueado pela companheira durante discussão.
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0: Tentativa de homicídio foi registrada. Uma adolescente de 17 anos deu entrada na Policlínica de São Domingos, em Brejo da Madre de Deus, inclusive apresentando 3 perfurações provocadas por arma branca, por faca peixeira. Segundo informações repassadas pela polícia, o jovem apresentava ferimentos em ambos os braços e outro na região do peito. Aos policiais, ele relatou que teria sido esfaqueado pela própria companheira, uma adolescente de 16 anos. Ainda conforme o relato apresentado à polícia, o adolescente teria saído de casa durante o dia para passar algumas horas em uma piscina. Ao retornar, a companheira teria questionado onde ele estava. Durante a discussão, segundo o jovem, ela teria utilizado um punhal para desferir os golpes. Mesmo diante da ocorrência, o adolescente informou que, naquele momento, não teria nenhum interesse em representar criminalmente contra a sua companheira, a menor de 16 anos. Após receber os primeiros atendimentos médicos na unidade de saúde, o jovem foi transferido ao Hospital Regional do Agreste, dada a gravidade dos ferimentos. A Polícia Civil, por meio da delegacia, estiveram no local os policiais e as investigações continuam.
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0: 6 da manhã, agora mais 44 minutos, 6:44, como diria se aqui estivesse, vambulhões. Polícia dá o combate, apreende drogas e o suspeito fugiu em meio ao canavial.
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0: Foi mais um brilhante trabalho realizado pela polícia na apreensão de drogas. Esta ação ocorreu durante patrulhamento de rotina no bairro Boa Vista, próxima à quadra poliesportiva em Joaquim Nabuco. Segundo a polícia militar, a equipe visualizou um indivíduo em atitude suspeita, trajando camisa branca e calça jeans preta. Ao perceber a presença dos policiais, ele fugiu entrando no canavial. Durante as buscas pelo trajeto percorrido por ele durante a carreira, a polícia conseguiu localizar 7 pedras de crack, 4 gramas de cocaína e 21 gramas de maconha. O material apreendido foi encaminhado à delegacia para os procedimentos cabíveis.
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0: Seis da manhã, agora mais 45 minutos em Pernambuco, 6:45, Polícia Civil dá o combate e prende 2 homens acusados de violência doméstica em Cupira. Adielson Galvão.
2: Policiais da delegacia de Cupira tomaram conhecimento da tarde desta segunda-feira de duas situações de violência doméstica no bairro Novo Horizonte. Os policiais foram averiguar as situações e conseguiram prender Everton José da Silva, de 18 anos de idade, e o Rogério Martins da Silva, de 30 anos. Inclusive, o Rogério, além de agredir a companheira, também chegou a agredir e a lesionar o sogro. Então, os policiais deram voz de prisão aos dois, os levaram para a delegacia da cidade, onde eles foram autuados em flagrante por lesão corporal e ameaça com base na Lei Maria da Penha, e após serem autuados em flagrante, foram trazidos aqui para a delegacia de plantão de Caruaru, onde irão pernoitar aqui na carceragem e amanhã serão apresentados na audiência de custódia. Tá aí, portanto, dois indivíduos presos por violência doméstica. A gente lembra que na última sexta foi o aniversário de 20 anos da Lei Maria da Penha. Então, acabam sendo presos 3 dias depois do aniversário da lei, o Rogério Martins da Silva, de 30 anos de idade, e o Everton José da Silva, de 18 anos, presos por violência doméstica com base na Lei Maria da Penha, lá no bairro Novo Horizonte, na cidade de Cupira.
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0: Em Pernambuco agora, 6:47, 6:47, abraçando os nossos internautas, sempre ligadinhos, sempre interagindo aqui com a gente. Um abraço a Marilene Bezerra, acompanhando o programa direto da capital da fé, São Joaquim do Monte, a Rosa Santos, lá no sítio Tamanduá. Alô, Rosa! O Elias dos Produtos de Limpeza também tá ligadinho, acompanhando o programa. A Mauri Antônio tá lá em Sertãozinho, São Paulo. O José Clécio também acompanhando e ficando muito bem informado. O Manuel do Gado tá no batente, tá no trabalho e também na sintonia do Rádio Patrulha. O João Antônio tá no sítio Estiva, zona rural de Iquipapá, abraçando todos os amigos da Vila do Cruzeiro. Em Lagoa dos Gatos, Pio Fofinho também amanhece essa terça-feirona por dentro de tudo no programa Rádio Patrulha.
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0: Rádio Patrulha, deixando você por dentro de tudo. E atenção, Panelas, o jovem William Walter Duó, ele perdeu todos os seus documentos nas imediações do posto de Veva em Panelas. Segundo o William Walter Duó, ele teria perdido CPF, identidade e SUS. Cartão do SUS. Quem encontrou os documentos de William Walter Duó, morador do sítio Chata, zona rural de Panelas, deve entrar em contato com este número 81995249071, 81995249071, que será muito bem gratificado. Se preferir, pode também deixar o documento de William Walter Duó aqui na nossa rádio.
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0: Violência no trânsito. Jovem perde a vida após colisão entre carro e moto.
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0: Lamentavelmente é mais um acidente envolvendo moto com vítima fatal. Um jovem perdeu a vida nesse grave acidente que ocorreu na tarde de ontem no quilômetro 88 da BR-424 em Garanhuns. De acordo com a Polícia Rodoviária Federal, o acidente aconteceu por volta das 5h20 da tarde. A suspeita é de que o motorista de um carro seguia pela rodovia e ao acessar uma via lateral acabou provocando essa colisão transversal com uma motocicleta que trafegava pela BR. O condutor da moto, Anailson de Andrade Bernardino, de 24 anos, ficou gravemente ferido e foi socorrido para o Hospital Regional do Moura, em Garanhuns. Apesar dos esforços médicos, ele não resistiu aos ferimentos e morreu na unidade hospitalar. O motorista do carro também ficou ferido. Posteriormente, ele se apresentou no posto da Polícia Rodoviária Federal, realizou o teste do bafômetro que apresentou o resultado normal. O corpo do jovem Anailson foi encaminhado ao IML de Caruaru.
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0: Agora mais 52 minutos em Pernambuco, 6h52, programa Rádio Patrulha, deixando você por dentro de tudo. E a polícia dá o combate, apreende crack, cocaína e maconha durante a ação e desarticulação de boca de fumo em Gameleira.
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0: Mais um brilhante trabalho realizado pela polícia. Era por volta de 3h10 da tarde. A polícia militar estava realizando monitoramento de uma possível prática de tráfico de entorpecentes na Vila São Mateus, em Gameleira, quando identificou dois indivíduos em atitude suspeita. Diante da situação, a guarnição tática de Gameleira realizou um cerco policial para a abordagem e averiguação. Durante a progressão do efetivo tático, dois indivíduos tentaram fugir, sendo que um deles foi reconhecido pelos policiais como suspeita de envolvimento com tráfico de drogas. Durante a fuga, os suspeitos abandonaram dois recipientes plásticos contendo entorpecentes que foram recolhidos pelo efetivo. Ao todo, foram apreendidos 17 gramas de crack, 12 gramas de cocaína e 21 gramas de maconha. O material foi encaminhado à delegacia de plantão, onde foram adotadas as medidas cabíveis.
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0: 6 da manhã, agora mais 53 minutos, 6h53 em Pernambuco. 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
0: E um abraço especial para os nossos ouvintes sempre interagindo aqui com a gente. O nosso muito obrigado. Abraçar ao grande Cícero Livino. Alô, Livino! Acompanhando o programa, Cícero Livino, pedreiro dos bons. Jó Mariano do Rei do Extintor. Um abraço especial também para o Jó. Grande Jó Mariano. O Daniel e o Tucanga estão em Panelas também, sintonizados no programa Rádio Patrulha. E abraça também o prefeito de Belém de Maria, competentíssimo Beto do Sargento. Alô, Beto! Rádio Patrulha, deixando você por dentro da notícia, por dentro de tudo, abraçando lá em Agrestina a dona Josefa. Dona Josefa acompanha a gente no bairro Ipiranga de Agrestina, terra do prefeito Josué Mendes.
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0: 6 da manhã, agora mais 56 minutos em Pernambuco, 6h56, e o mundo da polícia não para. É, amigos, violência, lamentavelmente, em toda a nossa região, e violência também no trânsito. Mas vamos trazer agora mais um crime de morte registrado em Pernambuco. Jovem foi executado a tiros e a polícia segue investigando o caso.
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0: Este crime de morte foi registrado no distrito de Ponta de Pedras, em Goiânia. Um jovem de 22 anos. É mais um crime de morte contabilizado em Pernambuco. Ele foi executado, assassinado a tiros. A vítima, identificada como Cauã Vinícius Cardoso da Silva, foi surpreendida por dois homens enquanto estava na companhia da esposa. Segundo informações repassadas à polícia militar, os suspeitos efetuaram diversos disparos contra o jovem, que morreu ainda no local. após o crime. Os suspeitos fugiram e ainda não foram localizados. De acordo com informações preliminares levantadas pelas autoridades, o Cauã já havia sido preso anteriormente por suspeita de envolvimento com o tráfico de drogas. Ainda conforme relatos colhidos durante a ocorrência, ele teria ligação com uma facção criminosa e estaria envolvido em um conflito com integrantes de um grupo rival. Essas informações serão apuradas pela polícia. A polícia militar realizou o isolamento da área.
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0: 6 da manhã, agora mais 57 minutos em Pernambuco, 6:57. Abraçando o Diogo Padeiro, tá em Belém de Maria, ficando muito bem informado através do programa Rádio Patrulha. Vamos aos destaques, mais ações, principalmente a polícia trabalhando. Várias prisões, né, foram registradas e já nós vamos trazer esse caso, hein? Jovem de 24 anos foi grampeado, acusado de envolvimento com drogas. E atenção, Pernambuco, desentendimento durante bebedeira acaba com homem morto a tijoladas. É mais um crime de morte contabilizado em nosso estado.
2: Um homem foi brutalmente assassinado com uma pedrada, crime que aconteceu no Vale do Catimbau, lá na cidade de Buíque. A vítima, o Edivaldo Luiz da Silva, tinha 50 anos de idade. Ele ainda chegou a ser socorrido, foi levado para o hospital da cidade, mas infelizmente não resistiu e acabou falecendo. Tô aqui com a Cileide, que é irmã da vítima, né? Veio para cá pro IML de Caruaru aguardar a liberação do corpo do irmão. Cileide, você tava me explicando que você mora na Bahia?
3: Moro em Paulo Afonso, Bahia.
2: E como foi que você soube do assassinato do seu irmão?
3: Minha colega que mora lá, minha sobrinha, me avisou ontem, 2 horas da tarde.
2: E como foi que ele foi morto? Ele entrou em atrito com esse sujeito e ele o matou com essa pedrada, foi isso?
3: Ele estava deitado, ele estava dormindo num bar. Segundo o relato, a gente sabe que ele estava dormindo num bar.
2: Ou seja, tomou todas e aí acabou dormindo lá no bar mesmo.
3: O rapaz chegou, chutou ele, deu um tapa na cara dele, ele levantou em seguida. Foi o que eu, segundo eu sei, né? Ele levantou em seguida e partiu para cima dele. Aí o rapaz pegou um broco, um tijolo e bateu na cabeça dele.
2: Só deu uma porrada só ou deu mais de uma?
3: Uma só.
2: Mas aí foi fatal, né?
3: Foi fatal, só foi essa mesmo.
2: Pois é, que seu irmão, inclusive, ele chegou a ser levado lá para o hospital. Esse episódio ocorreu quando? Pra gente entender. Foi na noite, foi ontem mesmo?
3: De manhã.
2: Então foi ontem pela manhã, seu irmão bebia bastante?
3: Bebia
2: aí bastante. Foi lá para esse bar, mas esse cara já foi identificado pela polícia?
3: Eu não tenho certeza ainda que já foi identificado pela polícia, mas segundo o familiar sabe que é conhecido, mora lá também.
2: Ou seja, pelo menos as pessoas sabem quem é. Acredito que a polícia já obteve essa informação de quem seja este indivíduo, que até o momento não foi preso, né?
3: Não foi. Que eu saiba, não.
2: A motivação, Cileide, por que ele matou teu irmão? Porque, pelo que você disse, né? Matou um coitado, né? Teu irmão tava lá dormindo, né? E quando esse cara chegou, deu um tapa na cara do seu irmão. Foi quando seu irmão acordou e aí seu irmão foi pra cima dele, claro. Imagina, tu tá dormindo, de repente alguém lhe acorda com um tapa no rosto, né? Então, seu irmão acordou atordoado, foi pra cima do cara e ele foi e matou ele com essa pedrada na cabeça. Mas já eram inimigos?
3: Não. Disse que era, tava tudo junto.
2: Ah, ele bebia com seu irmão?
3: Era, bebia com ele.
2: Ontem bebeu com ele?
3: Ontem.
2: Alba Cebosa, né? Tu conhece esse cara?
3: Não, conheço não. Eu nem sei nem quem é. Não sei nem quem é.
2: Mas o dono do bar não pôde fazer nada?
3: O dono do bar deve saber, né?
2: Mas não pôde fazer nada pra evitar, né?
3: Não.
2: Teu irmão lá de graça, mole de bêbado?
3: Saíram da rua, saíram de dentro do bar e ficaram na rua.
2: Ah, então quer dizer que essa briga que eles tiveram foi em via pública?
3: Foi. Eu não vou falar mais nada, não.
2: Pois é. Casado? Tinha filhos?
3: Não tinha.
2: Pois é. Chocada, né, gente? É com a morte do irmão, né? A Maria Cileide, a vítima, o Edivaldo Luiz da Silva, 50 anos de idade, assassinado com essa pedrada na cabeça, crime que aconteceu lá no Vale do Catimbau, na cidade de Buíque, corpo encaminhado aqui para o IML de Caruaru.
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0: Em Pernambuco, agora 7 da manhã, mais 2 minutos, 7:02, programa Rádio Patrulha, deixando você por dentro da notícia, deixando você por dentro de tudo. 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
0: Já visão política, deixando você por dentro dos bastidores da política regional, estadual e também nacional. E no cenário pernambucano, a política tá pegando fogo com as articulações em disputa em vistas às 2 vagas para o Senado Federal. Já vamos trazer os destaques do Visão Política. Visão Política que chega com o comunicador de todas as gerações, o Ilamar Alves, e os comentários do Abelardo Ribeiro Godoy, o Alexandre Kennedy, e hoje também a participação do nosso comentarista e vice-prefeito de Cupira, doutor Golbery Lopes.
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0: Violência no trânsito, mulher de 29 anos morre em mais um acidente envolvendo moto.
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0: É mais um sinistro de trânsito com vítima fatal registrado em Pernambuco. Uma mulher de 29 anos, ela perdeu a vida após se envolver nesse grave acidente que aconteceu na PA-145 em Brejo da Madre de Deus. O acidente aconteceu durante a madrugada. A vítima foi identificada como Gilvânia Maciel de Moura, conhecida popularmente como Pretinha, de apenas 29 anos. Segundo informações repassadas por testemunhas, ela conduzia uma moto quando teria perdido o controle do veículo ao passar por uma curva. A motociclista, inclusive, perdeu o controle. A moto saiu da pista e ela acabou colidindo contra uma placa de sinalização. Na sequência, a jovem Gilvânia caiu em uma valeta destinada ao escoamento de água das chuvas. Ainda conforme os relatos, a vítima estaria retornando para casa após participar de uma festa realizada no sítio Açudinho, zona rural de Brejo da Madre de Deus. Devido à gravidade dos ferimentos, Gilvânia não resistiu e morreu ainda no local.
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0: 7 da manhã, agora mais 6 minutos em Pernambuco, 7:06. E o Rádio Patrulha abraça os nossos ouvintes, sempre ligadinhos aqui com a gente. O Reginaldo Sanfoneiro tá em Terra Preta, ficando muito bem informado. Um abraço, Reginaldo, e aos muitos amigos em Terra Preta. Também acompanhando a gente, o Zé das Novinhas tá lá em Panelas. Ligeirinho do Trevo também tá na audiência. Xalô, Ligeirinho! Sandro e Neide, lá em Laje Grande de Catende, também acompanhando o programa Rádio Patrulha. Um abraço especial para todos os nossos amigos. A Madalena tá na Vila do Cruzeiro, lá em Quipapá, também tá ligadinha no programa com mais notícias por minuto de todo o agreste pernambucano. Vamos também aqui, ó, abraçando aos nossos internautas, né? O Joaquim tá interagindo aqui com a gente. Grande Joaquim, muito obrigado pela audiência. Um abraço ainda para a Rosa, tá lá em Agrestina também, na sintonia do programa Rádio Patrulha, deixando você por dentro de tudo.
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0: Sete da manhã, agora mais 6 minutos em Pernambuco, 7:06. Ex-delegado da Polícia Civil de Pernambuco e conselheiro da OAB morre após ser atropelado na BR-101.
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0: Lamentavelmente, acidente com vítima fatal registrado. O ex-delegado da Polícia Civil de Pernambuco e conselheiro da Ordem dos Advogados do Brasil Seccional Pernambuco, o doutor Reginaldo Lopes, de 66 anos, ele morreu após ser atropelado no quilômetro 48 da BR-101, à altura do município de Abreu e Lima, região metropolitana do Recife. De acordo com informações da Polícia Rodoviária Federal, o doutor Reginaldo tentava atravessar a rodovia quando foi atingido por um veículo. O motorista permaneceu no local após o acidente e acionou uma equipe do Serviço de Atendimento Móvel de Urgência, o SAMU. Ele foi submetido ao teste do bafômetro, o motorista, e o teste apresentou resultado normal. Posteriormente, ele foi encaminhado à delegacia de polícia. O teste apresentou resultado normal. Posteriormente,

0: Aldo Lopes.
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0: 7 da manhã, agora mais 6 minutos em Pernambuco, 7:06, programa Rádio Patrulha, deixando você por dentro de tudo. 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
0: 7 da manhã agora, mais 9 minutos em Pernambuco, 7:09. Crime de morte registrado na capital do Agreste. Desentendimento durante bebedeiro, melhor, um usuário de drogas, né? Ele foi espancado até a morte na área da Feira da Sulanca, no Parque 18 de Maio.
2: O homem foi encontrado morto entre os bancos da Feira Livre do Parque 18 de Maio, ali por trás do açougue municipal. A vítima, nesse primeiro momento, está sem identificação, segundo informações colhidas pelo pessoal da Guarda Municipal no local. Trata-se de um usuário de drogas que teria sido espancado da sexta para o sábado. Estou aqui com o delegado doutor Eric Costa, delegado-chefe da Divisão de Homicídios. Doutor, a vítima foi encontrada morta, inclusive próximo ali de onde a vítima foi encontrada, há uma câmera de segurança, mas aí vocês já conseguiram imagens que possam mostrar que realmente a vítima voltou a ser espancada, porque inicialmente chegou essa informação para o pessoal da Guarda Municipal que a vítima teria sido espancada da sexta para o sábado, delegado.
3: Não, as imagens elas apontam que cerca de 4 elementos acabaram agredindo essa vítima.
2: Isso ontem mesmo?
3: Isso ontem. Inicialmente, como a gente não tinha essas imagens e os ferimentos ali não apontavam inicialmente para um crime de homicídio, o caso foi tratado inicialmente como morte esclarecer. O corpo foi encaminhado para o IML. As equipes iniciaram as diligências. Recebemos informações também da prefeitura, né, que disponibilizou as imagens para a gente, né, de forma bem rápida, bem solista, e nós conseguimos aí imagens que apontam que a vítima ela foi espancada, né, foi algemada e acabou sendo morta em decorrência, tudo indica, desse espancamento. Então as equipes já estão a campo, já estamos trabalhando na identificação desses elementos. Nas próximas horas esperamos aí identificar todos eles. Estamos evoluindo bem nessa investigação e logo nós vamos dar uma resposta aí para esse crime.
2: Ô, doutor, a perícia do IC foi realizada no local, né? E o perito, ele não atestou o crime de homicídio justamente porque faltava algumas evidências, né? E aí só o exame tanatoscópico, ele seria mais preciso, né, para determinar a causa da morte. Mas vocês que estão investigando o caso já tratam o caso como homicídio?
3: Nós já tratamos o caso como homicídio, né? Agora vamos ver aí a situação da tipificação, porque existem alguns elementos ainda que precisam ser trabalhados dentro desse inquérito para analisar realmente qual vai ser a tipificação, né? Qual vai ser a imputação que nós vamos dar para esse crime, né? Em decorrência de toda a situação que teve ali, né? Na peculiaridade do caso, né? Um caso que está sendo trabalhado com um certo cuidado. Nós estamos atrás agora desses elementos. Até sugiro que se eles quiserem se apresentar, eu sugiro que o façam, né? Para evitar mal maior. Então nós esperamos que esses elementos se apresentem aqui na delegacia, né? Deem a possível versão que eles queiram dar para a situação, porque nós já estamos trabalhando na procura dessas pessoas que estavam ali no local e que foram

0: registrado pelas câmeras de segurança.
1: O doutor, a vítima, ela apresenta algumas costelas quebradas e lesões por todo o corpo, hein? Então foi brutalmente espancada até a morte.
0: É exatamente isso, por isso que eu digo que a tipificação do crime ainda está sendo analisada, porque teve essas agressões e nós precisamos certificar o grau, né, e a forma como foi feita essas lesões para tipificar um crime maior, um crime com maior gravidade, um crime com menor gravidade, né, com maior pena, menor pena, mas tudo isso, né, nós precisamos ainda trabalhar. O que a gente percebe é que pode ter havido um crime de tortura, e é justamente por isso que eu estou tendo esse cuidado em relação, né, à tipificação, justamente por conta da situação que foi que ocorreu ali no momento.
1: O doutor, inclusive, vocês disponibilizam, né, o WhatsApp denúncia aqui da Divisão de Homicídios, né, o 81 é o DDD 99488-7042, como também o Disque Denúncia Agreste através do 81 3794545. E caso esses indivíduos não se apresentem, né, até mesmo para tentar justificar o que fizeram, mais importante que as pessoas que sabem de algo mais é que possam entrar em contato com vocês, que dão garantia de anonimato para os denunciantes.
0: Claro, a gente sempre garante o anonimato, a gente conta sempre com o apoio da população. Eu sempre friso isso, a população de Caruaru é uma população atuante também no combate ao crime, não coaduna com prática criminosa, sempre denunciam para a gente aqui as informações que acabam levando à prisão de criminosos, e isso acaba revertendo para a própria população, que também tem mais segurança com esses elementos presos. Então nós já estamos atrás, né, de identificação, né, de alguns desses elementos já. Nós estamos com a equipe já trabalhando hoje praticamente somente nessa investigação. Então eu espero que nas próximas horas aí a gente já tenha já finalizado todas as respostas que a gente precisa para esse crime.
1: Ô, doutor, a informação que chegou para o pessoal da Guarda Municipal de que a vítima teria sofrido um espancamento também da sexta para o sábado. Então é importante que essas pessoas que participaram desses espancamentos, tanto da sexta para o sábado, como também de ontem à noite, que elas procurem aqui a delegacia, né, a divisão de homicídios, justamente aquilo que o senhor falou, né? Para que tudo seja devidamente esclarecido. De repente, o camarada, ele participou, mas não participou ativamente, agredindo a vítima, apenas cercando a vítima. É importante que essas pessoas procurem a delegacia nesse sentido.
0: Exato, cada um é responsável de acordo com a sua culpabilidade, né? De acordo com o que fez. Então é justamente por isso que a gente quer que esse pessoal venha até a gente, dê a sua explicação, vamos dizer, de uma certa forma assim, facilite o trabalho da Polícia Civil, justamente para que a gente tenha mais conhecimentos aí a respeito dos fatos e possa dar aí a tipificação correta para o crime. Mas para cada um, né, que praticou, dar a sua tipificação correta. Então agora, o que a gente pede é que a população também, se souber de alguma informação, ligue pra gente, ligue pro Disque Denúncia, preste essas informações para que a gente encerre de vez essa investigação aí, com todos os elementos e todas as perguntas que tem a respeito do caso, que elas possam ser respondidas.
1: Ok, obrigado então, doutor Eric Costa, né? Tá aí, portanto, mais um crime de morte registrado, né? Aqui em Caruaru, corpo já se encontra no Instituto Médico Legal, neste momento está sendo periciado, no entanto, a vítima continua sem identificação.
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3: Em Pernambuco agora, 7:17, 7:17, o mundo da polícia não para. Homem denuncia disparos contra a porta de casa. E o cunhado dele foi localizado em Águas Belas.
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3: É mais um caso registrado na polícia. Um homem acionou a polícia militar após ter a residência alvo de disparos de arma de fogo no sítio Espingarda. Fica na zona rural de Águas Belas. Olha o nome do sítio, hein? Sítio Espingarda. A ocorrência foi registrada durante a manhã, após os tiros terem sido efetuados por volta das 10:30 da noite. Segundo o solicitante, ele estava em uma festa realizada no assentamento Cristo Rei, onde teria visto o cunhado apontado por ele como autor de ameaças anteriores. Após deixar o evento e retornar para casa durante a madrugada, encontrou marcas de disparos na residência, como se fosse uma aviso para ele. De acordo com o relato, dois tiros atingiram a porta da casa e outro atingiu a parede. Os impactos ficaram, inclusive, concentrados principalmente na região da fechadura da residência. O morador informou ainda que uma testemunha teria presenciado a ação de dentro da própria residência e relatado que um homem desembarcou de um Chevrolet Celta prata e efetuou os disparos. As características do veículo seriam semelhantes aos de um automóvel pertencente ao cunhado. O solicitante também apresentou aos policiais projéteis que, segundo ele, foram encontrados no interior da residência após os disparos. Ele afirmou aos militares ter certeza de que o cunhado seria o responsável pela ação. Durante as diligências, equipes do 9º Batalhão de Polícia Militar localizaram e abordaram o suspeito, entrando, inclusive, né? Entretanto, nenhum material ilícito foi encontrado em sua posse. Diante dos fatos, a ocorrência e também, claro, acusado e vítima foram encaminhados à delegacia para as providências cabíveis.
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3: 7:00 AM, agora mais 18 minutos, 7:18, e a Kelly já deixando tudo pronto aqui pro programa Visão Política, que chega daqui a pouquinho com o Alexandre Kennedy, Abelardo Ribeiro Godoy, o comunicador de todas as gerações, o Willamar Alves. E o mundo da polícia não para. Homem foi grampeado, foi preso suspeito de participação em homicídio.
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3: Mais um brilhante trabalho realizado pela polícia. Um homem identificado como Jonathan Bezerra da Silva, ele foi grampeado, foi preso na cidade de Joaquim Nabuco, inclusive em cumprimento ao mandado de prisão expedido pela justiça por suspeita de prática de homicídio doloso. A prisão foi realizada por policiais civis das equipes, inclusive com o reforço da Operação Pernambuco Seguro e com o apoio também do Dintel, após investigação conduzida pela Delegacia de Polícia de Joaquim Nabuco. Segundo as informações policiais, o homicídio teria ocorrido em maio deste ano e teve como vítima Eric Pereira Santana da Silva. O Jonathan, o suspeito do assassinato, foi localizado em uma residência nas imediações da rua Abílio Galvão, no bairro Soturno, em Joaquim Nabuco. Após o cumprimento da ordem judicial do mandado de prisão, o acusado foi encaminhado para a Delegacia de Palmares.
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3: 7:00 AM, agora mais 21 minutos em Pernambuco, 7:21. Polícia desarticula boca de fumo e prende traficante com arma e drogas.
4: Policiais do 4º BPM, a equipe tático, recebeu informações do subtenente de Jaci e do efetivo do NIA de que um indivíduo estaria traficando drogas ali na conhecida favela do Papelão, ali na comunidade da Vila Diocesana, fica ali próximo ao bairro Vila Padre Inácio, aqui em Caruaru. Os policiais foram até a localidade, lá conseguiram prender o indivíduo José Sandro Barros da Silva, que é conhecido como Pé. Tem 37 anos de idade, foi pego com um revólver calibre 38, com 5 munições intactas e ainda um cigarro de maconha e uma poção da droga, né? Sabe aqui do comissário Pedro, né? Que estava de plantão aqui na delegacia de plantão de Caruaru. Comissário, situação que foi apresentada nesta delegacia, elemento inclusive que resistiu à prisão e deu um trabalho danado do policiamento o prender e o conduzir aqui até a delegacia. Comissário, bom dia.
5: Bom dia, bom dia a todos os ouvintes. Isso mesmo, né? A polícia militar apresentou aqui na delegacia de plantão essa ocorrência citada. É um indivíduo, ao avistar o policiamento, tentou fugar, mas o policiamento em seguida conseguiu capturá-lo, e na ocasião foi encontrado, além de uma poção de entorpecente, também foi encontrado um revólver.
6: O comissário não configurou o tráfico, né? Que foi justamente a descrição da situação que chegou para o subtenente de Jaci, também para o efetivo do NIA, de que o indivíduo estaria traficando drogas e que também teria essa arma para intimidar as pessoas. A droga não foi localizada pelo efetivo, no entanto, a arma sim, né? E isso configurou o crime de porte ilegal de arma de fogo e também posse de drogas, né? Elemento que foi pego com essa pequena porção de maconha, além de um cigarro da droga.
5: Isso mesmo, inclusive a retirada de uma arma de fogo das mãos de um indivíduo como esse, né? Que poderia posteriormente cometer um futuro homicídio ou ameaçar alguém da sociedade.
6: O comissário, que é bem comum os traficantes eles terem consigo, né, armas de fogo, né, para justamente intimidar aos usuários de drogas que vão ali na boca de fumo para comprar a droga. Então, eles fazem questão que aquele usuário veja aquela arma de fogo. É um recado, né? Se comprar e não pagar, ou se dedurar a boca de fumo, pode pagar com a própria vida.
5: Isso mesmo, é um comportamento natural de quem vive nesse ramo, né, como posso dizer, mas pela infelicidade dele e a felicidade do policiamento, na data de hoje, foi retirado de circulação essa arma de fogo.
6: Ele pode ser beneficiado com o arbitramento da fiança, mas ainda não pagou.
5: Até o momento tá sendo realizado o procedimento, mas posteriormente ele vai dizer se vai pagar a fiança ou não.
6: Ok, obrigado então. O comissário Pedro, né? Tá aí, situação registrada aqui no plantão policial de Caruaru.
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3: Em Pernambuco agora, 7:25, 7:25. E atenção, Laje Grande de Panelas e todos os sítios vizinhos. A caravana O Futuro é a Gente que Faz da Prefeitura de Panelas chega hoje à Laje Grande em Panelas, ofertando diversos atendimentos. E atenção, hein? Diversos atendimentos sendo ofertados hoje na Caravana O Futuro é a Gente que Faz da Prefeitura de Panelas em Laje Grande. Lá no centro de Laje Grande, os atendimentos começam a partir das 8 da manhã e seguem até o meio-dia. Você pode ter a sua emissão de RG. Lá também tem corte de cabelo gratuito, trança, manicure, atendimento do Cade Único e Bolsa Família, orientações do CRAS e CREAS, roda de conversa, vacinação, atendimento com o odontomóvel, carro do dentista, cadastro do serviço de primeira infância, junta militar, inscrições para o serviço de convivência e fortalecimento de vínculos do idoso, emissão da carteira do idoso e emissão de segunda via de diversos documentos. Se você mora na Vila Laje Grande de Panelas ou comunidades vizinhas, não perca essa grande oportunidade. É hoje, hein? Das 8 da manhã ao meio-dia, caravana O Futuro é a Gente que Faz. A Prefeitura de Panelas, o prefeito Rubem Lima, descentralizando os atendimentos e atendendo com muita eficiência toda a população panelense. A secretária Joana Dark aproveitando para convidar todos os amigos e amigas de Laje Grande e região para participarem desta ação da caravana. O futuro é a gente que faz.
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3: 7 da manhã, agora mais 26 minutos. O programa Rádio Patrulha chegando ao fim, hein? E vamos à última notícia do programa. Lamentavelmente, Pernambuco registra mais 6 homicídios.
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3: Mais 6 pessoas foram assassinadas em Pernambuco nas últimas 24 horas. 3 dos crimes ocorreram no interior e 3 na região metropolitana. Agora já são contabilizados 81 assassinatos só no mês de agosto, e de janeiro até ontem já foram assassinadas em Pernambuco 1.717 pessoas.
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3: É final do programa Rádio Patrulha. Final do programa Rádio Patrulha, tá chegando Visão Política e vamos aos destaques. Corrida ao Senado em Pernambuco começa em ritmo acelerado, com disputa acirrada pelas duas vagas. Surpresa na política, vereador Franklin, o fiscal do povo, lança candidatura a deputado estadual e racha oposição em Belém de Maria. Ex-prefeita de Panelas, Joelma Duarte Campos, anuncia apoio aos candidatos do prefeito Rubem Lima. Vamos destacar também que o senador Fernando Dueire declarou apoio ao senador Humberto Costa e sinaliza palanque duplo com Mendonça Filho na busca pelas duas vagas do Senado. Prefeito Miguel Coelho, chegada forte à Câmara Federal, acende alerta e faz aliados readequarem cotas na federação. Estes são apenas alguns dos destaques do Visão Política que está chegando. Como Alexandre Kennedy, Abelardo Ribeiro Godoy, o comando é dele, o comunicador de todas as gerações, o Ilamar Alves. A direção do programa fica por conta do Ilamar Júnior e o Naldo Ferreira, já com tudo pronto para você acompanhar o programa também através das nossas plataformas digitais. E vamos abraçando os nossos internautas, né? O Marcial está aqui interagindo com a gente, a Nadielma Assunção, um abraço, Nadielma, um abraço, Eliette também está aqui acompanhando o programa Rádio Patrulha, o Luiz Júnior também está na sintonia do programa, Marapá. Neide da Barra também sintonizada com a gente, Josefa Mendes, o João Batista também tá por aqui, vereador Luciano Cambuta, um abraço especial a Sônia Soares da Miguel Pereira Neto, um abraço para toda a nossa audiência. Visão Política chegando. Bom dia, Cupira, bom dia, Agreste Pernambucano, bom dia, Nordeste Brasileiro, fiquem todos na santa paz de Deus e a gente se encontra já, já.
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9: Nossa rádio, 7 horas, 30 minutos.

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0: Agora são 7:35, 7:35. Gente querida, amigos todos, bom dia. Bom dia você que está em casa, curtindo aí a nossa emissora líder. Bom dia, abençoado o dia de vocês. Bom dia ao vovô, à vovó, à mamãe e papai, né? Um bom dia também muito carinhoso, viu, para vocês, viu, lindões? Bom dia aí aos trabalhadores, onde vocês estiverem. Pessoal do volante, meus amigos mototaxistas, bom dia. Gente, sob as graças de Deus, nós estamos iniciando mais um programa Visão Política desta terça-feira, já 11 de agosto de 2026, que é ano da graça do nosso Senhor e Salvador Jesus Cristo, e dizemos sempre que é com ele, por ele, para ele, por todos nós, que aqui estamos para mais esse programa líder, programa que tem um oferecimento dos produtos Natubio e Natuville, os produtos naturais mais 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O Rogério, o amigo Rogério, e a sua esposa, a doutora Maria Isabel, a quem cumprimentamos, e a todos os funcionários dos laboratórios. Gente, começando o programa, permita apresentar a equipe, como sempre, na direção, o Ilama Júnior, direção também da rádio, da TV e do blog do Ilama Júnior. No painel de controle, como sempre, ali na frente nossa, né? O pequeno príncipe, que é o Naldo, é o bom, não é? E aqui à minha esquerda, ele, jornalista Edgar Fênix. Aqui à minha direita, professor Alexandre Kennedy. E ao lado dele, Abelardo Ribeiro Godói, o prodígio, não é? O comentarista. E esse velho amigo de vocês, aqui estamos juntos para mais esse programa. 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
0: 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Por falar nisso, Edgar, tem médico hoje, querido?
3: Tem sim, Lamar, bom dia. Hoje é o atendimento com o neuropediatra, né? O doutor Rafael Bonetti. Tradicionalmente, o doutor Rafael atende a partir de 1 da tarde, só que excepcionalmente nesta terça, excepcionalmente hoje, todos os pacientes agendados já foram informados que o atendimento do neuropediatra acontece às 8 da manhã. Portanto, daqui a pouquinho, o doutor Rafael Bonetti atendendo lá no IDCN. E hoje também temos o atendimento com o psiquiatra, o doutor Ricardo Rodrigues, a partir de 1 da tarde. Informação chegando aqui através da nossa Carol, que lembra que todos os atendimentos lá no IDCN são realizados mediante agendamento.
0: Com certeza. 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Neuropediatra hoje, viu? Não esqueça não, agora pela manhã, você ouviu aí o companheiro jornalista Edgar. 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
0: Ô Edgar, querido, mais uma vez você, Edgar, quer exatamente trazer os nossos internautas. Esses podem, né? Pode, né?
1: A mensagem do dia.
2: A mensagem do dia pode.
0: Só a mensagem, não é? Mas, rapaz, faz uma falta danada, rapaz. E falar ontem, nós quando saímos daqui, não foi? Tivemos o privilégio aí de conhecer o Pedro Pedreiro, Tem até uma música, eu não sei, acho que vocês não se lembram.
2: Tem,
0: Pedro Pedreiro Penseiro, que inclusive essa música na época que foi lançada, foi, isso é de Chico Buarque. Ela foi uma polêmica danada, porque inclusive foi quando começaram a dizer, né? Moxê, e qual é o dicionário do mundo que tem, no Brasil, que tem essa palavra penseiro? O que danado é penseiro? Né? Aí depois chegou o século, foi quando o Chico provou que não precisava de desde que rimasse, não precisava, poeta não precisava de ter nada, não tira nada da, como é que se diz, a história do dicionário para fazer música, não. E aceitaram. Pedro Pedreiro Penseiro. Eu não sei, será que tem essa música aí? Tem nada. Isso foi de 1963, se não me falha a memória. Pedro Pedreiro Penseiro. Deve ter sido de 1963, mais ou menos isso. Pois bem, então, seu Pedro Pedreiro chegou aí, muito simpático, não é, rapaz? Não é? É, já com aquela idade, e ele novamente reafirmou a história da filha dele, inclusive, eu não sei porquê, né?
3: Que história linda,
0: ela,
3: né?
0: Não é? Não é?
3: Isso, a Vitória que veio aqui acompanhada do pai, ela que mandou a mensagem, foi, né?
0: Rapaz, ela chorava copiosamente, eu acho que ela não sabia.
1: Eu acho que não, achou, Naldo?
0: Ela nem imaginava.
1: Tem essa música?
0: Tem, Naldo? Tem? Manhã parece.

0: Só o Naldo tem prancha.
1: Olha aí.
2: Pedro Pedreiro Penseiro.
3: Pedro Pedreiro Penseiro. Obrigado, Naldo. Quem sabe faz ao vivo, né?
1: Grande, Naldo.
3: É Chico Buarque, não é isso mesmo, Naldo? É até 1963,
0: que
3: por aí assim.
0: Bom, valeu, né?
1: Isso aqui é memória.
3: Pois é. Então, ficamos muito felizes em receber. Fizemos a entrega do tanquinho, né?
0: Muito.
3: Tanquinho, ele trouxe até uma pessoa para trazer com ele e ele ficou muito feliz, claro, que vai ajudar tanto a família.
1: E a filha Vitória, né? A Vitória, ele contando pra gente um pouco da história dele, a Vitória não se segurava, né? Em lágrimas. E uma história linda, né? A gente trouxe um pouquinho do detalhamento e a gente conversava com o seu Pedro Pedreiro ali fora.
3: Ele que foi pai e mãe ao mesmo
1: tempo. Exatamente, sabendo dele como é que foi isso, né? Enfim, para um homem tomar conta de um filho de 4, de 1 de 3 e de uma filhinha de 6 meses.
3: E ainda ter que trabalhar.
1: E aí ele nos informava, não, aí eu abri mão de tudo. Abri mão de tudo só para cuidar dos meus filhos. Eu tinha conseguido juntar algum dinheiro, a gente veio para Cupira.
3: Isso, foi para
1: então,
3: Cupira, foi.
1: Eu fiquei vivendo com esse dinheiro que a gente tinha juntado.
3: Enquanto esse dinheiro rendeu, com toda a economia do mundo, né? Só para alimentar meus filhos e graças a Deus...
1: E aí ele não saía para trabalhar só cuidando dos filhos, né? Quando o dinheiro acabou, a filhinha menor, a Vitória, já tinha 5 aninhos. Então aí ele disse, agora eu preciso voltar a trabalhar de novo. E aí tinha uma vizinha que ficava auxiliando ele, ficava olhando os meninos enquanto que ele ia trabalhar. E esses filhos com certeza têm muito orgulho
3: muito.
1: Do seu Pedro Pedreiro que está nos ouvindo, a ele, a Vitória, toda a família linda. E um outro detalhe, viu, companheiros, porque uma história dessa, vocês lembram, né, pessoal de casa, né? Ele morava com uma jovem, ele disse que tinha 48 anos e a namorada, a noiva dele, a esposa dele tinha 17. E aí teve 3 filhos com ela, só que aí dado momento a mãe dela foi morar com o casal. E aí a mãe dela começou a botar na cabeça dela que ela era muito nova para ele, que ele era muito velho, que ela fosse buscar a vida dela, enfim. E ela acabou saindo de casa e deixando os 3 filhinhos com o seu Pedro Pedreiro, que deu conta do recado e hoje é o orgulho dessa família. E o melhor, viu, Lamar?
3: Um exemplo para todos.
1: Ele não cultivou o ódio nas crianças. Porque qualquer um outro nome, qualquer um outro homem... Diante de uma situação dessa,
3: não, você
1: quando
3: não tinha
1: a filhinha
3: mãe, não.
1: Perguntasse, e mamãe?
3: A mãe danou vocês.
1: Né? Mas ele não. As meninas se dão muito bem, os filhos se dão muito bem com a mãe. Não guardam o remorso dela. Que história linda, né? E a gente teve a oportunidade de conhecer ontem seu Pedro Pedreiro.
3: Muita felicidade, fizemos a entrega aqui. Tiramos foto, né, com eles, fizeram questão. E a gente também, por que não? Bom, mas vamos em frente. Edgar, eu falava exatamente... Foi o que eu ouvi. O café preto.
0: Assim que é bom, é melhor, sem açúcar.
1: É mais saudável.
3: Então eu prefiro fazer o seguinte: eu trazer de casa aquele chá que não tem gosto de nada, aquele chá de caixa. Pense numa coisa da boba. Engraçado que todos eles têm chá de cidreira, chá de camomila, chá de hortelã, todos têm um gosto só. É um gosto, você não sabe que gosto.
1: É como se fosse sabor.
3: Pense numa porcaria. Aquilo nunca foi. Eu não sei como é que a Anvisa deixa vender aquilo. Misericórdia, porque rende imposto, né?
1: O Naldo tá dizendo ali, o nome é só na embalagem.
3: Eu não sei nem mentir, não é? Que é que aquilo
0: eu
3: é uma merda.
0: Assim,
3: agora eu acho que é melhor do que café preto, né? Não.
0: Eu gosto assim.
3: E sem açúcar. É amargo,
0: sem açúcar. Eu gosto sem açúcar.
3: Mas vamos lá. Edgar, por favor, querido. São 7:55 agora. De quem vem a mensagem e de onde?
1: Vamos trazer, Ilamar. Muito bom dia, senhor. Bom dia, Alexandre. Bom dia, Belardo, Ribeiro Godói, Naldo Ferreira, Ilamar Júnior. Bom dia para todo mundo acompanhando o programa. Um bom dia especial aos amigos e amigas de Panelas. De onde vem a nossa mensagem de hoje lá de Panelas? A Ney está lá em Panelas acompanhando a gente e mandou essa mensagem. Superar não é fazer tudo sozinho. É colocar suas lutas nas mãos de Deus e confiar que ele dará a força necessária. Bom dia a todos do Visão Política.
3: Lembra vocês alguma coisa? Uma música, alguma coisa? Segura na mão de Deus, segura na mão de Deus, né? Todo mundo conhece isso, né?
4: Pois ela te sustentará.
3: É verdade.
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3: Segura nas mãos de Deus e vai. Coisa linda, não é? Ô, bênção divina. Não repete, preste atenção para a gente fazer uma reflexão, você de casa, não é? Vamos dar mensagem dela?
1: Superar não é fazer tudo sozinho, é colocar suas lutas nas mãos de Deus e confiar que Ele dará a força necessária. Bom dia a todos do Visão Política, Ney, lá de Panelas, interagindo com a gente.
3: Um abraço muito respeitoso a você e toda a sua linda família. Muito obrigado, viu? Isso aí não precisa nem interpretação, era por si só, já diz tudo, né? É, confia no Senhor teu Deus, eu duvido.
0: Só um acréscimo, Romanos 8,31. Que dirá, pois, estas coisas? Se Deus é por nós, quem será contra nós?
3: Valeu. Muito obrigado, companheiro. Gente, mas vamos com assim. Cadê o doutor Gomeri?
0: Acho que já, né?
3: Doutor Gomeri. E aquele chama ele, não sei se vocês sabiam, né? Como é que chamou ele também? Doutor Gobeirinho. Doutor Gobeirinho. Mas eu atendo, eu acho até carinhoso, doutor Gobeirinho. É interessante. Mas certamente, se não foi por compromissos outros, daqui a pouquinho ele vai estar aqui. Tenho certeza absoluta para completar esse time de craques aqui da sua Rádio Agreste FM. Mas, companheiros, deixa eu só agora trazer. Vamos começar com essas matérias e o nosso forte aqui. Alguma pesquisa, Edgar?
1: Estamos aqui já no aguardo, viu, Lamar? De novos levantamentos, mas até o momento ainda não. Para Pernambuco, temos uma previsão para amanhã, pesquisa múltipla.
3: Eu vou mais uma vez informar as pessoas, que muitas vezes que nos vê, muita gente, né, que nos vê através da TV, diz, rapaz, às vezes o Idamar fica soltando a matéria e o menino lá de cabeça baixa, olhando ali a internet. Mas é exatamente captando notícias, as informações para a gente. Ainda ontem mesmo saiu uma pesquisa, não foi? Às 7 horas da manhã, quer dizer, às 7:30, 8 horas, a gente já estava dando ela aqui, 8 horas, nós já estávamos dando em primeira mão. Mas é exatamente por conta desse trabalho que eles fazem, ficam ali cabisbaixo na internet, os colegas dele, o pessoal lá de Brasília, não é? E ficam mandando as informações pra gente, trocando informações, é assim, né, Alexandre? A gente também manda informações para ele, né? Principalmente do blog do Ilama Júnior, que ninguém tem, só o blog, não é? Bom, mas vamos a essa matéria aqui, vamos começar, 7:58. De corrida ao Senado em Pernambuco, começa em ritmo acelerado, com disputa acirrada por duas vagas. Oxê, o Abelardo já começou a campanha, foi? Não é no dia 16?
0: Aparentemente já.
5: Oxê. Já faz alguns meses que
3: começou. Oxê, já começou. Bom, mas vamos à matéria. A disputa pelas duas vagas no Senado Federal para o Pernambuco começou com força total, olha aí. Começou com força total e promete ser ainda mais intensa do que a corrida pelo governo do estado. Oxê, e é, vamos ver por quê. Nos últimos dias, os candidatos intensificaram as ações nas redes sociais para mostrar quem largou na frente com o maior número de aliados políticos. Ontem, os candidatos Eduardo da Fonte, Mendonça Filho e Humberto Costa passaram o dia em reuniões políticas. Eles posaram para fotos e registraram o apoio oficial de vários prefeitos e lideranças do interior e da capital. Os três nomes aparecem como os principais líderes do momento. Eles seguem em um ritmo acelerado e de campanha para garantir espaço na mente do eleitor. Por exemplo, segundo o blog do Ilama Júnior, o Eduardo da Fonte, ele aposta na força de sua base de prefeitos. Mendonça Filho consolida apoios em diversas regiões do estado. E Humberto Costa mobiliza a militância histórica e liderança de esquerda. Por outro lado, a largada da campanha não tem sido fácil para Marília Arraes. A candidata, ela vem perdendo apoios importantes de lideranças políticas nos últimos dias. O esvaziamento de sua base faz com que ela inicie a disputa em uma posição mais fragilizada e debilitada em comparação aos seus principais adversários. Analistas políticos que conversaram com o blog do Ilama Júnior, que não aumenta nem inventa, eu sempre digo isso, apontam que a briga pelas duas cadeiras será voto a voto. O cenário atual mostra um favoritismo triplo, desenhado por Mendonça, Eduardo da Fonte e Humberto Costa. A movimentação nas redes sociais deve ditar o tom dos próximos dias de campanha. Companheiro professor Alexandre Kennedy, não é? Essa corrida para o Senado que promete, e agora parece que, eu não sei se a força dessas três figuras que o bloco do Ilhabá Júnior nos trouxe aqui realmente representa o momento, assim, em termos de evidência, porque com a entrada do Mendonça Filho, a coisa mudou tanto assim, foi. Alexandre, bom dia, querido.
5: Bom dia, Ilhabá, bom dia, Edgar Fênix, Abelardo Godoy e Naldo, Ilhabá Júnior e você, nosso querido ouvinte. Realmente, nós vimos dizendo aqui que na situação que estava há 15 dias atrás, a Marília e o Humberto se elegiam normal, folgadamente, porque os senadores da governadora não haviam se definido, não haveria tempo para correr atrás do prejuízo, né? Mas aí, de repente, a história muda, né? Como a gente sempre diz aqui, política muda, a qualquer momento muda tudo.
3: Sempre dissemos,
5: né?
3: Isso.
5: E mudou, né? O Mendonça Filho saiu da vaga para deputado federal para fazer a sua reeleição, mas aí foi para o Senado. E o Senado, ele levou com ele uma parte de pessoas que representam a direita de Pernambuco, né? Ele entrou baseado nisso, que Pernambuco tem, em média, de 25 a 30% de pessoas que votam na direita, né? E ele entrou baseado nisso daí. Do outro lado, entra o Humberto Costa, né? Que tem uma base eleitoral muito boa. O Humberto Costa tem prefeitos apoiando ele, muitos prefeitos. E tem, além disso tudo, o maior cabo eleitoral dele, que é o presidente Lula, que tem interesse direto que ele se eleja. Da mesma forma, ele não tem com Marília. Da mesma forma, não tem com Marília. Nunca teve, né? Porque a gente viu o presidente Lula assumir o governo. A Marília foi candidata do Lula em Pernambuco, no segundo turno. E ele não conseguiu nenhum emprego para ela, para Marília. Conseguiu para todo mundo, Marília não.
3: É verdade.
5: Então, Marília está meio escanteada nesse jogo, né? Mas aí vem o Eduardo da Fonte, né, que brigou até os 45 minutos do segundo tempo para poder consolidar a vaga de Senado. E o Eduardo da Fonte, a gente sabe que ele tem uma base eleitoral, ele tem vários prefeitos que lhe apoiam, ele tem o apoio da governadora agora, né? A governadora, ele é o candidato da governadora, a governadora tem uma aprovação alta, pode ser que transfira votos para o Eduardo. Então a briga ficou bonita, né? Ficou entre a gente, eu mesmo não sei dizer, entre o Eduardo, o Mendonça e o Humberto Costa, quem vai se eleger. Na minha visão, eu vejo que o Humberto Costa, pelo lado do João Campos, ele vai ter a eleição dele, a reeleição dele pela terceira vez para o Senado. Mas do lado de cá, entre o Mendonça, o Túlio e o Mendonça, Túlio,
0: Eduardo da Fonte.
5: É tanto candidato que. E Eduardo da Fonte, a gente não sabe quem vai daí. Desses aí, a gente não sabe quem vai, né? Portanto, Pernambuco, na eleição passada, teve uma briga de governadores. Quatro governadores disputando, empatado tecnicamente. Hoje nós temos vários senadores bons, né? Empatados, disputando tecnicamente também. Vai ser uma briga muito bonita. A eleição começa domingo. Domingo é que apita o jogo e começa a partida, né? E são 45 dias de campanha que a gente vai ver muita movimentação, principalmente desses senadores, porque essa eleição é a eleição do Senado, né? Nós temos polarizada a eleição para governo do estado, está polarizada entre os dois candidatos, né? Uma hora um está na frente, outra hora é o outro que está na frente, mas no Senado nós teremos uma briga muito bonita, e é a primeira vez que a gente vê isso. Primeira vez que a gente vê o Senado ter um protagonismo sozinho, ele, né? Ele, todo mundo virado, até para vaga de vice, para vaga de suplente de Senado.
1: A disputa tá grande.
5: Até para vaga de suplente.
3: Até para de suplente. Tá grande, né? Que inclusive não recebe salário, coisa
5: não
3: nenhuma.
5: Não recebe,
3: né?
5: Não, mas aí a briga tá grande, todo mundo querendo ser.
3: É interessante, né? É verdade, não é? E pensar, Abelardo, bom dia para você, querido, que a coisa estava de certo modo tranquila, não é? As coisas já se desenhavam. Só o companheiro Alexandre Kennedy, né, que é meio intransigente, quando a gente fala, Alexandre, agora não, ainda não. A gente, muda mais não, Alexandre, a coisa muda, pode mudar. Tem tanta coisa nova ainda acontecer, tá aí. Bem, Alexandre não fechou a boca, havia a bomba. Mendonça Filho, e olhe que é peso pesado, não é? Porque, como já dizíamos aqui, com todo respeito, não é? Sem querer fazer comparações, mas é um político ímpar. Em termos de falcatrua, de safadeza, de, não é? Desde o pai dele, sempre figura por família muito decente, não é? E na política, daí o show, a gente sabe, de decência, de honestidade, de honradez, não é? E o Mendonça, entendeu? Daquele jeito dele, não é? Mas muito simpático, foi o maior ministro que esse, da educação que esse país já teve, e assim sucessivamente. Então, minha gente, está aí, três candidatos que eu acredito de peso, não é? Eduardo da Fonte, o Mendonça Filho, Humberto Costa, e a Marília Reis, o Túlio, o Gadelha e próprio Miguel, quer dizer, três mais três, seis.
5: Miguel não está mais não.
3: Miguel é federal, perdão. Então são cinco de peso. Parece que a Marília, ela vai cair no ostracismo, é aquilo que a gente já comentava, que o próprio Alexandre também, que a Marília sempre teve muito respeito por ela, como todo mundo, o povo pernambucano tem adoração, mas ela é feito o voo da galinha, né? Ela levanta a coisa, mas, né? Levanta, mas infelizmente não tem força, porque aí, pô, não é? Tanto voo da galinha, né? Ela levanta a coisa, mas, né? Levanta, mas infelizmente não tem força, porque

0: Raquel Lira, que estão apoiando Humberto Costa de forma aberta. Está lá nas redes sociais o famoso collab, que a gente já vê a foto do candidato com um senador, com o outro. Muitos estão colando Humberto e Túlio, Humberto Eduardo da Fonte. Está variando de prefeito para prefeito. O Túlio desfila a lista de prefeitos que apoiam a governadora e que estão com ele, mais ou menos uns 80. A gente deu uma olhada nas redes sociais do Túlio. Então, cada candidato está apresentando o seu modo de operar. Ontem a Marília, por exemplo, ela estava num ato na capital pernambucana em defesa do fim da escala 6x1. Inclusive o Ivan Moraes, que é candidato ao governo do PSOL, também estava presente. Então veja, cada um tem uma forma diferente de operar e está pulverizado, está fugindo do controle dos cabeças de chapa, dos governadores de cada chapa. Senão vejamos, Humberto Costa, que é do João Campos, tem apoio de prefeitos da Raquel. A gente tem prefeitos do João Campos que apoiam o Eduardo da Fonte e vice-versa, e esse jogo está aí. Então, era algo que a gente não via antigamente. Antigamente, nas eleições para o Senado, era o seguinte: olha, se eu vou votar em Raquel Lira, meus dois candidatos ao Senado são de Raquel Lira. Se eu vou votar em João Campos, meus dois candidatos ao Senado são de João Campos. Essa lógica não está se repetindo nessas eleições. E é importante a gente notar que o segundo voto, historicamente, em série de pesquisas, o segundo voto para o Senado, que elege tanto quanto o primeiro, o segundo voto, ele só é definido pelo eleitor lá na frente, muito perto das eleições. Então, até lá, a gente vai ter muitas movimentações. A política é uma caixinha de surpresas. A gente viu o Mendonça, que dizia: não vou ser senador, sou candidato à reeleição, sou pré-candidato à reeleição, virou candidato a senador. A gente viu uma disputa intensa na Federação União Progressista, é Miguel Eduardo, sobrou para Eduardo. A gente viu Túlio, que de repente vinha mais para trás para as pesquisas, conseguir alçar alianças por conta da governadora, por conta da articulação da governadora, e Humberto Costa, que ontem ganhou um reforço de peso com Fernando Dueire, que disse que está colocando em contato direto seus prefeitos, os prefeitos que iriam apoiar, em contato direto com Humberto Costa. Então veja, a gente tem uma eleição para o Senado pulverizada, são muitos os candidatos bons, muitos votos, e aí força política, articulação vai fazer muita diferença. A gente vai ver se essa aprovação da governadora Raquel Lira, em torno aí de 68, 70%, mais ou menos, segundo os institutos de pesquisa, se isso vai vogar a favor de Túlio e de Eduardo da Fonte. Se a popularidade de João Campos vai ajudar os seus candidatos. Eu acho que cada um vai ter sua estratégia. A Marília, eu estou vendo a Marília dobrar sua aposta na região metropolitana e faz bem, 42% do eleitorado está lá, vai depender muito, mas é inegável que em questão de prefeitos, a gente está vendo Eduardo da Fonte e Humberto Costa partindo mais à frente, e de apoios institucionais. Quando eu digo institucionais, eu digo de partidos, como por exemplo Podemos, como por exemplo o ex-senador Armando Monteiro Neto, a gente está vendo o Mendonça Filho receber esse tipo de apoio. Então está tudo aberto. O que a gente via de Marília Reis, 30, 35%, nas próximas pesquisas pode ser reduzido ou não. A gente vai ver se a estratégia dela na região metropolitana está dando certo. Como vai se comportar o eleitor agora que tem um candidato definido do PL? Como vai se comportar o eleitor agora que está definido que Eduardo da Fonte é um dos candidatos da chapa da governadora? Será que aquele número de indecisos altíssimo que a gente via vai se manter? Então, a política para o Senado de Pernambuco, pode ter certeza, está mais acirrada, perceba, estou dizendo acirrada porque tem mais candidatos, mais pulverização de votos do que a de governador, que está polarizada, vai se decidir muito provavelmente entre Raquel Lira e João Campos, mas o Senado é uma verdadeira caixinha de surpresa em Pernambuco. São duas vagas e a gente não tem ideia de quem vai ser eleito.
1: O companheiro jornalista Edgar, ainda sobre esse assunto, o senador Fernando Dueire, que inclusive ele anunciou, nós divulgamos isso aqui ontem, o apoio à reeleição de Humberto Costa para a primeira vaga no Senado, e sinaliza caminhar com Mendonça Filho para a segunda vaga, gerando forte repercussão nos bastidores e testando a coesão do palanque da governadora Raquel Lira, que enfrenta uma disputa acirrada. Bom, o gesto de Dueire, na opinião do próprio bloco do Lama Júnior, o gesto dele, o senador oficializou seu alinhamento com Humberto Costa durante o ato político no Recife, ressaltando a afinidade municipalista construída nos últimos anos. A segunda vaga, segundo fontes locais, a preferência de senador do Fernando Dueire por Mendonça Filho resgata laços.

0: de amizade antigos, né? E que remontam à época do falecido pai de Mendonça, que era conhecido como a Baraúna do Agreste, saudosíssima memória. E a reação do palácio, que o movimento impõe novos desafios de articulação dos bastidores para que a governadora, a Raquel Lira, que tenta manter aliados unidos em meio a pesquisas eleitorais acirradas. Quer dizer, Fernando Dueri declara apoio a Humberto Costa e sinaliza palanque duplo com Mendonça Filho para o Senado. Pois não, Edgar.
1: Pois é, Lamar, a gente precisa aguardar um pouco mais para termos, né, todas as definições. O que é fato? Aparentemente, o senador Fernando Dueri não gostou nada de como a governadora Raquel Lira conduziu essa escolha. O Fernando Dueri, ele é senador de mandato. Quando você tem um senador de mandato, um deputado de mandato e na esfera municipal um vereador de mandato, como que esse líder chega nesse vereador que tem direito à reeleição, chega nesse deputado que tem direito à eleição, chega nesse senador Fernando Dueri que tem direito à reeleição e diz a ele que na sua chapa não tem espaço para ele? A estratégia da governadora parece que não foi ainda aceita pelo senador Fernando Dueri, porque embora todos nós conhecemos o perfil do Fernando Dueri, aquele perfil acima de tudo educadíssimo, o Fernando Dueri nas suas últimas decisões tem mostrado divergência com o grupo da governadora Raquel Lira. A Raquel tem como seus senadores o Túlio e o da Fonte. O Fernando Dueri declarou apoio a Humberto Costa. Inclusive ontem fez um encontro e a assessoria do Fernando Dueri entrou em contato com o blog do Lamar Júnior, com a Rádio Agreste, para confirmar que o Fernando Dueri estava levando para o projeto do Humberto Costa 49 prefeitos que eram aliados a ele. Aí agora surge essa possibilidade, e aí percebam o termo, possibilidade, do Fernando Dueri para o seu segundo voto indicar o Mendonça Filho. Quer dizer, nenhum dos senadores apontados, indicados pela governadora Raquel Lira. E ele foi questionado, né? Um repórter questionou: mas o senhor perguntou à governadora Raquel Lira o que é que ela acha da sua decisão e de suas indicações? E aí o Fernando Dueri, muito educadamente, ele disse: eu comuniquei à governadora, eu não perguntei o que ela acha, até porque ela fez a escolha dela, a chapa dela ela escolheu, então eu comuniquei a minha decisão e os meus apoios. Então a gente percebe que o Fernando Dueri, embora não tenha declarado, né, que estaria insatisfeito, que estaria não motivado a pedir voto para a governadora Raquel Lira, mas ao que tudo indica, ele realmente não se sentiu bem, não ficou bem com essa decisão e as suas atitudes. O seu caminho parece ser de um, pelo menos nesse momento, um breve distanciamento do projeto de reeleição da governadora. E aí, Wilamar, me permita rapidamente, a gente tem falado muito nesses nomes, né, que a gente citou, mas Pernambuco deve ter nessa eleição 11 candidatos a senadores. 11. Então a gente vai trazer aqui. Algumas das candidaturas ainda não foram registradas, né? E aí a gente chama atenção, rapidamente aqui a apuração do blog do Wilamar Júnior, da Rádio Agreste FM. Nós temos já com candidaturas registradas no Tribunal Superior Eleitoral o Carlos Santana, que é do Novo, a Gorete Bitu, que é do Unidade Popular, o Mariano Macedo, que é do PSTU, o Mendonça Filho já registrou sua candidatura pelo PL, o pastor Gilvan Costa é do Democrata e o Samuel Timóteo é do Unidade Popular também. Percebam que Marília Reis e Humberto Costa, da chapa de João Campos, ainda não registraram suas candidaturas. Túlio Gadelha e Eduardo da Fonte, que são das chapas da governadora Raquel Lira, também ainda não registraram suas candidaturas. Então nós devemos ter ali entre 10 e 11 candidatos ao Senado Federal.
0: Bom, agora são 8 horas e 18 minutos. 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
3: Wilamar, doutor Goberi está aqui avisando em respeito à nossa audiência.
0: Sim.
3: Que hoje ele não vai poder vir, porque ele vai viajar, mas que amanhã ele vai estar presente.
0: Pronto.
3: No programa. Então tá avisado aí.
0: Ele
3: boa
0: sempre
3: viagem,
0: compensa,
3: viu,
0: né, rapaz? Como se fosse uma obrigação que ele não tem, né? Mas é como
1: abraço,
0: é muito responsável como é. Um abraço aí ao doutor Goberi, claro que entendemos, não é? Mas vamos continuar com um assunto que eu acho de muita importância. Eu vou mudar um pouco de assunto para falar de coisas aqui que só o blog do Wilamar sabe, Wilamar Júnior, não é? É que preste atenção, cada notícia, Alexandre, você tem toda a razão, é conhecimento de causa, né? Todo dia, toda política é assim, né? Sempre acontece coisas de última hora e vai aparecendo. Pois bem, vamos falar de panelas. Alô, panelas, querido. Durante um grande... Edgar, você que conversa, que vai junto com o Ilamar Júnior, atrás dessa batalha, durante o grande evento que foi realizado na cidade de Panelas, e que grande evento, hein? Antes de ontem, para recepcionar o pré-candidato ao governo do estado, apoiado pelo prefeito de Panelas, o João Campos, a ex-prefeita também de Panelas, a dona Joelma, anunciou sua adesão aos candidatos apoiados pelo grupo político liderado pelo prefeito Rubem Lima para as eleições já desse ano. A Joelma, ex-prefeita, passa a caminhar com Silvio Costa Filho para deputado federal e para o Senado, para deputado federal, o Sileno Guedes, agora sim, né? Para deputado estadual, Humberto Costa e Marília Reis para o Senado. João Campos para governador e Lula presidente. É essa a chapa, segundo o blog do Ilamar Júnior, que não aumenta nem inventa, viu? Reunindo assim, em um mesmo palanque, lideranças que estiveram em campos opostos ou distintos na política de Panelas. Esse movimento, inclusive, fortalece ainda mais o projeto político que é liderado pelo prefeito e amplia a união em torno dos candidatos que vão ter, né, o apoio do grupo governista no município de Panelas. Quer dizer, Edgar, ex-prefeita Joelma adere aos candidatos de Rubem Lima, prefeito de Panelas.
1: Pois é, Ilamar, essa é uma adesão importante, né? A ex-prefeita Joelma, ela, durante o período que foi prefeita lá do município, fez um grande trabalho lá em Panelas também, muitas obras, e tem a sua história, né? Tem o seu nome na história lá do município de Panelas. É importante a gente destacar que o prefeito Rubem, hoje reeleito prefeito Rubem, ele já foi vice-prefeito da Joelma, exatamente naquela eleição. O prefeito Rubem era vice da Joelma e aí eles foram para aquele embate, né? Enfim, a Joelma, que buscava a reeleição, o prefeito Rubem conseguiu ser eleito naquela eleição. Mas sempre se respeitaram. Quem conhece a história do Rubem, quem conhece a história da ex-prefeita Joelma, são dois políticos que sempre tiveram respeito mútuo. Diferente de muitos políticos que a gente acompanha na região, que vai para aquele embate pessoal que eu diria que rebaixa, né, o debate democrático, né? Você tem que debater ideias, projetos, né? Quem pode fazer mais? E o Rubem e a Joelma sempre tiveram essa preocupação. Mesmo no embate direto que participaram, os dois sempre se respeitaram. E hoje eles selam essa aliança. Adesão importantíssima ao grupo do prefeito Rubem Lima, agora a vinda da ex-prefeita Joelma Campos. Joelma Campos é uma figura muito querida lá na cidade de Panelas. A humildade e a simplicidade da Joelma é a marca, eu diria, a maior marca, né? O seu maior legado, porque a Joelma, mesmo prefeita, quando todo mundo achava, vai subir para a cabeça, ela sempre se manteve da mesma forma, com a sandália da humildade. Os lugares que frequentavam, continuou frequentando. Após sair da prefeitura, do mesmo jeito. De modo que a população de Panelas reconhece que, no caso específico da Joelma, não existe uma Joelma antes e uma depois de ser prefeita. Existiu sempre a mesma Joelma, filha da dona Rita, que orgulha a sua família e que hoje declara apoio ao grupo do prefeito Rubem Lima. Então eles seguem juntos nesse projeto, exatamente com os candidatos que o blog do Ilamar Júnior destacou.
0: E a verdade é que em Panelas, Joelma sempre foi uma joia de pessoa. Um abraço a ela e todos ganham com isso, né? União, né? Sempre é bom. E humildade, melhor ainda. E isso ela tem para dar e vender. 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
0: 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Eu vou fazer o seguinte: daqui a pouquinho, tem mais matérias ainda aqui no programa. O efeito Miguel Coelho, a chegada forte à Câmara Federal, acende alerta e faz aliados readequarem contas na federação. Nós vamos explicar isso, né? Tá aqui no blog do Ilamar Júnior, daqui a pouquinho com os nossos comentaristas.
1: Pois não, Ilamar, rapidamente, só abraçar aqui o doutor Henrique, né? Tá abraçando toda a bancada do Visão Política, tá ouvindo o programa, acompanha sempre. Doutor Henrique, advogado renomado, trabalha demais em vários municípios e recebe o nosso carinho aqui também. Muito obrigado pela audiência qualificada, viu, doutor Henrique?
0: Doutor Henrique, aquele convite fica feito pro senhor, quando tiver tempo, vem aqui tomar um cafezinho com a gente, é tão gostoso. Tá bom, doutor Henrique? Muito obrigado, viu? Muito honra, nos honra muito a sua audiência, o seu carinho para conosco. Deus abençoe grandemente. Nós vamos um breve intervalo comercial em nome de Pitu, o aperitivo do Brasil, que informa a hora certa. A gente volta logo.
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5: Agora em Cupira, são 8 horas e 32 minutos.

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5: Bom, minha gente, é claro que eu vou falar do Artrojex, deixa eu ver, parece que ainda...
6: Acabou.
5: É. Acabou.
6: É, acabou.
5: Rapaz, acabou. É, não tem não. Artrojex, olha.
7: É, aqui. Rapaz, cadê esse o Alexandre? Artrojex,
5: que é simplesmente... acabou. Eu fui lá abrir na minha gaveta agora, deixa eu olhar. É, tem não. Acabou mesmo. É, também, já faz o quê? 60 dias que eu ganhei. Eu pensei até que eu tivesse uma surpresa hoje, né? Como eu tive anteontem com aquele pessoal do ciclo de oração. Mas não pareceu não. 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
7: Aparece um santo.
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5: 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E o Bica da Serra? Alô, Toninho. Ô, Edgar, você tava me mostrando aí uma foto. O Toninho lá, foi daquele lugar que nós tivemos lá, daquela fazenda.
7: Exatamente, lá na fazenda Santa Maria.
5: Um lugar bonito, gostoso, ele lá sentado conversando.
7: Isso, tá lá com o irmão dele, né? O Mané Coitinho.
5: Ah, o Mané Coitinho, rapaz.
7: Ô,
5: Mané, querido. E eles dois batendo um papo, não é? Eles estavam batendo papo, porque tava o rádio na janela.
7: Na varanda da casa, né?
5: Na varanda da casa.
7: Batendo papo, atualizando, né, as informações, principalmente sobre o cuidado lá na fazenda.
5: É,
7: né?
5: Correto.
7: E aí o Toninho tá lá, ao lado do seu irmão, o Mané Coitinho, Jadson Coitinho. Jadson, que é suplente vereador, amigo nosso, sempre nos atende muito bem lá no Bica da Serra, junto da doutora Larissa, o João, toda a equipe lá. E um abraço aí pro Toninho e pro seu irmão, o Mané Coitinho, ouvindo a gente lá na fazenda Santa Maria.
5: Fica e a nossa patroa, a doutora...
7: A doutora Simone é a esposa do Toninho, né?
5: É, perfeitamente.
7: Então a gente abraça ela, a princesa do casal também.
5: É, claro.
7: Enfim, toda a família, né?
5: Uma princesa linda que eles têm lá. Tá lá sentadinho lá, né? Assistindo o programa. Bica da Serra. Eu já contei ontem, já falei, inclusive, daquela movimentação. A doutora Larissa, que é a simpatia, né? Vai nas mesas, começou comigo, ganhei um abraço muito respeitoso, e agora é que ela tá bonita, rapaz, como ela consegue, eu não sei, claro que eu tô dizendo isso com todo respeito, eu tenho dado avô dela mesmo, pois bem, mas é aquela simpatia, não é? E ela, daqui a pouco eu contei, eu achei interessante, Alexandre, aí tava, os dois que eu chamo filho dele, que é o João e o irmão, não é? E estavam lá ajudando como garçons, não é? E o Toninho lá, ali também, do mesmo modo, também servindo, olha, por favor, apressa aí, cadê o, não é? E cadê a doutora Larissa? Tava lá na cozinha,
7: eu acho que lavando o prato.
5: Veja a simplicidade, por que é que uma família dessa cresce? Porque não tem, o Toninho sempre foi a mesma pessoa, agora trabalhador, contei até rapidamente a história dele, né? 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
5: 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Ah, rapaz. Dá?
7: Sobrava ainda.
6: Sobra só os pratos.
5: Sobra nada.
8: Os pratos e os talheres não comiam.
5: Mas, gente, Bica da Serra é o local, além de agradabilíssimo, tem orquestra de graça para você, tem orquestra sim, não tem, Edgar?
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5: 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Um abraço aí ao Toninho, não é? Aos seus irmãos maravilhosos, essa gente bonita que gosta de você. Bom, mas vamos que vamos, tem matéria do programa, ô Belardo. Abelardo, você que gosta, a campanha realmente começou, porque inclusive a Band ontem fez o primeiro grande debate,
6: foi um debate.
5: Foi o Tarcísio e o Haddad, quem foi que ganhou debate?
6: Foi no domingo, a Band fez em vários estados, infelizmente Pernambuco não teve, acho que no Nordeste a gente teve, no Rio Grande do Norte, no Ceará, na Bahia e em Alagoas, se eu não estiver enganado, se estiver fugindo algum, me perdoem, mas Pernambuco não teve. Agora realmente, o que me admirou na questão de São Paulo foi que parece que a gente voltou à civilidade, né? Depois de cadeirada, depois de xingamento nas últimas eleições de São Paulo, parece que a gente viu ali um debate pautado em ideias de diferentes espectros. E isso é o normal da política. A gente viu o Tarcísio e o Haddad debatendo de forma muito educada. No Rio de Janeiro a gente já viu um debate um pouquinho mais acalorado, teve candidato imitando o candidato Eduardo Paes que não compareceu ao debate. No Ceará a gente já viu um debate um pouco mais acalorado, mas também dentro da normalidade. A Paraíba também teve, já foi um debate mais acalorado. Então cada estado tem sua particularidade. Agora, o que me surpreendeu positivamente em São Paulo foi a civilidade dos candidatos.
5: Eu acho com
6: que
5: certeza.
6: Dessa maneira que se foi faz um debate, foi muito bom. Tenho certeza que a população de São Paulo gostou.
5: E também eles pautaram exatamente do que se precisa fazer, ou que, o que o Osho deixou de fazer. Inclusive, tem uma das vezes que o Haddad disse: eu vou fazer diferente do companheiro.
6: Assim mesmo,
5: eu
6: vou fazer diferente,
5: exatamente,
6: eu vou fazer igual, vou continuar.
5: Rapaz, dois muito bem preparados, todos dois, muito bem preparados. Um já foi prefeito de São Paulo.
6: Sim,
5: não é?
6: Ministro da Fazenda.
5: Ministro da Fazenda. O outro, não é? Foi governador, aliás, é governador, não é? Licenciado. Não é pra, ele é licenciado.
6: Não, está com mandato.
5: Não, está com mandato, né? Não precisa, não. É verdade. Então tem experiência e provou que não precisa aqueles ataques, né? Não. Aquele lixo de campanha, não precisa cadeirada daquilo, não é? Cadeirada, aquela coisa. Aquilo é um absurdo, mas não leva
7: povo,
5: nada, não.
7: O povo sente falta, viu, Lomar? O povo sente falta e pode ter certeza que a audiência desses debates não será a mesma daquela com o Datena
8: não
7: e o Massal.
8: O Padre Kelmo, não tem mais.
6: O Padre Kelmo, né?
5: Perfeitamente.
7: O povo gosta de disputa, né? Que vai ali o jogo um pouquinho fora das linhas. Enfim.
6: Na Paraíba o negócio já foi pesado.
8: E a tendência do debate de São Paulo se colocou, nacionalizou isso, o debate, né? Foi nacionalizado, né? O
7: Lula e Flávio,
8: entre,
7: né?
8: Lula e Flávio Bolsonaro, ali eles nacionalizaram, né? Coisa que aqui em Pernambuco, por exemplo, não acontece. Eles não, porque a governadora está neutra, não tem como. João Campos, ele vai nacionalizar para Lula, mas não reflete, porque a governadora aqui está quieta, não estava nacionalizando com outro candidato, nem com Caiado, nem com Flávio.
7: Pois é, e o presidente Lula já confirmando, inclusive, a ausência, né? Nos principais encontros, né? A TV Globo está fazendo uma série de entrevistas, junto ao G1, o presidente Lula não confirmou presença, disse que não vai participar e provavelmente também não participará dos debates.
5: Eu não sei, não vamos aqui questionar isso, porque nem está em pauta, nem... O que eu fico sem entender, porque como eu nunca fui político, não é? Mas eu fico sem entender em que é que isso ajuda Lula na terra dele. Não, porque, não é? Eu disse que ia apoiar João, mas Raquel não, nunca foi contrária a mim. Esse debate é nacional,
6: viu, Lomar? Não, esses são sabatinas. Acho que o G1, em parceria com a Globo News, está fazendo sabatina com os candidatos. Já fez com o Ronaldo, claro, com o Romeu Zema. Falta o Flávio Bolsonaro e o Lula, né? Mas aparentemente os dois ainda estão resolvendo se vão. Inclusive o Ronaldo Caiado abriu o bico e disse que não era para nenhum dos dois faltar, que era um atentado à democracia. Enfim, a gente vai ver aí se eles vão comparecer, né?
7: Pelo mais rapidamente, hoje é dia do estudante, né? 11 de agosto. Parabéns a todos os estudantes. Hoje também é dia do advogado. O doutor Henrique está lembrando aqui, parabenizando todos os advogados do Brasil, da nossa região. Então, esses profissionais que têm, né, uma importância perdoar, muito grande, cantar, né, pra gente.
5: Eu vou cantar para os estudantes. Né?
7: E para os advogados também, dia deles hoje também.
5: Eu não sei, tem música de advogado, porque eu não sei o que é que não
7: criaram. No seu repertório deve ter, com certeza.
5: Uma profissão, né, que é aquela história, não existiria lei se não existisse advogado.
7: A gente fala...
5: Eu tenho certeza disso.
7: A gente fala sempre que lá na Pura Integral são 1.600 itens. No seu repertório temos quantas músicas? Em 100 mil?
5: O meu repertório, rapaz, olha.
7: Então deve ter uma de advogado, com certeza.
5: Não, de advogado, não me lembro, não, mas eu acho que tem mais de 1.600 músicas no meu repertório. Desde a época dos Ideais, que eu dei em 1970, não é? E antes disso eu já tive outras bandas, né? O The Ambrose, não é? O The Braces, enfim.
7: Olha, os nomes das bandas aqui é verdade, massa.
5: Né? Mas eu me lembro de um outro estudante, mas rapidamente ela disse: combatamos mocidade. Mocidade estudantil, que lutamos na verdade contra a ignorância hostil. Louros troféus conquistemos, nosso estandarte fitemos.
8: Nunca vi essa música.
5: Coisa linda, né, rapaz?
8: Tem aí, Naldo, isso?
5: Não, tem não.
6: Você me ajude.
5: Tem não, isso foi inventado naquela época, na época quando a gente. O estudo era diferente, até disso era diferente, né? A gente, para entrar na sala de aula, tinha que formar toda a escola, todo o colégio, tem que se juntar na sala de recreio, naquela sala grande que a gente recreia, entendeu como é? E para cantar. Formava-se as filas, primeira série, segunda série, terceira série, não é? E não sei porque, principalmente para cantar esses hinos nacionais, que aí chamava o Ilamar, eu desse também, botava um banquinho e eu cantava essas coisas com eles e aprendia essas músicas. Era desde interessante. Infância. Aí depois entrava um por um atrás do outro, cada um para sua sala. Era um negócio bonito, rapaz. Hoje é uma bagunça, aluno entra na sala de aula a hora que quer, é aquela zorra danada. Muitos não aprendem quase nada. E é por isso que o Revalida está cada vez pior. Misericórdia. Mas vamos que vamos com as matérias. 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São 8h54. 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
5: 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Bom, mas vamos continuar aqui com as matérias. Eu tenho aqui é uma surpresa na política. São matérias do blog do Ilamar Júnior, não é? Atentem para isso aí. O vereador Frank, fiscal do povo, como ele é carinhosamente conhecido, ele lança candidatura a deputado estadual e racha oposição em Belém de Maria. Oxê, Abelardo, por favor, Edgar, vamos lá, vamos à matéria, blog do Ilamar Júnior, só tem lá no blog do Ilamar Júnior. A oposição de Belém de Maria sofreu uma reviravolta política com o lançamento da pré-candidatura do vereador Frank Fiscal do Povo a deputado estadual. Esse movimento fragmenta, com certeza, o bloco oposicionista em três correntes distintas lá na cidade de Belém, dividindo com isso apoios entre Joãozinho Tenório, Sileno Guedes e agora o próprio nome de Frank para a Assembleia Legislativa. O cenário político, segundo o blog do Ilamar Júnior, esse cenário político lá do município, altera-se de forma profunda com a entrada de uma terceira via dentro do próprio campo de oposição. O grupo que antes buscava união, agora caminha separado. Por exemplo, se não vejamos, olha só como classificou, ou como está agora, segundo o blog do Ilamar Júnior, em Belém. O grupo 1 mantém o alinhamento e o apoio político voltado para o deputado Joãozinho Tenório. O grupo 2 concentra forças no apoio à pré-candidatura do deputado Sileno Guedes. E o grupo 3 surpreende ao lançar o vereador Frank Fiscal do Povo como candidato a deputado, inclusive com isso aposta da casa para disputa estadual, conhecido como é por sua atuação fiscalizadora no Legislativo Municipal de Belém de Maria. O Frank entra nessa disputa por uma vaga na política estadual com base no capital político construído em toda a região. A divisão dos palanques locais enfraquece a coesão da oposição tradicional contra o grupo governista. Esse racha na oposição, isso é bom, isso é ruim. Edgar, pois não, aconteceu exato, grupo 1, agora grupo 2 e grupo 3.
7: Pois é, uma surpresa, né? Surpresa porque nós tínhamos a informação de que o Frank Fiscal do Povo, ele deveria disputar uma vaga como deputado federal. E agora, com os registros das candidaturas, a confirmação de que o nome dele está já acreditado, já registrado na Justiça Eleitoral como candidato a deputado estadual. Ele vem pela Federação União Progressista, né? Que é aquela junção entre PP e União Brasil. E nós temos também o seguinte, né? Porque o Frank, fiscal do povo, ele também tinha como seu deputado estadual o deputado estadual e candidato à reeleição, Franz Hacker. Só que agora o Franklin, fiscal do povo de Belém de Maria, também vai disputar o voto de deputado estadual. A matéria está bem detalhada, né? Os grupos de oposição como estão divididos, né? Diante dessa configuração agora, com o Franklin, fiscal do povo, candidato a deputado estadual. Nós temos ali o Alexandre Neto e aquele núcleo que acompanha o Alexandre Neto como deputado estadual, Sileno Guedes, candidato à reeleição. E nós temos um outro grupo lá, o Valdidanda, e outro grupo com o deputado e candidato à reeleição, o Joãozinho Tenório. Do lado do prefeito Beto do Sargento, o deputado estadual, apoiado pelo prefeito Beto, pelo Rolf, seu grupo político, é o Franz Hacker. Então percebam que lá em Belém de Maria a gente vai ter uma disputa bem interessante de ser acompanhada nesse pleito eleitoral.
5: Agora, esses nomes, Edgar, não pode confundir, não? Frank.
7: Franz Hacker.
5: Exato.
7: E Franklin, fiscal do povo.
5: Pois é. Eu digo, Francis e Frank, eu acho que alguém vai sair ganhando, mas eu também alguém vai sair perdendo, porque na hora do Frank ou do Francis...
7: É porque o voto é com o número, não é, Wilamar? Então, será o número do candidato que vai para a urna.
5: Ah, é verdade.
7: E aí a semelhança é pelo nome, quando você coloca o número, zera qualquer possibilidade de erro, né?
5: De erro.
7: Porque os números deles, inclusive a gente não pode, né? A Justiça Isso, Eleitoral não autoriza a gente divulgar, mas os números deles são bem diferentes, embora os dois comecem com o 11, que é do PP.
5: Ô, Abelardo, a gente sabe que o número de votantes, e parece que a cada ano, né, Alexandre, ele aumenta, não é? Até porque toda quando o IBGE faz aquele levantamento, sempre é crescente.
8: Pessoal,
5: e é normal.
8: Que completa 16 anos, já, né, já pode
5: exatamente,
8: votar.
5: Exatamente, já pode votar. Dá pra gente, Abelardo, fazer assim, ter uma noção de quantos votos um deputado estadual deveria para se eleger, um deputado federal, ou isso depende muito do partido? Pois não.
6: Depende muito do partido, depende muito do ano, da quantidade de eleitores. A gente viu da legenda, né, do partido, depende muito desses fatores. A gente viu, por exemplo, o Joãozinho Tenório na última eleição, que eu acho que não deve ser o caso nessa, mas na última eleição o Joãozinho Tenório entrou com mais ou menos 28 mil votos, se eu não estiver enganado. Então, dependendo do partido, com 28 mil você entra. Teve gente que teve mais votos que o Joãozinho e ficou de fora. Então é aquela questão de eleição proporcional, do quociente eleitoral, quociente partidário, vai para esse cálculo. Mas na última eleição, se você for ter como parâmetro aí um teto mínimo para você se eleger, o Joãozinho conseguiu entrar com 28 mil votos mais ou menos, né?
8: Que na minha opinião, eu acho que é uma injustiça isso. Deveriam ser eleitos os 49 mais votados.
6: Isso.
8: Aí seria justo isso. Agora, você ter uma quantidade de voto 3 vezes maior do que um cara que entrou e você não conseguir entrar, eu acho isso injusto, porque isso não representa a população, não representa o povo.
5: É impressionante, até porque ninguém vota em partido mesmo.
8: Não vota.
6: Na última eleição mesmo, que é um caso emblemático, a gente teve o Daniel Coelho com 110 mil votos para federal e ficou fora.
5: É impressionante, né? É impressionante. Mas é assim que funciona, porque eles querem que funcione assim. Quer dizer, aí pergunta: não, nós somos um partido do povo, nós somos o candidato do povo. Onde é que está o povo aí para não opinar?
8: Porque realidade, os partidos, eles, quanto mais deputados, mais eles têm fundo eleitoral, mais eles têm tempo de rádio e televisão. Então, o que interessa nesse momento é isso, é que o voto do cidadão seja direcionado para ajudar o partido. Ele vota no candidato, ninguém vota em partido.
5: É lógico, né? Que não vota.
8: Mas, de repente, quem toma posse daqueles votos é o partido.
5: Pode perguntar a qualquer eleitor, né? Não precisa ser muito distante, não. Sítio, fazenda, vila, povoado, não é? Rapaz, você votou em que candidato? É possível até que, pelo menos durante até um mês passado, 15 dias, ele ainda se lembra um deputado. Mas na mesma hora que ele sai da cabine, você votou em que candidato? Eu votei em fulano. E qual era o partido dele? Oxe. Duvido que saiba.
8: 2 anos depois, a maioria não sabe.
5: Então, como diz o Alexandre, eu também concordo com você, Alexandre. Eu acho isso muito injusto. Eu acho que aquela tal história, o voto não é maioria. Não é assim?
8: Votado,
5: em todo canto, a maioria é quem vence. Menos na política do Brasil. Isso é só do Brasil, é? Não, Abelardo.
6: Não. Em outros países também, para o legislativo, é adotado a questão proporcional. Né? Nos Estados Unidos, isso leva até para o presidente. Cada estado, na eleição presidencial, tem um número de delegados, ou seja, uma proporcionalidade diferente. Então, não é só no Brasil, não. Não é exclusividade do Brasil, não.
7: E no caso dos Estados Unidos, é ainda pior, né? Porque não ganha quem tem mais votos.
6: É isso, Edgar.
7: Ganha quem leva mais delegados.
6: Tem que levar os estados mais importantes. Mesmo que você tenha mais número absoluto total de votos, se você levou os estados mais importantes, é muito provável
5: você. Quer dizer, se valer dinheiro lá, quer dizer que Trump nunca ia perder uma eleição na vida dele. Porque o Trump chega a ter $1 trilhão, $1 bilhão, uma coisa assim. Aquele cara é podre de rico, rapaz. Se valer esse dinheiro lá, então
8: é. Sabe qual é o problema de Trump?
5: Hein?
8: É que ele vai morrer e não vai levar $1. Um só, fica tudinho.
7: Pois é, essa é a lição.
8: Tá brigando por uma coisa que vai deixar.
5: Errado, você está errado. Você está completamente errado, Alexandre. Completamente errado, me perdoe.
8: Até os faraó naquele tempo se enterravam.
5: Pois é.
8: Tudo vai ficar tudinho,
5: o Trump, como ele é louco, né? Um psicopata, ele vai mandar os bens todos, não vai deixar nem pra mulher. nem para mulher. Ele vai enterrar tudinho, não vai mandar fazer um negócio para ficar para a história. Vai ser a antigamente, como era o nome daquela coisa? Era as pirâmides. Ele vai fazer uma pirâmide maior do que a maior pirâmide do mundo é Gizé, não, é como é o nome dela?
6: As mais famosas, né? São as pirâmides de Gizé.
5: Pois é, pirâmide de Gizé. Mas tem uma, era Miquerinos, Kefros e Miquerinos. Me parece que a maior que tinha, segundo a história, Alexandre, você é professor, a maior delas, o Trump vai fazer uma maior do que elas ainda para caber tudo dentro. E com aquele mesmo labirinto. Não é? O cara que entra não sai. Ou se entrar, não vai, não chega lá.
8: O pior é que o cara não sabe a hora que vai. Senão ele providenciava a pirâmide.
5: Mas tu não sabe se ele está preparando com um maluco daquele? Com certeza deve estar preparando.
6: Só para a gente trazer o histórico aqui, que
5: vamos
6: a gente
5: lá.
6: Do Daniel Coelho. Em 2018, o Daniel Coelho, que foi um caso emblemático, né, que não foi eleito, apesar da expressiva votação, ele estava no PPS e ele foi eleito com 97.745, 2018. Em 2022, pelo Cidadania, ele teve 110 mil votos e 511, ou seja, teve mais votos do que quando foi eleito e ficou de fora. Então é um sistema complexo, realmente.
7: E aí, companheiro, só para a gente fazer aqui uma leitura rápida, apuração aqui, né, da produção do Visão Política, na eleição passada, por exemplo, a eleição 2022, nós tivemos votos válidos para deputado estadual 5.014.204 votos. Como é que é a conta feita pelo Tribunal Superior Eleitoral? Você pega essa votação de votos válidos e divide pelas 49 vagas da Casa de Joaquim Nabuco, que é a Assembleia Legislativa de Pernambuco. Então, para se eleger deputado estadual na eleição passada, por exemplo, para se garantir sozinho, o deputado estadual precisava ter mais de 102 mil votos para se garantir sozinho, para não depender de cauda de ninguém. Para deputado federal, nós tivemos 4.989.358 votos. São 25 vagas para Pernambuco. Então, para o deputado federal se garantir sozinho, ele precisou naquele 1.358 votos. São 25 vagas para Pernambuco. Então, para o deputado federal se garantir sozinho,

0: uma vaga. E aí os mais votados é que vão entrando. E para a gente fechar aqui essa leitura, aqui em Pernambuco nós já temos aqui candidaturas registradas a deputado estadual. Já no Tribunal Superior Eleitoral, 432 candidatos a deputado estadual já registrados, a deputado federal, 309 candidatos a deputados federais já registrando suas candidaturas aqui em nosso estado.
1: Agora, como nós temos a maioria daquelas verdadeiras raposas, no bom sentido, né? Sem querer ofender, eu digo aqueles que são campeões de voto, geralmente em quase todas as eleições, eu acho que 50% da Assembleia Legislativa de Pernambuco, eles praticamente, não parece que é isso, né, Alexandre Abelardo? Eles, 50% deles já praticamente já tem, como diretora, cadeira cativa.
2: A renovação aí fica... é pequena. Né? Todo ano tem uma renovação na Assembleia, mas não
1: influi. Acho que não chega a 20 deputados, não pode chegar nada.
2: Às vezes chega perto de 50%, às vezes, mas 50% é garantido ali. São de famílias, né, políticas que se perpetuam, né?
1: Perpetua.
2: No poder, vão ficando. Isso aí também é com as câmaras de vereadores também, da mesma forma, existem as famílias políticas que sempre detêm as suas vagas ali e sobra pouca vaga para as pessoas que realmente querem ir para essa empreitada e não tem apoio de grandes famílias.
1: Agora, às vezes eu fico imaginando, Abelardo, você já pensou, eu digo, mas rapaz, se, por exemplo, acabasse com esse negócio de reeleição, você já pensou uma Câmara Alta lá em Brasília totalmente renovada, né? Comecemos por ali. Pois bem, tudo desse pessoal jovem, essa gente e coisa... sinceramente, eu acho que não funcionaria, não.
2: Não, é porque são projetos, né? São projetos de lei. Então, você tem projeto de lei que passa 6 anos, 7 anos, 8 anos lá na Câmara. Então, você tem que ter uma sequência. Não seria correto isso daí, porque você imagina você tirar todo mundo aqui do programa Visão Política e colocar tudo gente novo, nova, eles vão ter que aprender do começo.
1: Poderia até dar certo, mas é muito difícil. Não é a responsabilidade de dirigir um país, não é? Já pensasse um bocado de caba jovem lá, marinheiro de primeira viagem, como a gente chama, não é? É 512, né? 512 deputados, né, federais. Todos novatos ali, meu amigo, pense num cavalo de bebo.
2: Nem sabia para onde ia.
1: Era o famoso cavalo de bebo que ia acontecer.
0: Agora, temos também o seguinte, né? Esses deputados, né, eles têm seus assessores, né? Assessores da Câmara dos Deputados. Por exemplo, um presidente sem nenhuma experiência política consegue fazer uma boa gestão? É claro que consegue, porque ele tem muitos cargos ali que são efetivos, pessoas que entendem de administração, pessoas que estão ali o tempo inteiro para auxiliar. E aí, para a gente trazer um exemplo, um deputado que nunca foi presidente, por exemplo, da Câmara dos Deputados, nunca foi presidente da Alep, consegue fazer uma gestão boa? Ele tem uma equipe jurídica ali preparadíssima para orientá-lo exatamente nessas decisões. Então, era possível que a coisa funcionasse, sim.
2: Com todos os deputados trocados, era complicado.
1: Eu também, com racho também, e como seria, né? Pois bem, agora são 9h12. 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
3: 10 dias.
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0: Daqui a 10 dias.
1: 10 dias.
0: Ouviram, né? Daqui a 10 dias você vai estar lá conosco e, claro, quando o fato acontece, a Rádio Agreste aparece.
1: E estaremos lá com certeza. Altura. Quem está mandando um abraço também para os companheiros da bancada é o doutor Pierre Logan, né?
0: Ah,
1: hoje é o dia dos advogados, né? Os parabéns também ao doutor Pierre e ele mandando um abraço para toda a bancada.
0: É o dia do advogado e aí para todos os advogados, daqui a pouco é a nossa mensagem, né, companheiros? A todos os advogados desse nosso país, que bom que eles existem, né? E sempre com muita competência. São 9h18, daqui a pouquinho. Efeito Miguel Coelho. Chegada forte à Câmara Federal, acende alerta e faz aliados readequarem contas na federação. Né? Daqui a pouquinho, essa matéria do blog do Lama Júlio, comentário dos companheiros para a gente encerrar o programa. Não sai daí, não. É VaptVupt.
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1: A Câmara Municipal de São Joaquim do Monte realizou a sessão ordinária com aprovação de importantes matérias para o município. 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
3: E tu, mania de brasileiro, informa a hora certa.
2: 9:21.

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4: Agora são 9h25. Programa Visão Política, a maior audiência do rádio interiorano do horário, né? 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Bom, como última matéria do programa, urgente, olha, tá aqui, blog do Ilama Júnior também, não é? Efeito Miguel Coelho, chegada forte à Câmara, Câmara Federal, acende alerta e faz aliados readequarem contas na federação. Parece complexo, mas os nossos companheiros estão aqui para simplificar essa matéria política. Você precisa saber, a mamãe principalmente precisa saber, não é? Também com as suas amigas, não é? Conversa, sempre que conversam, vão para a igreja naqueles intervalos, falarem de política, olha, exatamente para alertar. Você não sabe quanto ajuda uma outra, não é? Os homens nem se falam, porque o homem é política propriamente dita, não é? Eles sempre gostam mais do que as mulheres, mas as mulheres agora, até porque estão muito assim, participando, né, das campanhas, né? E devem participar, né, Alexandre? Você sempre disse isso. É. Lugar de mulher também, é, né, em prefeitura, no governo. Está aí a governadora do estado dando um show, não é? E mulher deve cada vez mais participar, que é muito importante. A mulher não é só votar, não. Tem que participar também, precisa, não é? Pois bem, vamos encerrar o programa com essa matéria, para a gente simplificar a vida de quem gosta de comentar e precisa saber. A entrada do Miguel Coelho, que é, sem dúvida, nunca deixou de ser, não é? Desde o seu pai, do seu avô, lideranças políticas, não é? Principalmente naquela região do sertão, né? Alto Sertão Pernambucano. Pois bem, a entrada do Miguel Coelho na disputa por uma vaga na Câmara dos Deputados sacudiu os bastidores da política pernambucana. Como? Bom, com um ritmo acelerado de campanha e em busca de bases aliadas pelo interior do estado, a movimentação do ex-prefeito de Petrolina gerou uma preocupação interna e obriga os candidatos da Federação União Progressista a refazerem as contas eleitorais nesse início de jornada rumo a Brasília. A chegada de um nome com a capilaridade e o peso político de Miguel Coelho na disputa proporcional altera o nível de exigência por votos aqui no estado. O Miguel Coelho foca em conquistar apoios estratégicos em redutos já consolidados. O reflexo dessa arrancada já é sentido por antigos parceiros de palanque a candidata, por exemplo, a deputada federal Juliana Chaparral, assim como outras lideranças que dependem de bases do interior pernambucano, iniciaram uma maratona para reavaliar as suas estratégias de base e garantir o quociente necessário. Eu vou começar para encerrar o programa, não é? Tem até um pouco mais de tempo, porque é meio complexo, só para você entender melhor. Abelardo Ribeiro Godoy.
5: É, Ilamar, é uma primeira que é uma eleição diferente, tanto para os integrantes do PP quanto da União Brasil, porque a federação partidária, ela computa os votos do quociente partidário como um ente federativo só. Então, União Progressista, hoje, são dois partidos com autonomia financeira, mas para fins eleitorais eles estão juntos. Um exemplo disso são a formação das chapas. É a formação das chapas. O PP disponibilizou 16 nomes como candidato a deputado federal para a população pernambucana e União Brasil disponibilizou 10. E com isso, eles totalizaram ali a Câmara dos Deputados Federais, o número de vagas de deputados federais Pernambuco tem 25, mais um. Ou seja, PP e União Brasil estão agora atuando como um ente federativo, apesar de serem partidos diferentes. Então, é uma eleição diferente, inclusive para o eleitor pernambucano, porque esse negócio de federação partidária, venhamos e convenhamos, é uma coisa nova, é uma coisa que o povo brasileiro ainda está aprendendo. Então, o Miguel Coelho, ele vai entrar ali no bolo também com os candidatos a federal do PP. Mas sim, a gente já viu, inclusive o Miguel, numa entrevista ontem, dizendo: olha, eu não estou aqui para concorrer. Ele chama o irmão dele, o Fernando Coelho, de Fernandinho, chama carinhosamente o Fernandinho. Ele disse: eu não estou para concorrer com o Fernandinho. Eu e Fernandinho, a gente quer se ajudar, a gente quer trazer mais investimentos para o sertão, para Petrolina. Inclusive, agradecer ao prefeito Chaparral, que é o esposo da Juliana lá de Surubim. Ele disse: a gente tem um grande apreço pelo Chaparral lá no Agreste. Então, o Miguel, ele está tentando tomar cuidado para que a candidatura dele não seja predatória, porque, vejamos, a gente viu uma briga muito grande pelo controle da federação. Então, apesar deles estarem juntos agora, é claro que cada um vai querer eleger o maior número de deputados para ver se o controle da federação muda de mãos, para autonomia partidária, autonomia de decisão das federações muda de mão. Então, Miguel Coelho, ele está tendo cuidado para sua candidatura, que já por si só, em um cenário espontâneo, já tem um voto espontâneo de muita gente do sertão, não ser predatório e não atrapalhar o Fernando Filho, que é seu irmão, e a Juliana de Chaparral, que do União Brasil são ali os dois maiores expoentes. Então, a gente tem uma expectativa aí, pelos cálculos eleitorais, que o União Brasil faça 3 deputados federais e o PP também deve emplacar aí entre 3 e 5 deputados federais. Então, o Miguel Coelho, ele lançou sua candidatura, lançou seu nome, mas ao mesmo tempo que ele tem que tomar cuidado para ele não tirar bases de aliados. Lembrando que o Chaparral e a Juliana de Chaparral seguiram o Miguel durante toda essa pré-campanha que ele fez para o Senado, endossaram seu nome, são partes, vamos dizer assim, da sua base primária desde quando o Miguel foi candidato a governador. Então, essa candidatura do Miguel Coelho, ao mesmo tempo que ele pode ser considerado um puxador de votos, pode fortalecer a Federação União Progressista, o próprio União Brasil, ele também tem medo, ele tem esse receio, e está correto, de atrapalhar as bases dos seus companheiros. Mas eu acho que tem voto suficiente para todo mundo. O sertão hoje é uma área com mais de 1 milhão de eleitores. Petrolina já é uma cidade grande. Inclusive, a gente já percebeu o tom do Miguel ao dizer o seguinte: olha, se o Fernandinho, se meu irmão Fernando Coelho já traz muitos investimentos, imagina essa dobradinha Miguel e Fernandinho. Então, Miguel, ele já está indo nessa linha, né? Eu acho que vai dividir as bases, óbvio. Vão se eleger, deve se eleger os dois têm força para isso. A família Coelho tem base suficiente no sertão para se dividir. Inclusive, ele citou o prefeito de Belém de São Francisco, prefeito de Araripina, prefeito de Petrolina. Então, eu acho que o Miguel, o cuidado que ele vai ter é não retirar bases de Fernando Filho e de Juliana de Chaparral, ou então que essa conta seja feita de forma a não ser predatória, a não retirar de repente uma eleição que era certa e retirar essa vaga do seu partido, do União Brasil, por conta da sua candidatura. Mas eu acho que o Miguel Coelho, ele tem votos suficientes, ele já é conhecido no estado todo, e eu acho que ele não se resume só ao sertão. Eu acho que o Miguel Coelho já vai ter votos no Agreste, na região metropolitana. Ele estava muito exposto, andou ao lado da governadora pelo estado todo, Palmares, Zona da Mata Sul, Zona da Mata Norte. Então, é um cara que já é conhecido no estado todo. Então, eu acho, Ilama, que apesar dessa legislação nova, da federação agir como um ente federativo só, de todo mundo se computar ali como um partido só, eu acho que tem vaga sim para o Miguel, para o Fernandinho, para a Juliana de Chaparral. Claro, com os cuidados que o partido, que a União Brasil deve ter, mas eu acho que dá para eleger todo mundo sim, justamente por essa força eleitoral que Miguel Coelho vem demonstrando nos últimos anos.
4: E aí, companheiro professor Alexandre, estava aí fazendo contas, olhando aí se tinha alguma novidade lá de Brasília. Ô Alexandre, eu estava aqui também com você, ouvindo atentamente o companheiro Abelardo Ribeiro Godoy. Eu acho que é por aí. Agora, Alexandre, se não vejamos, não seria por região não, para ver, para não chegar a incomodar um ao outro, porque todo mundo sabe, é público e notório que há muitos anos, quem manda na política, não é? Naquela região do Alto Sertão ali, são os Coelhos, não é? Como o próprio Abelardo, acertadamente, ele disse, naquela região ali tem mais de 1 milhão de votos, não é? Será que ele não confia em se limitar a ficar ali pelo Alto Sertão para fazer a sua campanha e só pedir votos a ele? Ou ele acha que corre algum risco? Pois não, Alexandre?
6: Não, nenhum candidato se limita a uma região, né? Ele tem que garantir sua eleição. E ele ficando num local só, ele pode não garantir a eleição. Quando a matéria diz assim, que vai ter que refazer os cálculos com essa entrada do Miguel Coelho, eu vou dar um exemplo para que as pessoas estejam em casa e entendam. Eu e você somos candidatos por uma coligação, por uma federação, e nós sabemos que nós dois vamos nos eleger, porque o restante de candidato vem para trás vai servir de cauda, né, para que a gente se eleja. Aí, de repente, uma liderança alta, uma liderança forte, digamos o Naldo, ele se junta e diz assim, não, eu vou disputar também. Então vai acender o sinal de alerta meu e seu.
4: Com certeza.
6: Porque ele pode tomar a vaga minha ou sua.
4: Pode.
6: Né? Então foi isso o alerta que aconteceu aí da federação, da parte do União Brasil, né? Que o Miguel Coelho entrou, e a Juliana de Chaparral e o irmão dele, Fernandinho. Vão ter que se eleger os três. Para isso, o Miguel vai ter que fazer malabarismo, né? Para não prejudicar nem Juliana e nem prejudicar o seu irmão, o Fernandinho, é?
5: Isso, é o Fernando Coelho.
6: Fernando Coelho, né?
5: Ele
6: chama Fernandinho. O Fernando Coelho, né? Ele vai ter que fazer isso. Então, para que as pessoas entendam, é isso que acontece, né? Tava tudo ok, tudo tranquilo, de repente entra uma nova liderança e são duas vagas. A gente sabe que a União Brasil poderia fazer duas vagas. Então entra mais um aqui forte, ou faz três, ou um dos dois vai cair fora.
7: Essa leitura do Alexandre é muito precisa, né? E companheiros, me permitam, quando a gente tem a federação, quando a gente diz essas duas vagas, é uma leitura, né, que se faz com as maiores forças desses partidos, né?
6: Isso.
7: Porque dentro da federação serão eleitos os que tiverem mais votos dentro da federação. Digamos que a federação vai eleger 5 deputados federais. Quem é o campeão de votos? Garante a primeira vaga. O segundo colocado, terceiro, quarto, quinto. E aí não importa se é do União ou do PP.
5: Isso.
7: Quem tiver mais votos entre eles vai assumindo estas vagas, né? Então o resultado final dessa eleição é o que vai determinar quem vai mandar na federação no próximo ano, na próxima legislatura. Só que no caso específico do Eduardo da Fonte, a gente tem, ele vai disputar o Senado.
6: Senado.
7: Então, se o da Fonte vencer como senador, ele já garante, sacramenta o comando da federação de novo, porque vai ter um cargo mais importante que o de deputado federal, por exemplo. E a briga do Miguel, ao meu ver, essa é uma eleição que o Miguel não busca apenas a eleição dele. Ele busca o comando da federação. Então, Miguel Coelho pode ter certeza que ele vai trabalhar para ser o puxador de votos e para fazer o maior número de deputados possíveis dentro da sua legenda, para tomar o comando do União Progressista do Eduardo da Fonte.
4: Ô Abelardo, eu volto a insistir exatamente disso. Com a entrada do Miguel Coelho, que é muito forte, principalmente na região, conhecido no Pernambuco, claro, como todo, mas principalmente naquela região. Claro, volto a repetir, você falou que é possível que tenha lá no Alto Sertão Pernambucano, aquelas cidades circunvizinhas, né? Não é só Petrolina,
5: não.
4: Mas quer dizer, por si só, elege quantos deputados quisesse.
7: né? 1.326.448 assim, eleitores temos no sertão.
4: Pois bem, então, quer dizer, mesmo assim, o Alexandre disse também, sabiamente, de que um deputado, quanto mais voto, melhor. Porque em política, a gente sabe que se soma, não se divide, principalmente voto. Muito bem. É, nesse caso, quem é que dançaria a preocupação maior? É da Juliana ou do irmão dele, o próprio Fernandinho?
5: Wilamar, hoje é unido, PP e União Progressista, pode acabar dançando alguém do PP também. A gente tem que colocar na conta, né? Que alguém do PP pode dançar e pode acabar indo o Fernandinho e a Juliana de Chaparral. É difícil a gente fazer essa conta, porque a Juliana, ela vem construindo esse projeto com o Chaparral há algum tempo. Então a Juliana é muito forte aqui no Agreste, tem muitas bases no Agreste. E o Agreste é o segundo colégio eleitoral, se você dividir o estado por regiões, você vê que o Agreste é o segundo colégio eleitoral do estado de Pernambuco. E a Juliana é muito forte aqui. O Miguel, ele vai meio que dividir suas bases aí com o Fernandinho, Fernando Bezerra Coelho, e para fazer essa conta. Mas é como o Edgar colocou, e muito bem dito. Hoje é uma federação. Então, por exemplo, o Miguel, ele vai estar na fila e ele vai estar se ajudando ou se prejudicando com os candidatos do PP. Então, por exemplo, só para exemplificar, você tem lá no PP o Lula da Fonte, perdão, a Clarissa Técio, que abrange ali um grupo conservador muito grande e que vai para a fila da União Progressista junto com o Miguel. Então, devido a esse novo cenário, nova legislação, União Brasil não está mais sozinho, o PP não está mais sozinho, de repente o Miguel, se ele tiver uma boa quantidade de votos com o seu grupo, com o Fernando Coelho, com a Juliana de Chaparral, ele pode tirar alguém do PP e vice-versa. Então é uma situação complexa, é uma situação nova para o eleitor, mas que dá, pela força que a gente vê de articulação dos três, dá para encaixar os três. Agora você também tem que levar em conta a força do PP. Dessa vez não é só União Brasil, o PP também tem que entrar na conta, e aí a conta fica um pouco mais complexa. Dá para eleger? Tem força? Sem prejudicar ninguém? Tem. Pode acabar prejudicando alguém também por conta dessa questão da federação. A gente vai ter que fazer umas contas aí com os deputados do PP para ver se PP e União Brasil vão se ajudar ou se alguém vai sair prejudicado.
4: É impressão minha ou a própria imprensa, não só somos nós, a própria imprensa já está querendo colocar aquela coisa que o companheiro Alexandre discorda, sempre discordou, já pode colocar o bloco da vitória na rua, que seria com a entrada de Miguel Coelho. Ele já tem, ele realmente tem a eleição garantida, a própria Juliana Chaparral e, consequentemente, o Fernandinho também, não é? Já, pelo menos, o que a gente está contando aqui é de que esses três são muito fortes e certamente tem lugar para todos os três. Eles já podem botar os três do bloco na rua, pelo menos esses três, como deputados federais, Alexandre?
6: Olha, dois podem, que é o Fernando Bezerra Filho e o Miguel Coelho. Esses dois aí tem garantido, porque a gente viu que no sertão nós temos 1.300.000 votos e eles lideram no sertão, assim, eles têm uma liderança muito forte no sertão. O que vai entrar mais em jogo aí é a Juliana Chaparral, né? Que eu não sei a capacidade dela fora do sertão, o que é que ela tem de apoio. Ela vai depender estrategicamente de fora para poder entrar também. Agora que será essa federação irá fazer, eu acho que de 6 a 8 deputados federais eles fazem a federação.
4: Bom, pelo menos tem muito bons candidatos. É. Isso aí não se tem a menor dúvida. Bom, minha gente, eu acho que com isso nós encerramos o programa. São 9h42. Uma falta danada tá fazendo aí os nossos internautas, né? Aqueles...
5: É temporário.
4: Rapaz, é uma pena. Eu chego a fico de agonia, não é? Porque é bom a gente ouvir a opinião deles, mas infelizmente, não é? Por mais que nós queiramos, não é? Nós não decidimos. Essa é que é a verdade, não é? Bom, mas a gente vai levando, os internautas têm essa compreensão, principalmente aqueles nossos comentaristas virtuais, né? Olha a falta deles aqui no
6: 5 de outubro,
4: é a voz
6: voltaram.
4: Do povo, né? Voltam, né? Nós estamos em agosto, setembro, outubro. É menos de 2 meses. De
5: olha, domingo já começa a campanha.
4: É mesmo, rapaz, olha, menos de 2 meses. É verdade. Bom, dá para segurar. Os dias passam tão depressa. São 9h43, gente, nós vamos encerrando por aqui. Alô, Renatão! Líder absoluto de audiência do horário. Aí vem aí vem alegria, aí vem música, muita coisa boa. Vamos encerrando, agradecendo aí a participação de todos vocês, companheiro jornalista Edgar, como sempre, com o Vilamar Júnior, toda a equipe aí, correndo para trazer notícias regionais que só a Agreste, o blog, tem para você. Tá bom? Então, muito obrigado, Abelardo, bom dia, não é? E até amanhã. Não é?
7: Um abraço, um abraço especial para todo mundo, né? Já consta aqui, o Miguel Coelho já registrou sua candidatura a deputado federal, né? Já consta aqui, devidamente. E a Juliana de Chaparral, a gente estava falando agora há pouco, né? Que ela, enfim, pode ter ali, né? Pode ser um pouco ofuscada, mas eles formalizaram uma parceria importante com o Lula Cabral, né? Prefeito lá do Cabo de Santo Agostinho. E fizeram uma dobradinha, né? O Chaparral vai apoiar o irmão do Lula,
5: Batista Cabral.
7: Lá, o Batista Cabral. Isso. E lá no Cabo de Santo Agostinho eles vão apoiar a Juliana de Chaparral para deputada federal.
4: Opa,
7: então percebam que as articulações do jogo é grande. Agradecer aos nossos internautas, pedir desculpas, né, infelizmente, diante dessa restrição eleitoral, a participação como eles ficou um pouco comprometida, mas a todos um ótimo dia, a gente se encontra.
4: Professor Alexandre, o nosso bom dia, até amanhã, quando estaremos aqui com mais um Visão Política.
6: Bom dia a todos, fiquem todos com Deus e até amanhã, se ele permitir.
4: Abelardo Ribeiro Godoy, não é? O prodígio, agradecer, comentarista.
5: Agradecer a todos pela audiência, agradecer a vocês, companheiros de bancada, pelo sempre debate de alto nível, desejar um ótimo restante de dia e até amanhã, se Deus quiser.
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4: Beijo no coração de todo mundo, não é? Abraços também, não é? E amanhã, se Deus quiser, nós voltaremos com mais um Visão Política. Bye, até amanhã. Tchau, minha gente.
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Tô por aqui, tô chegando, minha gente. Agora são 9:51. Oi, Renato Neves na parada. Pra fazer a festa com você. Manhã bonita dessa terça-feirona, hoje dia 11 de agosto de 2026. Muito bom dia, aquele abraço a você dono de casa, chefe de família, a você no trabalho, a você viajando, onde quer que você esteja, para onde quer que você vá. Muito bom, hein, contar com você, a sua presença e a sua valiosa participação. Vamos lá então fazer a festa a partir de agora, porque o mundo da música se apresenta a você em forma de rádio ou na forma do rádio, através dos 895 do seu Dion. E aqui tem informação, tem credibilidade, tem participação, tem alegria, tem você do outro lado, a melhor rádio do mundo!

0: Aqui é bom demais, hein, meu compadre? 9h53 agora. Obrigado, meu Deus. Obrigado, Senhor Jesus, pela paz, pelo amor, pela vida. Como sempre, são muito mais motivos para agradecer do que reclamar, do que pedir. Não reclame, não. Agradeça. Assim o seu dia, a sua vida vai ser muito melhor e muito mais produtiva também. Põe à prova, você vai ver que é verdade. 7 minutos faltando para as 10 horas da manhã, logo após o programa Visão Política com o Ilamar Alves, toda a bancada. A gente se encontra agora com Geração 89. Ótima terça-feira, viu? Tudo de bom pra todo mundo.
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4: 10 e 3.

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1: 7 FM, a hora certa para você nesta manhã bonita de mais uma terça-feira. Lembrar que amanhã tem o quadro Alô Doutor, com o doutor Alejandro Ruiz, o cubano dos bons, o nosso amigão aqui da saúde. Pois bem, 10 horas 22 minutos, intervalo, a gente volta já, não sai daí não.

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4: Vamos lá então, sem perder muito tempo aqui no Sãozão da sua super comunicativa do Nordeste, a nossa rádio Agreste FM vem chegando às primeiras dicas dos astros. Bom dia a você do signo de Áries, arianos e arianas. Oi, tudo bem? Tudo bom? Espero que sim. Então, seu ariano, vamos pra hoje, né? Manhã de terça-feira, dia de grande energia para enfrentar mudanças dos negócios e algumas adversidades. Chegou a hora da virada e possibilidade de vitórias em questões de lar e entrada extra de dinheiro. Amor com paixão, viu? Que bom pra você. Olá, bom dia, taurinos. Bom dia. Nesta fase, você está inspirado para conquistar o sucesso profissional. Maior liberdade de ação, inclusive dos negócios domésticos. Amor com mais equilíbrio e atração afetiva. Evite engordar. Olá, bom dia, gêmeos. Período de grande entusiasmo no trabalho. Você sente que tem novas chances de melhorar os ganhos e pode sair para negociar. A família traz mais segurança, atividades extras, amor sensual e saúde perfeita. Olá, bom dia, cancerianos. A lua no seu signo favorece os negócios da família e traz equilíbrio financeiro. Novos horizontes devem se abrir em sua vida afetiva. Positivo para negociar com imóvel e grande entusiasmo no trabalho. Olá, bom dia, leoninos, o seu dia será no alerta. A lua indica a necessidade de ficar na rotina. Atenção também com Marte, que amanhã passa a transitar na sua desfavorável 12ª casa. Irá caminhar mais lento, procure se programar. Olá, bom dia, virgem, fase que terá problemas financeiros, evite novos gastos ou início de negócios. Deixe tudo como está e evite discussões com a família. Não desperdice as oportunidades por comodismo ou falta de fé. Daqui a pouquinho tem as últimas, daqui a pouquinho mesmo. Libra, escorpião, sagitário, capricórnio, aquário e peixes. Não sai daí não, é rapidinho, 30 segundos.
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4: Muito bem, tá certo. 10 horas 29 minutos, 10h29. Simbora, são as últimas.
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4: Rapidinho, sem demora, igual caldo de cana, na hora. Olá, muito bom dia a você do signo de Libra, librianos e librianas que nos ouvem agora. E aí, tudo certo? Período em que vencerá todos os problemas nos negócios e trabalho. Vênus, seu planeta, está no seu signo e com isso vem novas energias para acertar a vida afetiva, familiar e financeira. Sucesso absoluto no amor. Olá, bom dia, escorpião. Você precisa ser mais ativo e menos exigente com a família e pessoas do seu trabalho ou negócio. Vênus desfavorece as finanças e a vida afetiva, que pede cuidados especiais. Evite gastos e viagens agora. Olá, bom dia, Sagitário. Fase de boas relações com chefes, colegas de trabalho ou parceiros. Você caminha para o crescimento financeiro e profissional. Tudo bem no amor. Invista no relacionamento afetivo e familiar. Pode até viajar se quiser, viu? Olá, bom dia, Capricórnio. O seu astral será de grande intuição na vida familiar. Novas oportunidades no trabalho e chances de equilibrar as finanças. Você sai da frustração no relacionamento.

0: movimento e pro shopping. Quarta-feira, meio de semana, dia de feira livre aqui na Terrinha. E amanhã também é dia do quadro Alô Doutor, com o Dr. Alejandro Ruiz, o Cubano dos Bons. É hashtag é nós, tamo juntos. Simbora!
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0: Muito bem, direto pro Zap Zap, vamos lá sem perder tempo, 81998261509, é o Zap Zap do sucesso. Minha amiga Cione, de Belém de Maria, tá junto conosco, abraçando aí toda a família, obrigado Cione, você é demais, tudo de bom. Alô Socorro, de São Joaquim do Monte.
3: Bom dia Renato, aqui é Socorro, de São Joaquim do Monte, meu amigo.
0: Ô, minha
3: Renato,
0: amiga.
3: Tô com uma música aí de Cristiano, né, pra mim escutar. Pra oferecer pra meu filho Adra, pra meu filho Anso, pra minha mãe Angelita, pra minhas irmãs, pra minhas amigas, pra meus amigos.
0: Toda essa moçada boa, muito obrigado, Socorro.
4: Bom dia, Renato.
0: Bom
4: é
0: dia.
4: Irani. Oi, Renato.
0: Oi.
4: Eu gostaria de ouvir um louvor, bondade de Deus, para oferecer para todos que estão curtindo. Tchau, tchau, Renato. Tô ligadinha.
0: Valeu,
4: aqui na
0: querida.
4: Melhor.
0: Grande Irani lá de Altinho.
5: Bom dia, meu nome é Sofia. Eu gostaria de ouvir a música de Antônio Júnior, Nossa Balada é a Dois, por favor.
0: Ok, querida, muito obrigado, Sofia. Volto sempre. Primeira participação, a gente nunca esquece. Alô, bom dia.
6: Bom dia, Renato. Aqui é a Juscelina da Rua Nelias de Barros. Gostaria de ouvir a música com Gustavo Mioto. Só quero que você seja feliz. Para oferecer a minha amiga Nilda, Mônica e Marciliene, e para todos que estão curtindo. Cheiro,
0: okay.
6: Renato.
0: Um beijo no seu coração, muito obrigado, volto sempre.
7: Bom dia, Renato, sou eu, Maria do Socorro Félix, da Presidente Vargas. Renato, eu gostaria
0: aí,
7: de ouvir a música Na Mesa do Rei, com Damares, para oferecer para meu marido Fernando, para meu filho Renan, para você e família, para todas as minhas amigas e amigos, enfim, para todo que está curtindo a Rádio Agreste, tenha um bom dia, para minha amiga Anitta da Rua do Arame.
0: Claro, com certeza. Alô, Nita, minha amiga também, inclusive, viu? Tem abraço e bom dia para a professora Vânia, tá com rádio ligado. Oi, teacher, bom dia para a senhora, bom trabalho. Tem alô para a mãe Dona Maria Silene, pai Abílio, os irmãos, irmãs, sobrinhas, sobrinhas, avó Dona Severina, benção, vovó. Quem tá mandando é a Maria Aparecida, lá de São Joaquim do Monte. A Osana Alves, lá do Sítio Cruzeiro, abraçando aí toda a moçada. Olá, querida, muito bom dia para você, obrigado pelo carinho, volto sempre, o prazer é todo nosso. Bom dia, Sandro Pereira.
8: Marco Neves, mandar um abraço para você, toda a equipe da rádio. Para você, Risando Pereira de Lima, é para você, um abraço em você, seus, e Jane de Paula.
0: Valeu, querido. Com certeza a Janinha tá ouvindo a gente agora. Alô, Janinha! Sandro Pereira, muito obrigado pela sua participação. Jeová Dionísio de Agrestina.
9: Bom dia, meu caríssimo amigo Renato Neves, Jeová Dionísio.
0: Fala,
9: de
0: querido.
9: Agrestina. Renato, toca pra gente um hino aí com Marcos Antônio, para abençoar essa segunda-feira. Dedica aí ao primo Elton, sacristão Roberto Neves lá em Cruz, Jum de Alagoa, Marley de Alto Bonito e todos aqueles que estão conectados. Deus abençoe, uma segunda-feira de paz para todos nós.
0: Valeu, queridão. Grande Jeová Dionísio. A Cleide também está falando aqui com a gente. Bom dia, Cleide.
10: Oi, Renato. Bom dia, Renato. Coloca uma música de parabéns para meu amigo Gêmeo, que está aniversariando hoje aqui em Barra do Chata.
0: Parabéns, parabéns aí para o aniversariante.
11: Oi, Renato, bom dia, tudo bem com você, Renato?
0: Tudo
11: Todo
0: bem?
11: Dia escuto seu programa, viu, Renato? Eu sou Cristina, daqui Passagem de Areia. Oi, Renato, por favor, bota a unha pintada para mim, Condenado.
0: Vamos tocar agora, com toda certeza. Alô, bom dia. Bom dia. Cadê o nosso ouvinte? Bom dia.
12: Bom dia, Renato Neves, aqui é o Galego, da cidade de Lajedo. Bota pra gente
0: aqui
12: hoje, qualquer um de Banda Carisma. Oferecer a toda a galera aqui, Lajedo, Calçado, toda a região está com esse programa maravilhoso para você e todos os ouvintes. Que Deus abençoe o dia de cada um de vocês. Tchau, chama, cuida, nós estamos por cá. Chama, é nós.
0: Aê, chama! Valeu, queridão. Pessoal bom de Lajedo, tem nosso carinho, respeito e admiração. Vamos lá então, atender a pedido musical, tem o som do Cristiano Neves, já abraçando minha amiga Anitta da Rua do Arame, que é fã do Cristiano Neves. Alô, Anitta! Bom dia pra você, minha querida, feliz manhã dessa terça-feira pra todo mundo, a Rádio Agreste FM, a nossa rádio o ano inteiro, 10:35.

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3: Muito bem, já de voltinha. 4 minutos agora faltando para as 11 horas da manhã. 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Vamos direto pro Zap, já tem mais gente aqui pra gente atender através do 819-9826-1509, a exemplo do meu amigo Deca, o maquinista. Tá com o rádio ligado, valeu meu querido, bom dia Mazé.
4: Bom dia Renato, aqui é Mazé de Cruz. Renato, coloca aí a música de Leonardo, parabéns, eu ofereço pra minha filha mais velha, a Andréa, que tá completando hoje 36 anos, viu?
3: Parabéns.
4: E eu peço a Deus que Deus dê muitos anos de vida a ela. Feliz aniversário para você, minha filha. Que Deus te dê tudo de bom. Grave para mandar para ela ouvir, Renato. Que Deus abençoe seu dia, nosso dia.
3: Amém. Vamos lá, vamos registrar aqui com muito carinho. Deixa eu abraçar a filha da minha amiga Mazé, que é a aniversariante do dia. Eita coisa boa. Se é filha da minha amiga Mazé, é uma pessoa especial, com toda certeza. E a gente aqui não vai deixar passar em branco, não, né? Pra você, querida aniversariante, sucesso, amor e muita paz. Ou como a gente sempre fala aqui no rádio, muita vida na sua vida. Tudo de bom, hein? Aproveita o dia todo, completo. As 24 horas desse dia, que é todo seu, viu? Muita luz em seu caminho. Tem mais alô aqui, vamos lá, direto pro zap, através do 819-9826-1509. Minha amiga Deli, de Lagoa dos Gatos, tá junto com a gente. Olá, minha querida, cheiro grande no seu coração. Muito bom ter a sua participação, a sua interatividade conosco nesta manhã de terça-feira, semana só começando ainda, né? Meu amigo Cristiano do Espetinho, lá em Cachoeirinha. O Cristiano, a Silvana e a Valentina. Alô, família, beijão aí pra vocês. Alguém que não falou o nome, final telefone 9595. Ô, Renato, bom dia. Eu tô aqui com o rádio ligado, Maurício do Ovo, grande guerreiro. Bom dia, Maurício, bom trabalho, irmãozão. Alô, você do zap.
5: Bom dia, aqui é Gracinete de Cupira. Eu gostaria de pedir a música Medida Protetiva, de Antônio Júlio.
3: Ok, vamos procurar, vamos em busca aqui da sua música. Tem abraço e bom dia para Paulinha de Santo Antônio das Queimadas, abraçando os filhos Kevin e Kevison. Alô, Paulinha, muito bom ter a sua participação. Obrigado, volto sempre. Alô, bom dia.
6: Bom dia, Renato. Toca a música aí hoje de Bonde do Maluco, ofereço para meus filhos, tá bom? Não esqueça, não toque na espera. Mãe de Jim, já Joelma, tá bom? São Valeu. Paulo, tá bom? Diadema. Por favor, toca minha música. Querida. Obrigado.
3: Imagina, obrigado você pela sua participação, tudo de bom, obrigado pelo carinho. Tá vendo? É só gente boa, tá faltando só você. Alô, bom dia.
7: Bom dia, Renato. Aqui é Lindalva de Sapucaia de Cima, Renato.
3: Oi, Lindalva, bem-vinda também, muito obrigado pela sua valiosa participação. Meu amigo Formigão do Pastel, enchendo as panelas, tá junto conosco, até tirou foto aqui com o Ilamar. Eita, coisa boa, lá no Bica da Serra, em Panelas. Tem mais alô, não tem? Alô, bom dia, você do zap.
8: Bom dia, Renato, aqui, deixa você colocar a sua música aí, Renato. Amado Batista, qualquer um dele, ofereço para meu irmão Giovanni, para o servente dele, para minhas duas irmãs, para minha mãe, curto muito você, para meu pai que está no sítio, para meu filho, que está da Rua do Arame, Naldo da Goma. E para você também, Renato, fica com Deus, valeu, Renato.
3: Fica na paz, valeu e como valeu.
9: Bom dia, Renato. Bom dia, Renato.
3: Bom dia. Fala aí, cadê você? Fala que eu te escuto. Vamos direto. Alô, bom dia.
10: Bom dia, Renato Neto. Eu sou aqui do Sítio Lopes, município de Panelas. Meu nome é Denise. Eu gostaria de pedir uma música com Priscila Senna e Zé Vaqueiro, Alvejante, para oferecer para minha filha Luana, para Juan, para Aparecida e família, para Dora, mãe de Jota, que é professora em Cupira, para minhas tia Deilza e Inês do Sítio Jardim, para você, Renato.
3: Ok, minha amiga Denise, muito obrigado.
11: Ataque é Josilene de Panelas. Eu gostaria que você tocasse pra mim uma música de Amado Batista, Folha Seca, pra mim curtir com meu esposo Manuel, meus três filhos, meus cinco netinhos, pra curtir com a minha irmã Marlene Marinês, meu cunhado Zé Gilberto, o filho dela David, Roberta, e para todos vocês aí na rádio. Valeu, Renato. Stop.
3: Valeu, imagina, um beijo no seu coração, muito obrigado pela sua participação. Aldemiro, Pérola Negra.
12: Bom dia, meu amigo Renato Neves, tô te ouvindo, sou eu, Aldemir. Renato, eu quero uma música com Pablo e a IB. Ofereço minha mãe Céu, meu Parachuça de Guaberaba, Terezinha da Guaravita, Ivanildo de Lagoa dos Gatos, Lenda Barraca, Silva Bezerra, Luciano da Arthur Rosário, conhecido como Véi, para Jean de Paula, para Jun de Panelas, Zeta de Panelas, para meu primo Vânio de Cajueiro, para Cristina de Passagem de Areia, para você e todos os ouvintes daqui de Belém de Maria. Bom dia.
3: Bom dia, valeu, amigão, grande irmãozão do coração, o Pérola Negra, lá de Belém de Maria. Alô, bom dia.
13: Bom dia, Renato, aqui é Zé Fim, do Sítio Guariba de Altim. Gostaria de escutar a música de Nando Moreno, No Bar da Esquina, para oferecer a todos da minha família, e a todos da rádio, e a todos que estão curtindo.
3: Aê!
14: Bom dia, Renato Negro, aqui é Maurício Neves, Sítio Belém, para oferecer uma música para o Valdemar, meu esposo, a música é Roberto Scalé, se alguém sou eu. Para meus filhos, Zito, Valdir, Viviane, Amanda, para todos meus filhos.
3: Tá bom, o som do rei, né, Roberto Carlos? Como esse cara sou eu acho que é isso, né? Tá certo, já tá aqui no ponto também, minha querida. Muito obrigado pela sua participação, volto sempre, viu? Meu amigo Gilmar de Cupira tá junto conosco, mandando beijão pra todo mundo. Alô, bom dia.
15: Renato, Severino de Bonito. Toca aí pra nós reviver os tempos bons. Asas livres, moça. Ofereço a todos os ouvintes. Um abraço, Renato. Tudo de bom.
3: Alô, alô, meu amigo Severino de Bonito. Primeira participação, a gente nunca esquece. Bem-vindo, irmãozão. Minha amiga Leo também tá junto conosco. Beijão para as filhas Suelen, Suede, aos netos, a Miguel, Maitê, a todo mundo aí junto com ela. Razão da vida da vovó. Obrigado pelo carinho, hein, Leo? Tudo de bom.
16: Bom dia, Renato. Aqui é Rogério Flaberto. Renato, toca os parabéns para minha comadre Sandra Rogéria. Hoje ela tá de idade nova, para que Deus abençoe.
3: Parabéns.
16: Um feliz aniversário, comadre Rogéria. Tudo de bom, muita paz, saúde e felicidade. Renato, grava, manda pra mim, por favor. Cheiro, Renato, tô te ouvindo.
3: Valeu, claro. Minha amiga Rosângela Beckerhan, parabenizando a comadre Rogéria. Alô, comadre! Parabéns pra você, viu, Rogéria? Sucesso, amor, felicidade, tudo de bom na sua vida, longa vida, cheio de amor, de realizações. É o que toda a família Agreste FM deseja, e a sua comadre, a Rosângela Beckerhan, a Rosa também, viu? Valeu, felicidades, muita vida na sua vida. Ó, só pra gente fechar aqui o bloco, daqui a pouquinho já vai ser as últimas participações por mensagens de voz. A minha amiga Luzia Nunes também tá junto conosco. Bom dia, Luzia, volto sempre. Alô, você, Nita, da Rua do Arame.
17: Bom dia, meu amigo Renato Neves. Um abraço bem grande, que Deus abençoe, que passa uma boa segunda-feira. Eu lhe vi você no shopping, viu?
3: Foi mesmo?
17: Meu menino disse antes de show, amanhã não vai Renato Neves, mas ia na frente, eu nem falei com você.
3: Eita, nós era pra ter falado, Nita. Ia dar um abraço bem grandão em você. Um abraço pra você, tamanho do planeta, outro pra o Anderson, seu filho amado, e toda a família linda e abençoada, viu? Cheiro grande, minha amiga Nita, da Rua do Arame, você sabe que você mora no meu coração, não preciso nem falar porque você já sabe. Cheiro pra você, tamanho do planeta, grande Nita, da Rua do Arame, é nóis, Nita, é nóis. Alô, bom dia, você do Zap.
18: Bom dia, Renata, aqui é Alberto Negaldino. Renata, quer que você passou a música aí? Minha mãe, minha Elorinda, quero oferecer para minha mãe Angelina, oferecer para meu sobrinho Wallace, que está fazendo aniversário hoje, para minha filha Tainá, Renata, Marcela, meu filho Carlos, e para todo mundo escutando essa rádio maravilhosa, Renato.
19: Aê. Bom dia, Renata, aqui é a Zélia, e na escuta, como sempre, que é o nosso maior locutor nessas manhãs. Ah, eu espero, querida, que você esteja bem, a família esteja bem, e eu gostaria de oferecer Folha Seca, especialmente para minha mãe, gosto muito dessa música, tá bom? E para você, tenha um dia abençoado.
3: Valeu, você também, minha pernambucana, beijo no seu coração. A Érica de Palmares também tá junto conosco pedindo música. Nilda e Zezinho lá em Panelas, alô família, um cheiro aí pra todo mundo, as primas Ana e Tereza, valeu família, tudo de melhor também, obrigado pelo carinho, pela participação. Lusitânia, maridão Tony da Batatinha, o Tony eletricista, meu amigo Daniel aqui em Cupira, não perde um só programa nosso. Minha amiga Deli de Lagoa dos Gatos, a Mazela de Cruzes Panelas, Robério Neri Sacristão, o original, minha amiga Mari de São Joaquim do Monte, bom dia, Mari, obrigado pelo carinho, tudo de melhor também, viu? Leonardo e Jorge Pedreiro ligados no programa lá em Lagoa dos Gatos, na boa terra do carnaval. Aê, Valquíria da Rua da Caixa d'Água, fala, Val.
20: Bom dia, atenção, gente, avisa a Compesa, na Rua da Cajuvita, descendo aquela ladeira, tem um cano estourado.
3: Alô, Compesa! Alô, Compesa! Olha aí a reclamação. Na verdade, não é nenhuma reclamação, é um alerta, né? De reparo aí pra Compesa, tá certo. A Valquíria tá mandando abração pra o Gaguinho do Coco, Socorro da Rua Louro Paulo, Regis Zefinha, Valquíria da Rua da Caixa d'Água, Cláudio, Emily e a todo mundo lá junto com ela, a tia Laide, tá certo? Muito bom, valeu demais, minha amiga Valquíria da Rua da Caixa d'Água. Fazer o seguinte, vou aqui atender agora aos pedidos musicais. Daqui a pouquinho eu volto trazendo mais alô pra todo mundo. Tá faltando só você, viu? 11:06 agora, aumenta o som, DJ.
21: Bonde do Maluco, falando de amor.

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0: Muito bem, tá certo. Agora são 11 horas mais 28 minutos. Gente, hoje é dia do advogado. Deixa eu aqui aproveitar a chance para abraçar todos os amigos, né? Companheiros aí de estrada e ouvintes também da rádio Agreste FM que exercem a profissão. Inclusive, hoje, repito, dia 11 de agosto, dia do advogado. Abraçar o nosso amigo que faz parte aqui da casa, doutor Golbery Lopes, vice-prefeito de Cupira. Alô, doutor Golbery, aquele abraço, meu querido, sucesso, um feliz dia do advogado para o senhor e a todos os seus amigos, companheiros de estrada também, né? Muitos amigos e amigas advogados curtindo aí a Agreste FM e o senhor em especial que faz parte da família 895. Um abraço carinhoso, sucesso e parabéns pelo seu dia. Ok, vamos lá então, pessoal, trazer as últimas participações por mensagens de voz. Já são as últimas, daqui a pouquinho vai ser só mensagens de texto. Direto pro Zap Zap, vamos lá, deixa eu ver aqui. Fala você que eu te escuto.
1: Bom dia, Renato, da Ave Maria, do Sítio Serra Península. Eu quero que você que tá com os parabéns também, irmão, chamado Erivaldo. Ele é o dono do bar lá do Sítio Serra Península, a gente trabalha com ele.
0: Tá certo, Renato, parabéns.
2: Gostaria que você passasse uma música, Zezé de Camargo Luciano, um dia que eu saí de casa, para oferecer para você e para meus filhos.
0: Muito obrigado, querida, volto sempre. Minha amiga, deixa eu ver aqui, a Rosângela Lima, é a mãe do Naldo Ferreira. Bom dia, Rosa, obrigado pelo carinho, tudo de melhor. Também tem abraço e bom dia para quem mais aqui, o Carlos do Açougue do Bonanza, Rosiane Lopes, lá em Itapiraí, também tá participando. Oi, Renato, bom dia, fala você.
3: Bom dia, Renato, cortou a ligação, Renato. Ô, Renato, eu quero ver, eu escutar a música Cravo do Violão, aí ofereço pra Sapucaia, de cima, de baixo, Bar do Jardim, pra todos que tá ouvindo na sua seu programa.
0: Aê, muito obrigado, minha querida.
4: E Renato, aqui é Madalena, Patrocínio Paulista.
0: Fala, Madalena.
4: Coloca a música de Mato Batista, Folha Seca.
0: Passou agora há pouco, né? Mesmo assim, muito obrigado pela sua participação, volto sempre. Tem abraço e bom dia para o Cláudio, do Milho Cozido e Assado, no Trevo, lá em Panelas. Alô, Claudão! Até mostrou aqui a caixa de som ligada, ouvindo o nosso som, a nossa Agreste FM. Cláudio, bom trabalho, hein? Tamo junto, hashtag é nóis. Alô, bom dia.
5: Até a Madalena de Bonito. Renato, coloca a música de Joelma aí. O nome dela é Além do Prazer. Oferecer para você e família, Itulira e família, João de Paulo e família. Todo daí da rádio todo que tá curtindo toda a minha família.
0: Valeu, querida, tá mandando.
6: Bom dia, Renato, aqui no Rio da Rua da Caixa d'Água. Mando um beijo pra minha família em Belém de Maria, pra todos. Pra você, Renato, tenha um bom dia, fique com Deus.
0: Beijo, bom dia, Lourdinha.
7: Bom dia, Renato, aqui é Maria de Agrestina. Gostaria de ouvir uma música com Pablo. Pra oferecer a minha família e a todos meus amigos aqui de Agrestina, Renato. E pra você e toda a sua família.
0: Muito obrigado. Oi, Renato, ótima terça-feira. Neves do Sítio Jardim, lá em Panelas. Tudo de bom, hein, primas? Tem Neves no nome, deve ser prima minha. Só pode.
8: Boa tarde, meu nome é Sofia. Sou de Cupira, gostaria de ouvir a música Nossa Balada é a Dois, de Antônio Júlio, por favor.
0: Obrigado, Sofia, volto sempre.
9: Bom dia, Renato Neves, eu sou Iracema do Sítio das Panelas. Ela fez uma música de Caviar com Rapadura, completo ano hoje. Bota a música de Caviar com Rapadura, que eu completo o ano hoje.
0: Tá certo. Parabéns. Parabéns pra você, felicidades.
10: Bom dia, Renato, que é Miguel. Tô ouvindo seu programa. Olha o cheiro do feijão.
0: Olha o cheiro do feijão. Valeu, Miguelzito. Obrigado pela participação, meu querido. Também tem abraço e bom dia para o Genilson. Alô para a esposa Lidiane, os filhos, o Jonathan, Johnny, o John, o pai Nego Velho, para a mãe Josefa e todo mundo curtindo aí a Agreste FM. O John, o pequeno John, que era pequeno, tá grandão agora. Tá com quantos anos agora, hein? Fala aí pra mim, Gerilson. Um abraço, John, um abraço toda a família, sucesso pra vocês. A Leo continua participando, a Jussi lá em Panelas, oi Jussi, bem-vinda. A Cleide, olha o cheiro do feijão. Minha amiga Anitta da Rua do Arame respondeu, fala aí, Anitta.
11: Ô, Renato, desculpa aí, que eu pensei que hoje era segunda. É que a cabeça tá ficando velha já, viu?
0: Que nada, você tá jovem toda, imagina o cheiro, Nita. Mas ó, vou te falar, tá uma terça-feira com a cara de segunda-feira, pior que você tá certa, viu, Nita? Cheiro no coração, obrigado pelo carinho, tudo de bom hoje e sempre. A Cleide continua junto conosco. Oi, Renato, bom dia, tô aqui ligado em você, 24 horas, acompanhando, olha o cheiro do feijão, tá certo, valeu o carinho. Meu amigo José Cícero, não perde um só programa nosso, muito nos honra com a sua audiência, viu? Minha amiga Cosma, tem a Socorro da Lúcio Ferreira Calado, tem abraço e bom dia para Rayane de Altinho, pedindo música aí, oferecendo para Jailson, Lívia, Dona Priscila, em Palmares, Lila do Cruzeiro e a todos os ouvintes. O Orlando Sex trabalhando, acompanhando agora, Dona Maria do Sítio Lagoa Nova, mãe do Leandrão e da Zélia, também curtindo aí a nossa rádio, a Rádio da Família, Senhor Zé das Novinhas, a Célia Santos lá em Itapiraí, Renato, bom dia, Divane do Recife, morrendo de saudades, voltei ontem pra Lagoa, tá certo. A minha amiga, obrigado pelo carinho aí, volto sempre, Edivânia. Tem alô e bom dia pra quem mais? Um alô para o amigo Damião Mototáxi lá em Panelas. Alô, alô, Damião! Tamo junto, querido. Renato, bom dia. Pedindo música do Bartô Galeno. Cadê? Oferecendo pra todos os ouvintes, quem é que tá falando? O meu xará Renato, final telefone 3872. Edilza do sítio Engala em Panelas, um alô para os filhos Jonathan e Yasmin, ao esposo Getúlio, todo mundo lá com ela. Tem aqui a Dona Maria Honorata, mãe do Orlando Sexy, do Jorge. Fala, Dona Maria!
12: Bom dia, Renato, eu quero uma...
0: Continua, cadê a senhora, Dona Maria? Fala aí.
12: Vou oferecer a minha neta Beatriz, que mora em Cupira, filho do Jorge, tá fazendo aniversário hoje, eu quero pedir uma música, parabéns pra você, eu acho que com Rick Rene.
0: Vamos procurar.
12: Faça uma música pra ela aí.
0: Combinado, Dona Maria, parabéns aí pra netinha. Alô, Jorge, meu irmãozão, sucesso, amor e paz aí pra toda essa família lindona. Ó, também tem abraço pra Dona Cícera, Cícera Maria da Silva, Dona Cicinha, cheiro pra senhora. Ô, Renato, bom dia, Lucas Mota, pessoal do Sítio Cutias, obrigado pelo carinho, volto sempre, primeira participação, a gente nunca esquece. Tertulina Maria, também participando pelo Zap Zap, minha amiga Fabiola, de Lagoa de Flecha, um beijão pra mãe Dona Neguinha e Sione. Ok, Fabiola, tava sumida, suma não, Fabiola, aqui você é bem-vinda. Alciete do Sítio Bananeirinha, um alô para o filho Jean, para sua mãe, irmãos, enfim, ao padrasto, todo mundo. Dona Desterro, lá em Goiabeira, São Joaquim do Monte, alô Dona Desterro, saudades da senhora, abração para o seu João, que é o pai da Ju, lá em Caruaru, passou o dia dos pais junto com a Ju e toda a família feliz, é isso que conta, muito bom. O bom da vida é viver. Em intervalo, a gente volta já trazendo as últimas de hoje. Não sai daí não, hein? Alô, Terezinha! Acabei falando em todo mundo. Sem ficar faltando ninguém.

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Muito bem, já de volta, pessoal. Agora são 11 horas 38 minutos, 11:38. O melhor do rádio para você, Agreste FM é TDB, é tudo de bom. Vamos lá então, pra gente trazer aqui as últimas participações. Agora é só mensagem de texto, é reta final pra valer. Virou pra 11:39, daqui a pouquinho tem ele, Valderlin Santos, e mais uma edição do programa O Agreste Reclama. Alô, Valderlin, sou seu fã, hein? 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Reta final, nossa última meia hora juntinhos. Minha amiga Terezinha tá aí junto com a gente, acabou de chegar. Tere, já falei aqui, viu? Sem ficar faltando ninguém. Valeu, Tere! Tem abraço, bom dia pra o Miguelzito. A minha amiga Ivonete lá do Recife tá me informando que hoje é dia do estudante. Querendo desejar ao Miguelzinho que ele seja um estudante exemplar, tá certo? Te amo, Miguelzinho. Beijos da babá Ivonete. Alô, Miguelzinho! Olha o cheiro do feijão! Muito bem, querido. Tem abraço, bom dia pra Rosa Santos lá do sítio Tamanduá. Deixa eu ver quem mais aqui, a Rosiane Lopes lá em Itapiraí, tá certo? A Célia, Célia Santos também em Itapiraí, rua Pedro Bezerra, Itapiraí, Pernambuco, que é São Caetano no caso, né? Ok, ali depois de Caruaru. Também tem abraço e bom dia pra Sandro e Neide lá em Laje Grande Catende. Parabéns aí para sua filha Edna, tá fazendo hoje mais um ano de vida. Alô, Sandro, alô, Neide, hoje é dia de bolinho e Guaraná. Felicidades mil pra Edna, a pequena Edna. Tá hoje assoprando as velhinhas, sucesso e todo o amor do mundo pra ela. Muita vida na sua vida, viu, Edna? Aproveita a vida assim, ó, de boa, né? Passa tudo muito rápido. Inclusive, a gente cresce muito rápido. E a gente, depois que cresce, fica querendo voltar ao tempo da infância. Eita, tempo bom, ô, tempo bom. Parabéns pra você, Edna. Seja muito feliz, aproveita muito aí esse dia especial, porque você merece, ao lado das pessoas que você ama. Cheira no seu coração. Bom, só pra gente fechar aqui então, tem abraço e bom dia pra Terezinha do centro da cidade, minha amiga Marley de lá de Alto Bonito, mandando beijão pra todo mundo, a Vânia do Batom. Oi, Vanita, cheirão pra você, bom dia, obrigado pelo carinho. Roberto Neres, sacristão original, pessoal da Vila de Cruz, está certo, a paróquia de Nossa Senhora da Conceição. Valeu, Roberinho, tamo junto, hashtag é nóis. O John tá com 3 anos, me mandou a foto aqui, o Genilson, como tá grandão, hein? Como passa rápido o tempo, né, Genilson? Nossa Senhora, tá grandão. Que Deus cubra de bênçãos, amor e muita paz. Tá lindão, o príncipe da família. Tem alô e bom dia pra Doralice e o netinho hoje completando 3 anos também, ó. José Guilherme, mandar parabéns pra ele. Ô, Guilherme. 11:42, parabéns para o Guilherme, completando hoje 3 aninhos de vida, em nome da família, da Doralice e toda a família, Agreste FM também. 3 aninhos, é o xodó da família. Sucesso, felicidades, José Guilherme hoje fazendo aniversário. Pronto, tá certo, alô mandado, e a gente registrando com todo carinho do mundo, porque é assim que funciona por aqui, ó. A gente sabe fazer, né, e tocar ao máximo o seu coração. A Agreste FM é especialista em comunicar, não é à toa que há mais de 30 anos está aí trazendo qualidade e inovação. Parabéns para o pequeno Guilherme. Pronto, falei em todo mundo, deixa eu confirmar aqui. Aí, Tere, só porque você chegou agora, viu? Falei em todo mundo, sem ficar faltando. Olha que eu nunca fiz duas vezes, hein? É porque você é especial, Tere. Ninguém!

0: John Oliveira, da Vila do Pau Ferro, da Vila Pau Ferro, lá em Panelas. Alô, meu querido, bom dia pra você, obrigado pelo carinho. Renato, bom dia, obrigado pelo carinho, pela participação. Tô aqui fazendo coxinha e curtindo a programação. Bonamassa, família Bonamassa, o Marcelo e a Andréia Albuquerque, são esses os nomes, né? Gente, se eu tô confundindo aqui, perdão, mas eu acho que é isso. Família top aí da Bonamassa, lá em Lagoa dos Gatos, tá aí fazendo essas gostosuras e ouvindo a nossa rádio. Muito bom, hein? Obrigado pelo carinho, valeu Bonamassa, hashtag é nóis, sucesso absoluto. Agora tem Anjo Azul, com Anjo Azul.
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2: Muito bem, pessoal, agora são 11:49, a reta final do nosso Geração 89. Só resta agradecer a você o carinho, o rádio ligado, a participação. Foi ótimo ter estado com você nesta manhã maravilhosa. Minha amiga Lauane e o Célio, lá de Panelas, acompanhando a rádio agora. Muito bom dia para vocês, bom demais. Panelas tá com audiência forte, viu? Obrigado pelo carinho. Panelas, Agrestina, São Joaquim do Monte, galera em peso, Altinho também, acompanhando aí a nossa rádio diariamente e o programa Geração 89. Mesmo que a gente não se conheça pessoalmente, o meu mais profundo e sincero desejo é que o nosso bom Deus continue abençoando você, a sua casa e toda a sua vida. A gente se encontra agora somente amanhã, quarta-feira, meio de semana, dentro do nosso Geração 89, trazendo também o nosso amigo doutor Alejandro Ruiz, o Cubano dos Bons, com o quadro Alô Doutor. Beijo, abraço, obrigado, valeu. Daqui a pouquinho tem Valderlin Santos e mais uma edição do programa O Agreste Reclama.

indo nessa e deixando você com as minhas últimas de hoje no Sonzão da Mais Mais da nossa super comunicativa do Nordeste. Beijo no coração e até amanhã, se Deus quiser.

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1: Meio-dia, 2 minutos. 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
1: E através dela, a hora e a vez do povo, o programa O Agreste Reclama, nesta terça-feira, 11 de agosto do ano 2026. Dia da Consciência Nacional, Dia do Magistrado, Dia do Médico Acupunturista, Dia Mundial do Tambor de Metal, Dia da Televisão, Dia Internacional da Logosofia, Dia do Estudante. Ah, rapaz! Por isso da movimentação intensa hoje em Cupira, de jovens pra lá e pra cá, e me chamou a atenção cedinho passando em frente à escola de tempo integral, de referência em ensino médio, Maria de Lourdes Temporal. Mas parecia concentração para um desfile de moda, a seleção de gente bonita, elegante, me chamou a atenção nesse sentido pelo diferencial. Aí, claro, né? Fiquei sabendo que dentro da comemoração pelo Dia do Estudante, tem festa, tem gincana estudantil em vários ambientes, aqui na cidade sede da Agreste FM, Cupira. Então, para a estudantada toda, nossa ampliação de homenagem, hoje dia do estudante. Também é dia do garçom. Alô, Giovanni, no restaurante Saboreei, simbolizando aí como garçom super atencioso, pois muito bem. E dia do advogado. Alô, doutor Etevaldo Sinésio de Campos, doutor Teco, pros íntimos, né? Valeu na figura dele. A gente daqui faz a homenagem a todos os advogados, pelo lado masculino, pelo lado feminino, doutora Maria Vitória, grande advogada também. Então tá valendo. Hoje, dia do advogado, da advogada, operadores do direito de forma geral, como também é dia do magistrado. Então, nossa homenagem a todos que representam os setores inclusos nas datas comemorativas de hoje. Ainda para nossa proteção, hoje é dia de São Tibúcio, Santa Susana e Santa Clara de Assis, patrona ou padroeira da televisão. Ó, por aqui a gente muito bem acompanhado, como sempre. Acompanhado de vocês aí do outro lado e por proximidade na renovação de parceria profissional e transcendendo a, claro, parceria profissional de amizade, do dia a dia, de bem querer. Ele tá ali, ó, o pequeno príncipe, o homem da vida de Joyce, pai de Luiz Miguel, conhecido como Naldo Ferreira, claro, como sempre, renovando por competência, condição de comandante da nave de som da Agreste FM para o programa O Agreste Reclama, com a força, o oferecimento sempre de WS Móveis e Eletros, em Cupira e Panelas, onde você encontra tudo para deixar sua casa um show. 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Simbora então, aumente o volume do rádio, lá vamos nós, chegando com as broncas da área policial, as mazelas da sociedade, ó, no balanço da violência, mais uma vítima fatal da violência no trânsito. Dentista morreu em colisão entre carro e carreta na BR-232, altura de Pesqueira. Alô, Helenivaldo Pereira. Leno, boa tarde. Canal aberto.
3: Boa tarde, Valderlin Santos e ouvintes do programa O Agreste Reclama, na Rádio Agreste FM. Registrados 6 homicídios nesta segunda-feira em Pernambuco, sendo 3 crimes no interior e 3 no Grande Recife. São 81 assassinatos neste mês de agosto. Este ano, de janeiro até agora, mataram 1.717 pessoas no estado. Em Pesqueira, no Agreste, a dentista Ianca Galindo Oliveira, de 28 anos, morreu após o carro que ela dirigia colidir de frente com uma carreta na BR-232. De acordo com a Polícia Rodoviária Federal, a suspeita é de que o veículo tenha entrado na contramão da rodovia. Com o impacto, a vítima foi arremessada para fora do carro e faleceu no local. Após a batida, o veículo pegou fogo. Em Garanhuns, também no Agreste, um jovem perdeu a vida após colisão entre carro e moto na BR-424. Anailson Bernardino, de 24 anos, conduzia a motocicleta. Ele chegou a ser socorrido e faleceu no Hospital Regional Dom Moura. De Caruaru, Helenivaldo Pereira.
1: Minha gente, em sites de notícias, enfim, rede social, aplicativo de mensagem ou troca de mensagem instantânea, tem um vídeo dessa colisão, dessa batida. Que cacetada, que coisa assim, aparentemente é improvável de acontecer, é num ponto de reta. Só tava vindo assim, na movimentação, ela no carro dela e à frente o caminhão, a carreta. E nitidamente o carro conduzido pela dentista vai para cima da carreta. Meu pai do céu, que pancada. Eita, e a informação aqui não para, a polícia é notícia. Polícia Civil concluiu a operação 7/8 com 868 inquéritos remetidos à Justiça e 19 prisões. A Polícia Civil de Pernambuco, por meio do Departamento de Polícia da Mulher, concluiu a operação 7/8 com resultado acima da meta estabelecida. Realizada entre os dias 1º e 7 de agosto pelas delegacias especializadas de atendimento à mulher, a força-tarefa integrou as ações do Agosto Lilás e marcou os 20 anos da Lei Maria da Penha. Durante os 7 dias de mobilização, foram produzidos 896 relatórios conclusivos de inquéritos policiais e encaminhados 868 procedimentos à justiça, número superior à meta de 780 remessas definida no planejamento da operação. As equipes também agilizaram, realizaram 414 oitivas, contribuindo para dar maior agilidade às investigações de crimes cometidos contra mulheres. Na frente de repressão, a operação resultou em 19 prisões, além de 9 pedidos de prisão e 5 pedidos de monitoração eletrônica. Também foram apreendidos um revólver calibre 38 e 20 munições. A operação atuou em duas frentes. Uma delas foi voltada para acelerar a conclusão de investigações com realização de oitivas, elaboração de relatórios e encaminhamento dos casos à justiça. A outra concentrou esforços em diligências e ações policiais contra suspeitos, especialmente em situações consideradas de maior risco para as vítimas em casos de descumprimento de medidas protetivas. E ainda, gente amiga, em meio às comemorações pelos 20 anos da Lei Maria da Penha, Polícia Civil prendeu dois indivíduos acusados de violência doméstica em Cupira. Olha a bronca. Acompanhe, escute os detalhes com o nosso Tetinha Adielson Galvão. Boa tarde. Canal aberto.
4: Boa tarde, Valderlins, amigos e amigas ligados aqui no Agreste Reclama.
5: Policiais da delegacia.
4: Boa tarde, Valderlins, amigos e amigas ligados aqui no Agreste Reclama.

0: para a delegacia de plantão de Caruaru, onde irão pernoitar aqui na carceragem e amanhã serão apresentados na audiência de custódia. Tá aí, portanto, dois indivíduos presos por violência doméstica. A gente lembra que na última sexta foi o aniversário de 20 anos da lei Maria da Penha. Então, acabam sendo presos 3 dias depois do aniversário da lei, o Rogério Martins da Silva, de 30 anos de idade, e o Everton José da Silva, de 18 anos, presos por violência doméstica com base na lei Maria da Penha, lá no bairro Novo Horizonte, na cidade de Cupira. Direto de Caruaru, com informações da área policial, Adielson Galvão para o Agreste Reclama.
1: Pronto, gente amiga, recado dado, editoria de polícia fazendo, como sempre, o módulo de abertura do programa O Agreste Reclama, que reserva muito ainda em termos de informação, notícia, prestação de serviço, interatividade. A gente vai acompanhar já já, principalmente, boca no trombone, buscando solução para problema, algo errado na sua cidade, bairro, rua, comunidade rural. Daqui a pouquinho, então, tem boca no trombone. Mande também já a sua demanda, se for o caso. A gente daqui a pouquinho volta, sequenciando o restante da pauta, rapidinho mesmo. Aguardem. Agreste FM, 12h14, passando 14 minutos do meio-dia.
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0: Simbora, a hora e a vez do povo, programa O Agreste Reclama.
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0: 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Recado dado, então. Simbora, né? Sempre pra frente, que atrás vem gente querendo pegar a gente. 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
0: Ó, prazo para solicitar voto em trânsito termina no dia 20 de agosto. Os eleitores têm até o dia 20, agora, de agosto, para solicitar a habilitação para votar em trânsito nas eleições de outubro. O pedido pode ser feito pela página do Tribunal Superior Eleitoral, o TSE, na internet ou presencialmente nos cartórios eleitorais de todo o país. O voto em trânsito permite que o eleitor vote fora do seu domicílio eleitoral no dia

0: da eleição, desde que faça a solicitação dentro do prazo estabelecido. Quem optar pelo atendimento online deve acessar o portal do TSE, selecionar a opção Fazer transferência temporária do local de votação, preencher os dados solicitados, consultar os locais com vagas disponíveis e concluir o procedimento. Já no atendimento presencial, basta apresentar um documento oficial com foto no cartório eleitoral mais próximo. Eu tenho uma dúvida em relação a esse voto em trânsito, né? Ou votar fora de domicílio. A gente vota aqui em Cupira. Aí eu vou estar no dia da eleição em São Paulo. Se eu cumprir tudo direitinho o pedido, me acompanha aqui, Naldo. Me acompanha meu raciocínio. Se eu cumprir tudo direitinho, indo ao cartório, ou fazendo o procedimento online, preenchendo, dizendo que vou estar em São Paulo, tal dia, tal, aí certamente eles vão gerar a informação de qual sessão, qual local de votação lá em São Paulo eu vou me dirigir. É o óbvio, não é assim? Agora, se a urna eletrônica em todo canto tem inserido os dados em relação à eleição daquele ambiente ali, daquela zona eleitoral, daquele estado, os meus candidatos aqui vão aparecer na urna de lá? Aí é que tá, né? Em tese, tem que aparecer. Não é verdade? Porque as eleições gerais, além de presidente da República e vice-presidente, a gente escolhe governador, senador, deputado estadual, deputado federal. Aí, a pergunta que está, né? Se eu estou sendo leigo e ignorante, me perdoe, mas é uma dúvida que eu tenho mesmo. A sessão eleitoral que vai me receber na zona eleitoral, longe da minha, onde eu estiver, São Paulo, Rio de Janeiro, Brasília, enfim, qualquer lugar, vai estar inserido lá, excepcionalmente, os candidatos aqui de Pernambuco? Não sei não, né? Uma dúvida que eu vou procurar saber. Vou procurar saber como é que é essa parada aí. Falando em cartório eleitoral, agora é cartório do dia a dia, né? Seguinte, ó, cartórios de Pernambuco adotam novos protocolos para proteger mulheres vítimas de violência. A Giovana Bernardino chega com os detalhes. Você vai saber. Canal aberto.
1: Os cartórios de Pernambuco seguem adotando novos protocolos para identificar e proteger mulheres em situação de vulnerabilidade durante a realização de atos notoriais e de registro. As medidas estão previstas no provimento 222/2026 da Corregedoria Nacional de Justiça, ampliando o papel das serventias na prevenção da violência contra a mulher, especialmente patrimonial, que envolve práticas como controle de bens, retenções de documentos, apropriação de patrimônio e restrição ao acesso ao próprio dinheiro. Outros detalhes da iniciativa com Marília Andrade, da Associação dos Registradores de Pessoas Naturais.
2: A violência patrimonial muitas vezes acontece de forma silenciosa, velada, quando a mulher é obrigada ou induzida pelo seu companheiro, pelo seu filho, pelo seu marido, a vender um imóvel, por exemplo, assinar uma procuração ou abrir mão de um patrimônio contra a sua vontade. Por isso, os cartórios devem estar atentos a essas situações e adotar os cuidados necessários dentro das suas atribuições legais. Lembrando que cartórios não podem agir como poder judiciário, Ministério Público ou polícia, mas devem impedir a assinatura de atos contra a vontade da mulher e orientá-la a buscar proteção legal. Em Pernambuco, a ARPEN tem orientado os registradores sobre a aplicação dessas diretrizes, fortalecendo o compromisso dos cartórios como espaços de cidadania, proteção da dignidade da pessoa humana, acolhimento e prevenção, contribuindo para a proteção dos direitos das mulheres e para uma sociedade mais justa e segura.
1: Quando houver indícios de coação, o atendimento poderá ser feito de forma individualizada. Se a mulher possui medida protetiva ou solicitar esse tratamento diferenciado, as partes deverão ser atendidas separadamente para evitar qualquer contato durante a prática do ato. De Caruaru, Giovana Bernardino.
0: Recado dado, a hora e a vez do povo, programa O Agreste Reclama.
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0: Ó, a notícia da bola agora é o impacto que a CBF vai exatamente promover. A Confederação Brasileira de Futebol aprovou novas regras de arbitragem que já passam a valer no futebol brasileiro. Algumas regras, novidades que foram utilizadas durante a Copa do Mundo vão ser adotadas aqui no futebol brasileiro, viu? A arbitragem do futebol brasileiro terá mudanças já na temporada agora 2026. Em reunião realizada ontem no Rio de Janeiro, a Confederação Brasileira de Futebol, a CBF, e os clubes das séries A e B aprovaram a adoção imediata de um novo conjunto de regras inspirado nas normas utilizadas na Copa do Mundo de 2026. A medida também será aplicada à Copa do Brasil e ao Campeonato Brasileiro Feminino A1. A decisão afeta diretamente o futebol pernambucano. Sport e Náutico, representantes do estado na Série B, precisarão se adaptar aos novos procedimentos nas próximas partidas, especialmente em situações envolvendo tempo de reposição, substituições, atendimentos médicos e comunicação com a arbitragem. Segundo a CBF, as alterações têm como principal objetivo aumentar o tempo de bola rolando e tornar as partidas mais dinâmicas. Um estudo apresentado pela entidade aponta que o conjunto de medidas pode recuperar cerca de 6 minutos de jogo por partida. A CBF também anunciou investimentos de 200 milhões de reais na arbitragem entre 2026 e 2027, destinados a equipamentos, treinamentos e capacitação. Então, confira aqui as principais mudanças. 8 segundos. Pois é, goleiros terão esse limite. 8 segundos para permanecer com a bola nas mãos. O descumprimento resulta em escanteio para o adversário. 5 segundos. Limite para cobranças de lateral e tiro de meta. 10 segundos. Jogador substituído terá esse tempo para deixar o campo. 1 minuto fora. Atletas atendidos no gramado deverão permanecer fora por 1 minuto antes de retornar. Atendimento ao goleiro. Um jogador de linha também deverá ficar fora por 1 minuto. Somente o capitão será o principal interlocutor com o árbitro em determinadas situações. Discussões, bate-boca, discussões, ó. Cobrir intencionalmente a boca durante uma discussão com adversário poderá resultar em expulsão. E quanto ao VAR? O VAR poderá revisar lances que resultem em segundo cartão amarelo e expulsão. Quanto a escanteios, a revisão de escanteio concedido por engano, quando resultar diretamente em gol ou pênalti, esta estará prevista somente para 2027. Mas as novidades anteriores aqui detalhadas já valerão nas rodadas de Copa do Brasil, Campeonato Brasileiro, Campeonato Brasileiro Feminino, isso a nível de Série A e B no futebol do Brasil. Daqui a pouquinho a gente volta, viu? Para tratar aqui no programa o Agreste Reclama com detalhes, destacando o rolê Hack and Play que acontece nesta semana em Caruaru. Já após o intervalo comercial, tem esse tópico e muitos outros. Aguardem. 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No relógio da Agreste FM, 12:27 agora.
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0: 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Ó, já já tem boca no trombone, dando vez a quem não tem voz, como sequência importante de todos os dias praticamente aqui na Hora e a Vez do Povo, programa O Agreste Reclama. Tá mandando sua demanda, tá mandando sua reclamação, sua cobrança, tudo que tem a ver com boca no trombone. Gente amiga, eu tava ontem com uma relação tão extensa de salve, de abraço, de agradecimento, que faltou um moi também de gente aqui, boa, da melhor qualidade, ser citada com esse objetivo de reforçar os laços de amizade, de audiência, de credibilidade e de bem querer. Foi o caso, ontem não deu, mas agora eu faço com toda a satisfação o envio de um abraço com todo agradecimento junto ao meu amigo Mochila da Lotação, sua esposa Dona Edjane, o filho Vinícius, ou Vinícius, melhor dizendo, é Vinícius, né? Bom, Vinícius ou Vinícius, um abraço para ele. E o Mochila e Dona Edjane, voltando na noite do último domingo, do final de semana que passaram no sítio que eles têm, uma chácara na área rural de Lagoa dos Gatos, me trouxeram tantos dos produtos, rapaz, lá, banana, coco, limão, macaxeira, boa danada, só da gente ver, percebe. Ô Mochila, muito obrigado pelo carinho, viu? Dona Edjane também, essa família amiga, querida, eu sigo à disposição, como sempre aqui, independente do mimo, viu? Que vocês fizeram com aqueles produtos todos em doação, muito obrigado mesmo, viu? Em meu nome, de minha loura, do Endler, meu velho, de nossa família, que a gente saiu dividindo, deu e sobrou para muita gente, viu? Diante do que veio, coco verde também, foi tudo isso. Valeu, Mochila, Dona Edjane, Vinícius, muito obrigado, viu? Também agora, pela audiência, pelo rádio ligado, junto aqui à nossa rádio, programa O Agreste Reclama. Abraçar, por antecipação, já que vou me reencontrar com ele em meio à Feira Livre, aqui em Cupira, com sua participação tradicional, Quinho da Shark, aí em Lagoa dos Gatos, ouvindo a gente, na mercearia Quinho da Shark, ele que é o marido da professora Fabiana, um abraço aí a toda a família, Quinho da Shark, dona Fabiana, professora Fabiana, os pais do Ravi, um abraço para o Quinho, a equipe colaboradora aqui na Feira Livre e também aí em Lagoa dos Gatos, na mercearia Quinho da Shark, na área do bairro Compesa. Valeu, viu, Quinho? Até amanhã, ao lado ali de seu Marinho, né? Do Acorda Maria, do pessoal, família do Bolo, seu Manuel, dona Maria, Washington, a equipe com o Lucas, com o nosso Renato, tem também a nível local o apoio do nosso querido Tiago, do Antônio Ramalho de Melo Júnior, Tony da Batatinha com o filho Alisson e a clientela toda de vocês e de muitos outros comerciantes que já se preparam na expectativa de participação para mais uma Feira Livre aqui em Cupira, como é o caso do Rei da Tilápia, Jardel do Peixe, com sua esposa e toda a equipe no mercado do peixe aqui em Cupira. Um abraço, viu? Jardel, dona Josilene, o Jardel, Rei da Tilápia, vindo também aí de Lagoa dos Gatos. Muito obrigado pela amizade, muito obrigado pelo rádio ligado. Jardel do Peixe, que é irmão do vereador Nê do Peixe, grande parlamentar com atuação reconhecida pela positividade aí em Lagoa dos Gatos, com representatividade do povo lagoagatense, obviamente na Câmara Municipal da Lagoa dos Gatos. Nendo Peixe, Jardel, todo o restante da família, um abraço mesmo, muito obrigado, principalmente pela audiência qualificada junto aqui à nossa rádio, programa O Agreste Reclama. Deixa eu só fechar a sessão abraço, lá em Bonito, o nosso querido amigo e irmão, o Cláudio Venâncio, motorista particular, topado, sempre disponível aí para atuar como motorista, conduzindo de repente o seu veículo, já que você não gosta ou não quer ter o trabalho de dirigir, seja para onde for, pode contar com Cláudio Venâncio, liga para o cara que ele está disponível nesse sentido. 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Muito obrigado mesmo pela audiência, pelo rádio ligado. Daqui a pouquinho tem mais salve, tem mais alô, tem tudo ainda. A hora e a vez do povo, programa O Agreste Reclama.
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0: Quem chega agora é o Jean Silva, destacando que o DR, Departamento de Estradas de Rodagem aqui de Pernambuco, prevê para início de 2027 conclusão de projetos das próximas etapas da duplicação da BR-232. Canal aberto.
10: Antes mesmo de concluir a primeira etapa da duplicação da BR-232 entre São Caetano e Belo Jardim, no Agreste, o governo de Pernambuco já definiu um cronograma para avançar com os demais trechos da obra até Serra Talhada, no Sertão. A previsão é que os projetos executivos do lote, que parte do município, sejam concluídos até novembro deste ano, enquanto os demais segmentos devem ficar prontos entre janeiro e fevereiro de 2027. As informações são detalhadas pelo diretor-presidente do Departamento de Estradas de Rodagem, André Fonseca.
11: Bem, a gente licitou o projeto, né, em diversos lotes. São quatro lotes de projetos que estão sendo elaborados. Um que sai de São Caetano vai até Pesqueira, o de Pesqueira, Arco Verde, Custódia, Serra Talhada. Esse primeiro projeto que a gente dividiu, o primeiro que é de São Caetano a Pesqueira, que vai até Belo Jardim, para a gente ter o que está tendo hoje aí, uma realização dos pernambucanos, e ter a duplicação da 232.
10: O projeto completo de duplicação da BR-232 entre São Caetano e Serra Talhada foi dividido em quatro lotes para facilitar o planejamento e a execução das intervenções. As obras entre São Caetano e Belo Jardim foram iniciadas na semana passada. De Caruaru, Jean Silva.
0: Recado dado. Muito obrigado, Jean Silva, sempre colaborando com pautas aqui da Hora e a Vez do Povo, programa O Agreste Reclama, direto da Central de Jornalismo da Coirmã, Rádio Liberdade de Caruaru. Ah, falando em Caruaru, Caruaru vai exatamente realizar nesta semana o rolê Hack and Play. O Hack and Play, gente amiga, foi idealizado pelo Porto Digital e pela Ampla Comunicação. O Hack and Play nasceu no ano de 2017, com o objetivo de aproximar a população das discussões sobre tecnologia, inovação, empreendedorismo e economia criativa. Realizado anualmente no bairro do Recife, consolidou-se como um dos maiores festivais do segmento no Brasil. Em Caruaru, o rolê Hack and Play amplia esse movimento de interiorização, levando ao nosso Agreste uma programação que conecta conhecimento, criatividade, cultura e desenvolvimento regional. De 13 a 15, então, dias 13, 14 e 15, agora de agosto, acontece o rolê Hack and Play 2026 no Porto Digital Caruaru, no Armazém da Criatividade. E exatamente para trazer detalhes deste evento, eu estou recebendo aqui no programa O Agreste Reclama, mesmo à distância, remotamente, está aqui conosco, na linha quente do programa O Agreste Reclama, José Augusto Branco, que é gestor do Porto Digital Caruaru. José Augusto, me escuta bem, amigo? Bem-vindo, muito boa tarde. Opa, um minutinho só, peraí um pouquinho. Peraí, Zé. Ô Zé, tá me ouvindo? Um minutinho só. Peraí, que eu não tô te ouvindo. Calminha. Agora sim. O microfone. Ah.
12: Escuta, Adelinho.
0: Agora sim, lhe escuto. E aí, Naldo? Tá aberto? Não, tá ligado já. Não tá? E agora tá. Pronto, agora a gente destampou aqui. José Augusto Branco, gestor do Porto Digital Caruaru, muito boa tarde.
12: Boa tarde, Vanderlins, boa tarde a todos os ouvintes da Rádio Agreste FM, que também os ouvintes do Agreste Reclama.
0: Pois não. Ô Zé, posso chamar Zé?
12: Fala, favor, fique à vontade.
0: Pois não, José Augusto Branco, gestor do Porto Digital. Amigo, o que é que esse pessoal ligado em tecnologia, principalmente área de engenharia de comunicação, o que é que esse pessoal aqui dessa região, e até curiosos, precisam saber mais e se sentirem atraídos para participarem do rolê Hack and Play em Caruaru, exatamente na quinta, sexta e no sábado que vem, 13, 14 e 15 agora de agosto.
12: Perfeito, Vanderlins. O rolê Hack and Play, como você já bem informou, é um grande festival de inovação, negócios e economia criativa que acontece aqui na nossa região, no Nordeste Pernambucano. O evento, ele visa fomentar o desenvolvimento de negócios, atrair os olhares da população para temáticas do presente e do futuro e possibilitar acessar um conhecimento de forma mais democrática, conhecimento de alto nível. Então, o evento, ele vai trazer grandes convidados, âncoras, como, por exemplo, o jornalista, escritor e repórter Caco Barcelos, o também escritor repórter Fabrício Carpinejá e a empresária da área de comunicação Andréa Deia Freitas. Ela atua justamente com o podcast Não Inviabilize, que é o podcast mais escutado no Brasil. Então, temos três grandes nomes âncoras, teremos atrações artísticas como, por exemplo, Chico Chico, Forró na Caixa, também teremos o Coco Raiz de Aco Verde, um show do Mundo Bita, além de mais de 350 palestrantes na área de tecnologia, economia criativa, na área de negócios. Teremos ambientes como Arena Gamer, Arena de Conteúdo, Arena de Oficina, teremos também exposições de empresas, experiências imersivas e um evento repleto de pessoas. O Rolê Hack and Play, Valdelins, nós esperamos hoje, esse ano, mais de 15 mil pessoas que vão estar participando de todas essas atividades, que são 100% gratuitas.
0: Pronto, então, obviamente, pelo que o amigo colocou, o público-alvo é bastante diversificado, né? Um público heterogêneo, desde a idade, o gênero, e não só de tecnologia, da informação, de informática, não é assim?
12: Perfeito, amigo. O evento, ele é amplo e para qualquer pessoa. Temos atividades desde para o público infantil, assim como atividades para um público com uma longa experiência na área profissional, estudantes universitários que estão se inserindo no mercado e pessoas entusiastas que querem entender um pouco mais sobre inovação, tecnologia. É realmente um festival não só que trabalha a parte de tecnologia em si, mas de cultura, de negócios, da arte também. Então, é de fato um festival que consegue ser atrativo para qualquer perfil de pessoa que tenha interesse em conhecimento, e em conexões.
0: Pois não. O tema, o futuro em tempo real. E para participar, assegurar participação, é mediante inscrição, o amigo já colocou que é tudo de grátis, né? 0800. E para validar a participação, o acesso, como é que faz?
12: Perfeito, Vanderlins. A participação, ela é gratuita, mas é necessário fazer a inscrição para acessar o evento. Então, as inscrições hoje já estão abertas e disponíveis no site rolê.hackandplay.pe para as pessoas poderem acessar o link. Também elas podem nos procurar no Instagram Armazém da Criatividade, então arroba Armazém da Criatividade, e lá no Instagram nós temos no link da bio o link de inscrição para o Rolê Hack and Play. E aí, com a inscrição realizada, basta apenas baixar o aplicativo oficial Rolê Hack and Play, tanto nas lojas da Apple como nas lojas Android. E no aplicativo nós temos toda a programação disponível, com datas, horários, locais que acontecerão, para que as pessoas se programem. É importante reforçar que, apesar de serem gratuitas as atividades e abertas ao público, nós temos um limite de capacidade por ambiente. Então, temos ambientes que vão desde ambientes com 300 lugares até ambientes com 30 lugares apenas. Então, é importante que as pessoas se planejem para as atividades e encher com antecedência para fazer parte da atividade de interesse.
0: Ah, tá. Por exemplo, Se eu tivesse tempo e fosse participar com a inscrição, eu deveria, no processo de inscrição, selecionar os ambientes da programação que eu queria acompanhar, tipo, até por minha atuação, a palestra, a conversa com jornalista e escritor Caco Barcelos. Tem um limite de pessoal, de público, de espectador, é isso?
12: Isso, por exemplo, a palestra com o Caco Barcelos acontecerá no nosso auditório principal, que ele tem uma composição máxima de 200 pessoas, então serão respeitadas a ordem de chegada. Toda e qualquer atividade, das mais de 200 atividades previstas na plataforma, elas respeitam a ordem de chegada e o limite da capacidade do ambiente que acontecerá. Então é importante que as pessoas olhem a atividade que tem interesse, o horário, e cheguem com antecedência sugerida aí em torno de 30 minutos antes para entender se ela já está acontecendo, qual a previsão de chegada, se tem muita gente na espera daquela atividade.
0: Pois não. Uma curiosidade, de minha parte, inclusive, o José. O Porto Digital Caruaru, Armazém da Criatividade, estão localizados onde especificamente? Eu não conheço.
12: Nós estamos há 10 anos em Caruaru, mas desde o ano passado, em agosto, nós embarcamos aqui na antiga fábrica Caruá, que é dentro do espaço cultural, em frente à Praça da Criança, ao lado do Pátio de Eventos. Então fica bem no centro da cidade. É uma localização muito estratégica e acessível para a população.
0: Muito bem, é verdade, verdade. A gente está conversando aqui, na hora e a vez do povo, o programa O Agreste Reclama, com José Augusto Branco, ele gestor do Porto Digital Caruaru. A gente está destacando a segunda edição do rolê Rec and Play, que acontecerá quinta, sexta e sábado próximos, 13, 14 e 15, agora de agosto. Ô, gestor, faltou falar o quê do evento, da programação? Fique à vontade, por gentileza.
12: Perfeito, Valdarins. Eu quero reforçar os horários também, né? O evento, ele acontecerá nos próximos quinta, sexta e sábado, 13, 14 e 15 de agosto. Nos três dias nós temos a programação a partir das 10 da manhã. Reforço que é necessário fazer a inscrição, reforço que é importante conferir a programação dos aplicativos e reforço também um convite para que as pessoas possam compartilhar o evento com seus colegas, seus amigos de trabalho, sua família, considerando que nós temos uma programação bem diversa que atende a todo o perfil de público. Então, o evento já está sendo montado, já nos últimos detalhes para concluir a montagem, e nós esperamos todo o público aqui do Agreste e de Pernambuco conosco nesses três próximos dias.
0: Muito bom. José Augusto Branco, gestor do Porto Digital Caruaru, que abrigará o rolê Rec and Play nas datas que aqui nós já mencionamos e vamos massificar: quinta, dia 13, sexta, 14 e sábado, 15, agora de agosto, no horário já indicado. E claro, você pode, evidentemente, pelos canais que o nosso gestor aqui informou, acessar e ficar mais informado e consciente de toda a programação. José, muito obrigado por sua participação, por suas informações. A gente segue aqui sempre com portas e microfones abertos em nome da Agreste FM, programa O Agreste Reclama. O nosso querido Ragnar sabe disso e o amigo também saiba dessa nossa condição de parceiro. Abraço grande e bom rolê Rec and Play na segunda edição em Caruaru.
12: Muito obrigado, Valderlins. Muito obrigado a todos os ouvintes e aguardadores aqui conosco. Até a próxima.
0: Tá valendo, então. Daqui a pouquinho a gente retoma, viu? A hora e a vez do povo, programa O Agreste Reclama, com boca no trombone. Meio-dia agora, 52 minutos.
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1: Agreste FM com o programa O Agreste Reclama, meio-dia, 58 minutos agora.

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0: A Câmara Municipal traz o resumo das principais ações da última reunião ordinária em benefício do nosso município. O vereador José Edivan solicitou ao Poder Executivo o asfalto da Avenida Presidente Vargas, no bairro São João. Uma indicação de extrema importância, aprovada por unanimidade e subscrita pelos vereadores Elaine Gregório, David Amorim e Evinho Professor. Já a vereadora Elissandra Enfermeira indicou a instalação de uma tenda externa no CAPS. O presidente da casa, vereador Melson de Tica, solicitou ao Poder Executivo os serviços de pintura e sinalização completa da Avenida Miguel Pereira Neto. E atenção para um aviso importante. 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
0: 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Recado dado, viu? A hora e a vez do povo, programa O Agreste Reclama, agora com Boca no Trombone, viabilizando, buscando solucionar problemas, broncas na sua cidade, bairro, rua, comunidade rural, diante da sua iniciativa, enviando sua demanda através do nosso WhatsApp. É, o WhatsApp da Agreste FM, o mesmo que você fala no grupo da família, que você troca mensagem, é desse jeito, você manda na forma de mensagem, na letra, né, no texto, digitando ou gravado em áudio, na mesma forma que você conversa com quem quer que seja no aplicativo de troca de mensagem instantâneo, que é o WhatsApp, e em se tratando de áudio, se você, inclusive, não quiser permitir ser identificado pelo tom de voz, aquela coisa toda, não ser reconhecido pela voz ou reconhecida, você é só pedir que, através da inteligência artificial, os recursos técnicos aqui, o nosso Naldo Ferreira modifica a sua voz e a sua demanda vai ao ar do mesmo jeito. Então, o nosso WhatsApp, se você ainda não adicionou, se você não sabe qual é, que eu acho pouco provável que não saiba, mas, como dica, fica daqui, canal aberto.

0: Boca no Trombone. A partir de agora, deixa eu aqui ir de encontro e de... Deixa eu aqui ir de encontro a uma preocupação de uma família lá em Agrestina com o desaparecimento de uma gatinha. Eita! Naldo, a imagem da gata aí, se tu puder levar ao ar, tu faz aí por gentileza, porque quem nos acompanha exatamente através das lives ativadas no Facebook e no YouTube, de repente visualiza que essa gatinha, que atende por Mimi, está desaparecida lá de Agrestina. A casa dela e da família tutora da mesma é a rua, é o número 62, casa de número 62, na rua Luísa Torres de Lima, conhecida a área como bairro 13 em Agrestina. A gatinha Mimi, de pelagem branca, com esses sinais marrom e preto, inclusive um sinal escurecido no focinho, no pau da venta, como a gente poderia dizer, está aqui a imagem dela, aqui no sofá, né? Bem à vontade, segundo a imagem, pois muito bem. Essa é a gatinha que atende por nome de Mimi. Ela está desaparecida da rua Luísa Tomé de Lima, número 62, conhecida área como bairro 13 de Agrestina. Tem a garotinha lá que está desesperada, está bastante triste com o sumiço da gatinha. Alguém que a localizou, a viu, esteja com a mesma, faça contato com 993957932. Inclusive tem gratificação em dinheiro para quem fizer a devolução da gatinha Mimi. Aí, pessoal de Agrestina, da área, da vizinhança aí, no bairro conhecido como 13 de Agrestina, se liga, viu? O contato para fazer o agendamento de devolução, 993957934, ou diretamente no número 62 da rua Luísa Torres de Lima, área conhecida como bairro 13 em Agrestina. Devolvam aí a gatinha Mimi. Assim a gente espera. Tem mais demanda por aqui? Deixa eu ver. Cadê o Naldo Ferreira? Deixa eu ver. Chegou alguma na letra, Naldo? Chegou? Então deixa eu ver. Boa tarde. Cadê? Boa tarde. Sou Ademir de Belém de Maria. Cadê a água da área Santa Luzia, conhecida como Rua do Sol? Essa água tá um absurdo, viu? Tá assim, no inferno. No inferno não. O inferno foi o corretor que traiu o Ademir, lá de Belém de Maria. Ele disse assim, ele quis dizer, tá assim no inverno. Imagina o verão. Fala aí, por favor. Tô falando, Ademir. Como falei ontem, né? Do desabastecimento preocupante e gerador de bronca lá na Vila Batateira, de Belém de Maria. E a previsão, segundo a Compesa, escritório regional aqui de Cupira, é que a água estaria chegando ontem, hoje, lá para Batateira, remediando a situação de desabastecimento e, obviamente, a bronca dos moradores, clientes, usuários da Compesa de Batateira. Com relação a rua conhecida como Rua do Sol, área Santa Luzia, em Belém de Maria, vamos aguardar para ver se o pessoal do escritório Compesa Regional, o nosso querido Shirleidson, tem alguma posição até o final aqui do programa O Agreste Reclama, quem sabe até o final da sequência Boca no Trombone. Aí, ó, falando em Boca no Trombone, com a situação ou recurso técnico modificando voz, através inclusive de inteligência artificial, tem essa vinda de Agrestina. Vamos acompanhar? Canal aberto.
1: Boa tarde, Rádio Agreste FM. Aqui é o rapaz aqui de Agrestina. Hoje eu queria fazer uma denúncia, Boca no Trombone aí, pra ver se esses vereadores, os vereadores, incluindo todos, não é só um não, todos, vocês não olham pelo bem da população desses bairros daqui de Agrestina, porque tem um bairro aqui chamado Campo Novo, lateralmente Campo Novo, que eles chamam de Sem Terra. O Matagal aqui é tomando conta de tudo. Esgoto, céu aberto. Tem uma entrada aqui que o ônibus passa pra buscar as crianças pro colégio todo dia, de manhã, de 11 horas, meio-dia e 5 da tarde. Tem um buraco aqui que acaba um pneu de um carro dentro. Já falei com não sei quantos secretários. Prefeito manda o secretário nem botar a matéria aqui, que agora não se resolve nada. Faça um apelo aí, por favor, vê se eles olham pra esse pessoal daqui do loteamento Campo Novo. Por favor, não identifique meu nome não, viu? Faça esse favor, porque eu sou muito conhecido aqui, senão depois fica tudo criticando. Mas a verdade é que eles não tomam as providências. Eu quero que faça esse favor pra mim.
0: Pois não. Registro feito e a torcida aqui, a expectativa sua também é minha, para que essa situação seja remediada pelo setor competente da municipalidade, da Prefeitura Municipal de Agrestina. Ó, em relação à demanda de falta d'água em Belém de Maria, a Compesa, através do escritório regional Cupira, via meu amigo Shirleidson, está aqui dizendo o seguinte: o sistema de batateira voltou ontem, no final da tarde, mas o abastecimento está sendo normalizado de forma gradativa. Deve ser essa situação quando normalizado de forma gradativa. Deve ser essa

0: Daqui a pouquinho eu volto com o Shirleidson. Deixa eu fazer o seguinte, meu amigo Luiz Fraga, o Luiz Fraga é o coordenador da Defesa Civil aqui de Cupira. Ele me mandou aqui um material seguinte, gente amiga, serve em boca no trombone também, uma nota de esclarecimento. A Secretaria de Segurança Cidadã, Trânsito e Defesa Civil de Cupira vem a público esclarecer a toda a população do município que, em virtude do asfaltamento de algumas ruas da cidade, estamos interditando os acessos das mesmas para trazer segurança tanto para os trabalhadores, condutores e público em geral. No entanto, alguns condutores têm ignorado as sinalizações de interdições, retirando cavaletes, quebrando as fitas zebradas e, quando são questionados, se dirigem aos agentes de defesa civil ou pessoal de apoio com xingamentos, até ameaças. Existem vários acessos próximos a essas áreas. Sabemos os transtornos causados, porém, essa situação é por um curto período de tempo. Atenciosamente, Luiz Pereira Fraga, coordenador de Defesa Civil, e a nota de esclarecimento aqui registrada, também subscrita, assinada pelo secretário de Segurança Cidadã, Trânsito e Defesa Civil, Elias Antônio Alves, o mesmo Tenente Alves. A gente lamenta, né? A gente lamenta essa falta de cidadania e falta de educação, principalmente, de alguns condutores de veículos. Não é só, viu, Luiz Fraga? Infelizmente, não é só nesse período de interdição temporária para que o serviço de asfaltamento seja concluído em muitas das artérias que estão sendo beneficiadas com essa obra, em nome da Prefeitura Municipal de Cupira. Até mesmo reposição de calçamento, que é necessária a cura do cimento, do conserto e a construção mesmo de pavimentação e calçamento, demandando o tempo de cura do cimento, o pessoal não respeita. Retira a cavalete, passa por cima até com cimento ainda fresco, como eu já presenciei. Agora vê só, quando não tem a pavimentação, quer seja por emulsão asfáltica ou pedras de paralelepípedos, aí vamos reclamar, vamos cobrar que a prefeitura ou governo, qualquer que seja, não tem atenção, tá lá na buraqueira, na lama, na poeira. Quando o calçamento é feito, faz com que a degradação por antecipação aconteça. É desse jeito. Aí quando, sem a cura, que é o tempo necessário para solidificar principalmente o calçamento em paralelepípedo, quando afunda, quando danifica, quando esburaqueia, não sei nem se esse termo existe, mas aqui agora já coloquei, quando o buraco é formado, aí de novo volta com a capacidade de reclamar que o serviço foi mal feito, que nem inaugurou o calçamento, já está esburacado. Claro, se você não respeita, se você passa com seu carro, com sua moto, antes da liberação da área, e não justifica esse tipo de atitude desrespeitosa, deseducada, deselegante, qualquer que seja o adjetivo que represente, indique a falta de cidadania, de respeito, educação e de caráter de alguns que assim agem. É desse jeito, lamentavelmente.
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0: A gente volta já já com o programa O Agreste Reclama, tendo ainda muita coisa em pauta. Aguardem instantes. 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
2: 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Recado dado. Falando em recado, ó, ainda a respeito de demanda boca no trombone com relação a desabastecimento num ponto específico, a área Santa Luzia, aí em Belém de Maria, o nosso Shirley Edson, em nome do escritório regional Compesa Cupira, está informando que as equipes estão monitorando esse local também. área Santa Luzia, incluindo a Rua do Sol, de onde o Ademir mandou a cobrança. As equipes Compesa estão monitorando a Ademir. O amigo também verifica se isso vai, quem sabe, se Deus quiser, resultar na água chegando nas torneiras, vencendo o tempo, né? Que foi motivo de reclamação aqui pelo programa O Agreste Reclama via boca no trombone. 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Recado dado. Falando em recado, um abraço, um salve. Faz tempo que eu mandei esse alô para ele, meu amigo João Domingos, o homem da polpa do Agreste no sítio Sapucaia de Cima, na área

Eita, a gente teve uma pequena pane, né? Falta de energia elétrica na área dos transmissores, mas aqui estamos de volta para encerrar a hora e a vez do povo, o programa O Agreste Reclama desta terça-feira. Só que antes, como eu estava falando, eu já faz um tempão, né? Que eu não me refiro a esse amigo das antigas, e daqui eu mando um grande abraço, renovador de amizade, com salve junto a ele e toda a sua família, o meu amigo João Domingos, na área rural de Agrestina, especificamente no sítio Sapucaia de Cima, o homem de polpa do Agreste. Alô, João, e toda a sua família e equipe com o empreendimento Polpa do Agreste. João, eu vou deixar uma mensagem para você no WhatsApp, depois o amigo dá uma verificada. É uma proposta, ou uma consulta, digamos assim, e depois o amigo se posiciona junto aqui à imprensa. Tá valendo? Um grande abraço. Abraçar também, nessa reta final do programa, o Agreste Reclama, o borracheiro especialista em pneus de motos, o Luquinha. Luquinha mudou de endereço, viu? Ele tá ali ao lado, quase aos fundos do antigo Atenas Clube, na frente da lateral do terminal rodoviário, mas com a mesma estrutura, a mesma capacidade, expertise profissional como borracheiro. Luquinha, um abraço para você, para toda a sua clientela. Abraçar também o professor de educação física, Nailson Ramos, é o mesmo Nailson da academia, é um dos que, como profissional gabaritado, tem exatamente se empenhado na nova estrutura aqui do Valdemir Santos, né? Eliminação de peso, enfim, né? Cuidando da saúde e com prosperidade, né? Com avanço positivo nesse sentido, também com a orientação do Nailson Ramos, o Nailson da academia. Para ele, meu agradecimento nesse sentido e o reconhecimento da sua atuação profissional gabaritada, reconhecida, né? Amplamente, extensivamente, a sua família, na esposa e sua esposa Neide, filho Nicolas, e um abraço, um salve todo especial aos demais alunos da academia do Nailson. Grande abraço mesmo. Tem mais o quê? Ah, tem os aniversariantes, né? Vamos homenagear, como faz parte exatamente de toda a parte de encerramento do programa O Agreste Reclama, como exatamente tem tudo a ver com a gente dedicar o programa O Agreste Reclama como presente para os aniversariantes. Então, daqui, a homenagem a quem está apagando velinhas, trocando de idade, nesta terça-feira, dia 11 de agosto do ano 2026. Daxuênia Lima Lucena é prima da minha loura, executiva na área de estética. Ela estava de mudança de Brasília, Planalto Central, para Belo Horizonte, capital mineira, numa nova atuação e principalmente perspectiva profissional que certamente terá todo o êxito assegurado. Assim é do lado de cá, da família pernambucana, cupirense e recifense, na pessoa de sua mãe, minha comadre Guiomar, do seu pai, compadre Edson Ceará, do irmão Rômulo, meu afilhado, toda a família, né? Do lado de minha loura Gislane, a gente, claro, aumentando a homenagem, os parabéns para você, desejo de muito boa sorte sempre, Daxuênia Lima Lucena. Tá pagando velinhas hoje, felicidades de verdade. Também para hoje, meu amigo Valmir José dos Santos, com quem tive a satisfação de estar no último final de semana aqui em Cupira, o mesmo a quem me referi ontem na qualidade de sogro do meu amigo Shirleidson da Compesa. O Valmir está lá em Maceió, capital alagoana, certamente tendo bolinho e guaraná, no mínimo, para festejar o seu aniversário ao lado da esposa Ieda, do restante dos familiares por lá,
dos muitos amigos. Aqui, sua filha, a Vanessa, que é a primeira dama da vida do Shirleidson. Os muitos amigos que ele construiu com as amizades amplas quando aqui esteve há um tempo atrás atuando como secretário municipal na equipe do então prefeito Bival Alves de Melo, que é cunhado do aniversariante, o nosso Valmir. Falando nisso, ô Valmir, quer bem acunhado? No caso, o prefeito Bival? Certamente, né? Então, em nome dos familiares, como eu já citei, dos amigos, representados aqui por Valderlin Santos, Valmir, beijo no seu coração. Programa O Agreste Reclama de hoje, a gente dedica como presente pelo seu aniversário e muito mais. Tem também por aqui, deixa eu ver, os aniversariantes que... Cadê aqui? Ah, cadê? A dona Luciana. A Luciana, que é a primeira dama do meu amigo Chapéu Filho. Deixa eu ver aqui. Ela passa para dizer que os parabéns hoje segue para Genildo, que está de idade nova. Homenagem da própria esposa Luciana, dos filhos Arthur, Heloísa e Isis, dos irmãos Everaldo Caminhoneiro. O Everaldo deve ser o mesmo pé o caminhoneiro. O Jonailson do Alho, o Genilson Mototax. Homenagem também da mãe Cícera, do pai Chapéu Oficial, da sogra Fiinha, dos cunhados e os demais familiares e amigos. Dona Luciana representa aqui a homenagem, desejando felicidades mil para você, Genildo. Tem ainda lá no ambiente Recanto da Serra, como bar e restaurante top na localidade rural aqui de Cupira, sítio Serrote Liso, o nosso querido Val. É, o Val, lá em Serrote Liso, no ambiente bar e restaurante Recanto da Serra, o Val tá trocando de idade hoje, recebendo toda merecida máxima homenagem. Em nome de toda a família, Isadora, Erivânia, Edízia, Emerson, Évina, Everaldo, Maria, Zezinho, Lucinha, Mazé, restante dos familiares também, representados por sua mãe, um grande abraço, viu? Para o nosso querido Val, aí em Serrote Liso, que certamente, tendo muito mais do que bolinho e guaraná, com certeza o cardápio super top no ambiente seu, bar e restaurante Recanto da Serra, para festejar o seu aniversário no dia de hoje. Que ele seja muito feliz, ao lado, como já disse, dos familiares representados por sua mãe, nossa amiga Dona Nena. Então, para quem mais hoje está aniversariando, trocando de idade, os três S's: sorte, saúde e sucesso. E a musicazinha Naldo Ferreira.

0: Gente amiga, valeu. Valeu mesmo, e como valeu a companhia de vocês e o nosso reencontro, já na expectativa para amanhã, a hora e a vez do povo, programa O Agreste Reclama, sempre com a força, o oferecimento de WS Móveis e Eletros, a sua melhor opção no centro de Cupira e Panelas. Valeu, viu? A gente se fala por aí.
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8: Hora certa, Pitu, confere com a gente, 1:40. 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

Olá, bem-vindos! Muito boa tarde! Você está em sintonia com o ZYD267, Rádio Agreste FM Mistério, 89,5 MHz, Cupira, Pernambuco, Brasil! Estamos juntos por cá a partir de agora. Eu, Gina de Paula, e vai ser 1h46 na Agreste. Salve, salve o dia de hoje, tardezinha de terça-feira, 11 de agosto. Olha só, 11 de agosto, 2026, né? Juntinhos porque, olha, dia do magistrado, hoje dia do médico acupunturista, dia mundial do tambor de metal, hoje é dia do advogado, dia internacional da logosofia, hoje é dia de Santa Clara de Assis também, dia da televisão, dia do garçom e dia do estudante! Eita, tem diferença entre estudante e aluno, né? Com certeza. De educação também aí, ó. A todos que exercem a profissão, nosso carinho. Simbora nós. Venha pra cá, chegue mais e venha pedir sua música no 998261509. Chega pra cá e participa com a gente. É sempre bom ter a tua companhia. E já sabe, né? Vem pra cá pra pedir o teu sucesso. Tá fazendo aniversário hoje. Parabéns pra você. Te desejando aí, ó, toda felicidade. Que Deus abençoe muito a sua vida com saúde, paz, amor, sucesso. Feliz aniversário, tá? Feliz dia. É dia aniversário, né? Tá. Então tá bom, vamos começar. Você que tá em casa, no carro, na rede, na cama, no mato, no bar, tá aí no trabalho, tá curtindo o nosso som. Obrigado pelo carinho de vocês. Já pensou na música que quer ouvir hoje aqui com a gente? Música, tu sabe, né? É uma das melhores coisas, né? Pra se ouvir, pra se curtir, pra se viver. E a gente vai vivendo por aqui tocando muita música. Trazendo aí grupo Resenha Virtual, só você não vê. Eita, nós! Bom demais!

0: programa de segunda a sexta por aqui. Você curtindo a melhor 89,5. Chega pra cá e vem pedir o teu sucesso. 998-26-1509. Esse é o nosso WhatsApp, então chega e vem pedindo tua música aqui com a gente, viu? 1h52. Juntinhos estamos! Olha só, deixa eu falar pra vocês, tititio dos artistas agora. Luana Piovani é banida em rede social. Reage e provoca. Se não provocasse, né? Não seria Luana Piovani. Bem, a Lu voltou a publicar registros de sua viagem a Ibiza, na Espanha. Hoje, terça-feira, 11 de agosto, a atriz e apresentadora republicou um vídeo com diferentes momentos da passagem pelo destino e explicou que decidiu fazer um novo post também para movimentar o algoritmo das redes sociais. Ainda sempre sem papas na língua, ela criticou a plataforma e seus desenvolvedores. A nova publicação foi feita depois que um conteúdo anterior desapareceu do Instagram. Por isso, Luana aproveitou aí a nova postagem para brincar com a situação e assumir que queria ganhar um pouco de atenção com os registros da viagem. Aliás, na legenda do vídeo, a Luana deixou bem claro o motivo da nova publicação e o desejo de aumentar o alcance do conteúdo. Biscoitando para elevar o algoritmo. Vamos precisar, né? Ibiza me lava, me renova e colore, disparou ela. Além disso, a apresentadora aproveitou para agradecer a uma amiga chamada Paula, que mora em Ibiza, e lhe apresentou a ilha. Grata, mana amada, por me apresentar uma ilha do meu gosto. E sigo usufruindo todo ano desse paraíso que você ensinou a chamar de meu. No compilado publicado por Luana Piovani, ela reuniu cenas de diferentes momentos dos dias que passou em Ibiza no início de agosto. Ela também apareceu tomando drinks, curtindo o cenário local e usando diferentes modelos de biquíni. Além disso, os registros incluíram momentos em que ela fez topless na praia e tomou sol sem roupa. Bem, nos comentários do post, os seguidores também perceberam a situação e questionaram Luana Piovani sobre o conteúdo que havia desaparecido. Uma pessoa escreveu: "Essas horas, Lu." Então a atriz explicou o que teria acontecido com a publicação anterior. "Postei ontem, mas não sei o que houve. Quando acordei, não estava mais postado. Esquisito," respondeu ela. Outro seguidor saiu em defesa da apresentadora e escreveu: "Deixa ela com as coisinhas dela." Luana logo voltou a comentar o assunto e demonstrou irritação com a remoção do conteúdo. "Acredita que apagaram o meu post?" Pois é, ódio desses americanos bilionários. Aff, né? Que morram todos definhados e com notas de 100 engasgadas na garganta. A Lazé das Medalhas detonou a atriz. Ai, gente, o comentário mais brutal da Luana Piovani, né? Ódio desses americanos bilionários que morram todos definhados e com notas de 100 engasgadas na garganta. Não gostei desse comentário da Luana Piovani. E você, o que, que achou aí do comentário da Luana Piovani, hein? Bem, tititio dos artistas, gente, fofoca aqui, ó.
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0: 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E voltamos bem rapidinho com você participando, pedindo o teu sucesso.

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0: Olha só, ligado em você, é o seu programaço de todas as tardes. Aliás, de segunda a sexta aqui na Grete, né? Bora de música, chega pedindo que a gente vai tocando o teu sucesso. Boa tarde.
1: Boa tarde, Jânio de Paulo, Sérgio Wilson de Panelas. Eu queria ouvir a música de Roberto Carlos, Baile na Fazenda, para oferecer para Cida, para Zéza, na Tessa, Teresina Guaravita, Rosa Tamanduá, Tia Laíde, Líder do Cruzeiro, Mazé de Cruzes, Seu Cícero Góes, Alvaro Dionísio, Júnior do Trevo, Seguinho Garanhuz, Dono Zezé, Cícero Bandeira de Papá e todos da Grete FM.
0: Valeu, meu querido! Abraço pra você! Tudo de bom, viu? Obrigado pela simpatia! Oi, Jane, a Lúcia! Tô pedindo aí Deprê, da Marília Mendonça. Um beijo pra você, meu amor! César chegando,
2: boa tarde, minha amiguinha, Jane de Paula.
0: Oi,
2: passa uma música aí de aniversário, parabéns pra minha neta, Kevin, que tá completando hoje 19 anos, né? A mãe do meu bisnetinho, a mãe Andressa e o pai Márcio e todos os tios e todos os primos. Dá parabéns pra ela. Que Deus abençoe ela, muitos anos de vida, muita saúde, muita prosperidade pra ela. Jane, um cheiro pra senhora e pra todos os meus ciclos de amizade.
0: Beijo, lindona! Beijo! E pra nossa Kevin, querida, feliz aniversário, meu amor! Muitas bênçãos de Deus na sua vida, viu? Oi, boa tarde, Lenildo.
3: Boa tarde, Jane. Gostaria de parabenizar todos os estudantes que cumpriram a cidade, Zona Rural e do Sítio Alto do Meio. Valeu, Jane. Um abraço, beijo.
0: Muito bem, hoje é dia dos estudantes. Aquele abraço! Obrigado pelo carinho, meu lindo. Boa tarde.
1: Boa tarde, Jane. Passou o olhar de cachoeirinha, estou na aula nesse programa. Jane, se possível, para a família Rio Negro Solimões, na sala da bata, ofereça para a galera que está com o nosso novo pedido de evento e manda aí aquela bitoquinha especial. Só você sabe mandar, outra tarde, fica na paz.
0: Boa tarde, Terezinha.
4: Da minha chance, minha rainha de rosa, por favor, gostaria de ouvir com Zé Vaqueiro, Cadê o Amor? Oferecer pra você, Bárbara Zelito Neto, pra toda a equipe da Grete, Tia Laíde, a Lila do Cruzeiro, minha sobrinha Sandra Mandu, Severino Mel, Gemma Dionísio, Leninho de Alenivaldo, Leonardo Lagos Gato, Top Cicol, Campeão, Chalé, Doutora Jussara e equipe, Germana de Jurema, Graça Paula, Ricardo do Peixe, Desta Fumera da Carvalho, Luciano Panela, equipe e equipe, Valdir Foto, Laios de Altinho, Neide, Marisângela, Alexandre do Atacarejo, Padrinho Cícero e toda a equipe, Seu Martins e a Gretchen, pra todos os ouvintes, que o Altíssimo nos abençoe.
0: Uhul! Valeu, meu amor! Faz tempo que a gente não curte Elton, né, Tê? Isso é demais! Oi! Olha só, estão passando por aqui pra mandar um abraço aí pra todos do Val do Mercadinho, Verônica, Luciano, Marisa, Val e pra todo o pessoal curtindo com a gente, tá? Também pedindo música aqui, volta, meu príncipe de Rei Vaqueiro! Vamos tocar sim, sua linda! Obrigado pelo seu carinho aqui com a gente, viu? Quem é? Você mandou um abraço, mas não mandou. É a Betty. Vamos de música! Vem aí, Roberto Carlos, pra gente dançar lá na fazenda. Tem baile hoje!

0: sucesso, Rei Vaqueiro cantou pra gente. Eita, volta, volta o apelo aí, ó, pro seu príncipe encantado. Quer mais? Claro que tenho, volto daqui a pouquinho, tá bom? Trazendo mais músicas, claro que você pedindo aqui, ó, né, o teu sucesso. Já volto, viu? A nossa rádio. Só dá mais, né? Não tem outra. Não tem pra ninguém, a Grécia.
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0: de segunda a sexta aqui na Tarde Instagram. E bora nós, chamando os nossos ouvintes. Kaique, amor, boa tarde. Opa, calma aí, venha.
1: Boa tarde, aqui é o Kaique do Novo Horizonte. Estou aqui por trás da antiga delegacia do Novo Horizonte. Gostaria de pedir um sucesso de Pablo Vittar, participação Glória Groove. À meia-noite, ofereço para você, então, se estão curtindo. Se não der para tocar essa, você toca uma música de seu gosto. Pode ser uma de Luan Santana também, sim, também. Se não for essa, viu? Obrigado, boa tarde, um beijosa.
0: Ai, delícia! Claro que eu toco essa pra você, meu lindo. Boa tarde.
2: Boa tarde, rainha do beijo rosa, Marizão. Gostaria de você colocar sua música de Pablo, chorando na chuva. Eu ofereço pra você, Maíra, Mavia, eu e todos que estão na escuta. Beijo rosa.
0: Beijo rosa pra você também, meu amor. Deixa eu ver quem mais. Chegando por aqui, o Wellington Pedreiro Batateira tá pedindo Henrique Juliano, Cidade Vizinha. Pra toda a galerinha que curte a nossa programação, aquele abraço. Boa tarde.
3: Oi, boa tarde, Jantos, Vinícius, bem. Gostaria de ouvir um hino aí, Marcos Antônio, pai. E ofereci para minha esposa Lidiane, meus três filhos, Jonathan, John e John, e o pai Nego Velho, minha mãe José, para toda a minha família, todos os meus compadres, meus afilhados, para você e para todos que fazem parte da Rádio Brasil FM. Tenha uma boa tarde e bom trabalho.
0: Boa tarde também, meu amor.
4: Boa tarde, minha amiga, Jane de Paula. Gostaria de pedir a música de Bartô Galeno, No Toca Fita do Meu Carro. Oferecer para você e todos os ouvintes. Aqui quem fala é Renato, da cidade de Garanhuns.
0: Valeu, Renato! Aquele abraço! E a gente toca assim para você. Bora de música! Tem aí, ó, sucesso! Eita, nós! Henrique Juliano, Cidade Vizinha. Lindona essa! Boa tarde!

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1: Oi, boa tarde, Jantos, nesse negócio, velho. Gostaria de ouvir um hino aí. Marcos Antônio, pai. E ofereci pra minha esposa Lidiane, meus três filhos, Jonathan, John e John, meu pai nego velho, minha mãe José, pra toda a minha família, todos os meus compadres, meus afilhados, pra você e pra todos que fazem parte da Rádio Agreste FM. Tenha uma boa tarde e bom trabalho.
2: Tá aí, pai, Marcos Antônio.

0: muito mais.
1: Ei, atenção, uma sofrência!
0: Pois.
1: Na tela de tomatórios. Hoje é só terça-feira. Calma aí, viu? Não vá sair pra beber, não. Faça-me um favor. Se for beber, não dirija, viu? 2h42. Eu volto rapidinho tocando tua música.
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0: 6h45 aqui agora. Oi, boa tarde.
1: Boa tarde, Jane de Paula. Eu gostaria de ouvir a música Medida Protetiva, de Antônio Júlio. Por favor, obrigada.
0: Um beijo pra você, minha querida. Deixa eu ver Paulo de Carrilho.
2: Jane de Paula, Paulo do Carrilho. Passa aí, Roberto Carlos. Esse cara sou eu. Manda pra tua ligadinha. Especial pra Terezinha da Guarapita, no banho das pernas. Abraços.
0: Roberto Carlos, esse cara sou eu, né, Paulo? Valeu, meu lindo. Beijos. Oi, boa tarde.
3: Boa tarde, minha amiga Jane de Paula, sou eu, Aldemir de Belém de Maria. Jane, eu quero mais o Leonardo, e se alguém sou eu, ofereço pra minha mãe Selma do Guaviraba, meu Baracho Zé, Terezinha da Guaviraba, meu amigo Ramon, raizeiro, da Rua da Compresa, o irmão Jair Maria Esquetute, meu primo Vão de Cajueiro, a esposa do meu primo Vão de Cajueiro, e o de passageira, velho da Rua do Usar, Silva Bezerra, além da barraca aí pra você, beijo!
0: Beijos! Você também, meu amor! Boa tarde!
4: Boa tarde, Jane de Paula, aqui é Maria Sinei, sinto brevinho, quero dizer o amor do Paralelo do meu esposo, e amor do Cristiane, do Castelo Quintal.
0: Valeu, meu amor, um beijo pra você, tudo de bom, tá? Obrigado pela sintonia, Sandra, chegue.
5: Boa tarde, Jana. Sandra, gostaria que você passasse sua música com Léo Magalhães, Assino com Xide. Ofereço pra você, Dilso Morinai Bonita, Helena Rosa, Fumazena, Tia Terezinha, Dona Socorro Caio Bebê Levantar, Tia Laíde, Zé Zimpanela e todos que estiver ouvindo.
0: Obrigada, Sandra, beijo pra você, amor. Oi, boa tarde.
6: Roberto Sapa. Oi, Jane de Paula, boa tarde. Maria José do Cid Santo Igreja, do Cantinho do Barzinho, do Cantinho da Serra. Eu quero que você botou uma música, parabéns, também, irmão. É o João do Bar, é o nome dele, é Val. Acho que está oferecendo. Muitos tempos de vida, eu, minha irmã Vânia, Isadora, Edisa, minha mãe, a família toda. Roberto Sapa, meu irmão, que está completando o João do Bar, do Cantinho da Serra, o nome dele é Val, chama ele Cuida de Val. Ele está completando a música.
0: Valeu, parabéns pra ele, felicidades, muita paz, saúde, muitos anos de vida. É hora de curtir Roberto Carlos, esse cara sou eu. Deixa eu mandar um beijão muito especial pro Maurício do Ove a Luz, e é sempre na sintonia com a Agreste. 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É, ali ó. Por trás do açougue tá lá o Maurício do Ovo, aqui em Cupira amanhã, na Feira Livre de Cupira, sempre. Olha, deixa eu mandar um abraço pro Josinaldo, uma taxista, Luiz Felipe também curtindo com a gente. Um beijo especial aqui, ó, pro nosso amigo Ayer, lá em Xande Panelas, amanhã é aniversário dele, né, Maurício? Ou melhor, Ayer. Quem tá fazendo aniversário amanhã é o Ayer. Um beijo antecipado, meu lindo. Mua! Tia Laíde também curte com a gente, 2h49 na Agreste. Kevlin, parabéns pra você, meu amor. Ó, deixa eu mandar um beijão também aqui especial, né? Pra Carminha e o Toquinho lá em Belém de Maria. Que é um beijo pra você também, meu amor. Mua! Minha amiga Nilda Costureira curtindo com a gente, seu esposo Nildo, mototaxista também, na sintonia com a gente. Obrigado pelo carinho, viu? Tem mais? Tem sim, senhor. Deixa eu mandar um beijo aqui, ó, pro Russo do Bar aí no Farol, toda a galera curtindo a gente. Bora de Leonardo. Ah não, é o Roberto, né? Ah, é o Roberto. Roberto Carlos, esse cara sou eu. Quem é o cara? Fala aí, 12h49.

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1: Olha só, 2h57 na Agreste. Deixa eu mandar um abraço aí pro nosso amigo Aie, lá em Xande Panelas. Tá curtindo a nossa programação, né? Tá com visita hoje em casa. Hoje ele trabalha menos, né, Thelma? A Thelma tá lá, ó, irmã do Aie, né? E ó, amanhã é dia do aniversário do Aie. Então, Aie, a gente vai comemorar muito. Um beijo no seu coração, meu lindo. É, parabéns antecipado não pode, né? Não. Então deixa pra amanhã que a gente parabeniza você, meu lindo. Beijão pra você, Ayer, a Thelma também curtindo com a gente. Obrigado pela sintonia, viu? Deixa eu mandar beijos aí, ó, pros mototaxistas de plantão aí, o pessoal da lotação também, na sintonia com a Grécia, o pessoal dos fabricos, oficinas. Obrigado pelo carinho de vocês. E deixa eu aproveitar e mandar um abraço muito especial aí para os nossos amigos aqui, né, lá na Associação Anônima Pé Inchado. Que história é essa, hein? Sei não. Josinaldo, moto taxista, é que sabe contar essa história direitinho, né? Associação Anônima Pé Inchado, lá de Biruçu. O Nalton Batista, Zé Preto, Ivana, Ilson. Tá todo mundo tomando uma? Social. Quem se afilia aí, hein? Quem vai pra fila? Um abraço!

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1: Tá aí você curtindo o sucesso com a gente. Vi 89,5. Tem mais músicas? Tem sim, senhor. Depois do intervalo comercial, a gente volta e tocando muito mais sucesso. E você pedindo o teu aqui, claro, com a gente.
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0: Então por cá, trazendo muita música, 3:05 aqui na Agreste. Deixa eu ver quem mais quer pedir música com a gente. Boa tarde.
1: Boa tarde, meu nome é Gracinete de Cupira. Eu gostaria de pedir a música Nossa Balada é a 2, de Antônio Júlio.
0: Valeu, meu amor. Beijos. Boa tarde.
2: Tá, gente, Paula, sou Maurício Serra, aqui de Alphaburgo. Gostaria de curtir uma música cubana, Tupide. Frase ruim. Oferece toda a família. A todos que estão curtindo essa rádio maravilhosa, a todos vocês da rádio. Um abraço, tchau, tchau. Fica com Deus.
0: Beijo pra você também, queridona. Boa tarde.
3: Boa tarde. Aqui é a Geizinha de Cupira. Eu quero pedir a música Medida Protetiva, de Antônio Júlio.
0: Valeu, meu amor, e um beijo pra você também. Obrigado, viu? Quem mais?
4: Boa tarde, Jânia. Aqui é Maria das Dudas, loteamento José Abilha, aqui em Camucim de São Félix. Eu gostaria de ouvir uma música com o Amado Batista, Vida de Trabalhador. Ofereço pra você, Jânia, e todos que estiverem ouvindo, um cheiro, gata.
0: Beijão pra você também, minha querida. Tudo de bom. E deixa eu ver quem mais aqui ouvindo a nossa tardezinha gostosa de terça-feira, né? Deixa eu ver aqui. Oi, boa tarde.
5: Boa tarde, minha amiga Jane de Paula, aqui é Leonardo Lagoa dos Gatos. Estou aqui trabalhando na construção de Jaciel em Lagoa dos Gatos, junto com meu amigo Jorge Pedreiro. Jane, a gente queria ouvir, se possível, Tim Maia, Me Dê Motivos. Coloca essa saudade aí pra gente. Um abraço.
0: Eita, coloco sim, né? Fazer o quê? Se eu sou fã também. Olha, fala, Daniel, aqui em Cupira, curtindo com a gente.
6: Boa tarde, Jane de Paula, aqui é Aninha de Monte Alegre. Gostaria de ouvir o amor de Leonardo, pode ser qualquer uma. Tenha uma ótima tarde.
0: Obrigado pela participação, sua linda. Rosângela Becker chegando.
7: Jane, boa tarde. Aqui é Rosângela Becker. Jane, por favor, bota a música Parabéns, Catuaba com Amendoim. Vou oferecer especialmente para minha comadre Rogéria, Sandra Rogéria, que está de idade nova hoje. Por favor, Jane. Comadre Rogéria, um feliz aniversário. Muito, muito anos de vida, paz, saúde, felicidade. Tudo de bom. Parabéns para você, comadre. Jane, grava, manda para mim, por favor.
0: Olha aí, vamos lá, curtir sucesso! Tem sucesso Catuaba com Amendoim para todos os aniversariantes de hoje, né? Um beijo especial para Sandra Rogéria. Hoje completa mais um ano de vida. Que Deus continue te abençoando muito, sua linda. Feliz aniversário, Sandra Rogéria. Parabéns para você. Val também tá de idade nova hoje. Kevin, parabéns para você também. Vamos curtir Catuaba com Amendoim cantando os parabéns.

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Deixa eu mandar um beijão especial pra nossa querida Thelma, que veio direto lá de Salvador, né? Pra passar o aniversário aí do Ayer juntinho com ele. A irmã do nosso amigo Ayer, que faz aniversário amanhã. E ela quer curtir Amado Batista. A gente toca agora. Meu ex-amor, é coisa que a gente não esquece. Eita, nós! Essa machuca, né? Vamos curtir juntos! Yes.

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1: É hora de parabenizar. Parabéns especial hoje para nossa querida Maria Vitória. A Maria Vitória hoje completa 20 anos de vida. Recebe parabéns especial de todos os seus familiares, amigos, especial do paizão, o Rafael, que anda cheio de orgulho, né, Rafael? É o Rafa, é, parabenizando a sua filha, a Maria Vitória, que hoje completa seus 20 anos de vida. Maria Vitória, feliz aniversário pra você, minha querida Maria Vitória. Parabéns, filha. Vê você crescer e se tornar essa mulher incrível, forte, dona de si, me enche de orgulho. Que o seu novo ano traga muitas alegrias, paz e conquistas. Você é meu maior presente e estarei sempre aqui para te apoiar em tudo. Te amo muito, filha. Olhar para você hoje é ver o meu sonho realizado. Você se tornou essa mulher admirável, inteligente, bondosa. E que a vida continue sorrindo para você e que você realize todos os seus desejos. Tempo passou, né, Maria Vitória? Você cresceu e tá aí. Saiba que não importa a sua idade, você sempre vai ser a pequena do seu pai. Feliz aniversário, Maria Vitória! Tenha um dia lindo e brilhante, assim como você. Que Deus abençoe seus passos, hoje e sempre. Parabéns pra você, Maria Vitória. Em nome do seu pai, o Rafael, de todos os seus familiares e amigos todos. Parabéns, tá? Nós te amamos muito. Feliz aniversário, Maria Vitória, pra você. Essa música é escolhida especialmente pra gente comemorar esse dia tão lindo, que é o seu aniversário, seus 20 anos. Maria Vitória, pra você, os nossos parabéns. Receba! Parabéns!

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0: de volta ao nosso programa Ligado em Você. E a galerinha chegando por aqui pra participar, pedindo a tua música. Quiter do Pão do Glória tá por cá, curtindo a gente. Lusitane Tony da Batatinha Eletricista também curtindo aqui a nossa programação. Nossa amiga Cícera da Conceição, lá do... Aliás, a Cícera do Engenho Conceição. Agora sim! Próximo ao Trevo de Belém de Maria tá curtindo com a gente, né? Eita, nós! Olha o que ela quer ouvir, ó. Carlos Alexandre, é? Eu fui usado como arma de vingança nessa. É, oferecendo aí pra toda a galera que tá curtindo com a gente. Beijos!
1: Boa tarde, Lili, pra você. Depois eu vou mudar de cabeça branca, feliz também, meus filhos. Marcelo, Marcelina, mostra minha amiga Juscelin. Todos que estão curtindo.
0: Valeu, amor! Beijo pra você também, tá?
2: Boa tarde, aí. Quem tá falando aqui é Robson. Bota pra mim aí, por favor, pra turma de Bilu, viu? Que tá todo mundo pegado aqui pra ganhar de cerveja, Pereiro. E a outra turma tá lá em cima. Boa tarde, Letícia, por favor. Muito obrigado, cheira aí.
0: Eita, Letícia, tá fazendo falta, hein? Aquele abraço!
3: Boa tarde, Jana de Paula, minha linda, tudo bem, minha linda, com você? Quero lhe pedir uma música de Roupa Nova, A Força do Amor, pra oferecer a você, que é uma pessoa especial, e oferecer a todos os ouvintes, curtindo essa rádio maravilhosa. Um beijo no seu coração.
0: Ai, que linda! Obrigada, meu amor! Eu adoro quando a galera manda beijos, 13:39.
4: Boa tarde, Jean. Beijo rosa pra você.
0: Você também.
4: Sou a fã número um. Aqui você com a Alissobra de Biraju. Eu pedi um louvor, bondade de Deus, pra oferecer a toda a minha família. A meu filho que veio de São Paulo. Saudade dos pais com nós.
0: Sim.
4: Beijo rosa pra você. Deus.
0: Outro pra você, querida. Um beijaço! E a galera continua por aqui curtindo a nossa tardezinha. Minha querida professora Vânia Pinheiro, boa tarde, meu amor. Hoje é o dia do estudante, ela parabeniza todos também, né? Trabalhando e curtindo a gente sempre. Aquele abraço! Tem mais por aqui, oi, boa tarde.
5: Boa tarde, Jane. Eu quero ouvir uma música com a LB. Ofereço a você, ofereço a todos que estão curtindo. Sou piteira do Cite Areia. Um beijo, rosa, Jane.
0: Ai, que delícia! Beijo, minha linda! Meu querido Ayer, tá chegando. Chegando ele.
6: Ô, Jane, o nome da música é Foi Triste Demais. Não sei, não.
0: De uma... Ah, mas batista, né? Seca,
6: é pra... Vou falar teu nome. Vai aqui pra oferecer pra minha irmã, Thelma, que veio aqui, tá aqui comigo, tá tomando conta da casa aqui
7: diretamente
6: comigo.
7: Diretamente de Salvador pra Cupira.
0: Direto de Salvador, hein, Thelma?
7: Eu quero oferecer essa música do Amado Batista, Meu Ex-Amor.
0: E eu toquei.
6: Ok, meu amor. Ouviu agora, né?
0: Ouvi agora.
6: Meu ex-amor. É a Thelma que tá pedindo.
0: Gostou, né, Thelma? Porque a gente tocou a música dela. Aquele abraço, minha linda. Aqui é desse jeito, a gente se acaba, tá? Amanhã é quarta, é sertanejo. Pra quem gosta de modão sertanejo, amanhã por aqui, viu? Então não perde, não.
8: Boa tarde, Joana e Paula. Aqui é Madalena, Patrocínio Paulista. Coloca a música de Eduardo Costa. Aquela que fala, você não cuidou de mim, eu cuidei de você.
0: Então é aí, ó. Tia Graça Paula é fã dessa música, né, sua linda? Beijão! A Gela também sintonizado, pessoal aí no Fabrico curtindo a gente. Luciana de Laje de São José tá pedindo unha pintada, né? Oferecendo pros filhos Ariel, Arielle, Fernanda, a netinha Caroline, o esposo Antônio, pra todo o pessoal que tá curtindo a nossa rádio. Valeu, meu amor. Beijão pra você também. Nosso amigo Carlos aí no Bonanza, sempre curtindo com a gente. O Luzinho aí, o Ravi também curtindo Jane, nossa programação.
9: Meu nome é Valéria, moro aqui em São Paulo. Quero dar um beijo pra minha mãe Simone, minha irmã Verão, meu pai Valdeci, que mora em Cruz, na Rua do Iraque. Ah. E um grande beijo pra você também. Queria muito que você tocasse um bregão daqueles. Beijo.
0: Opa, deixa com a gente. Beijo pra você, meu amor. Tá chegando ela.

Isso, manda beijos pra Miriam Santiago e Everaldo em Palmares. Carmin Toquim Belém de Maria, Kel, beijos. Maurício do Ouve a Lúcia sempre em sintonia com a gente. Amanhã na Feira Livre aqui de Cupira, hein? Lúcio do Bar aí no Farol também tá sintonizado.

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0: 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Uma indicação de extrema importância, aprovada por unanimidade e subscrita pelos vereadores Elaine Gregório, David Amorim e Evinho Professor. Já a vereadora Elissandra Enfermeira indicou a instalação de uma tenda externa no CAPS. O presidente da casa, vereador Melson de Tica, solicitou ao Poder Executivo os serviços de pintura e sinalização completa da Avenida Miguel Pereira Neto. E atenção para um aviso importante. A Câmara Municipal de Cupira informa que, excepcionalmente, nos dias 12 e 19 de agosto, a partir das 9:30 da manhã, as sessões ordinárias acontecerão no auditório da Escola Municipal Edson Ferreira Calado, na Avenida Etelvino Lins.
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0: Leonardo, a Josi pediu pra curtir com a gente.
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0: 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Olha quem tá por aqui, boa tarde, minha linda.
2: Olá, Jane, boa tarde. Jane, o mais legal, porque aqui tá um frio de torar.
0: Sério?
2: Jane, eu quero ouvir Zezé de Camargo e a participação de Marina Mendonça. Você não é mais assim.
0: Ai, já toquei.
2: Beijo,
0: ela
2: minha
0: hoje.
2: Amiga. Fica com Deus, tô na escuta.
0: Beijo, meu amor.
2: Toda, nesse frio.
0: Olha, quem tá por aqui com a gente também é o Manuel lá em São Paulo, mandando um abraço pros sogros, Cláudio, Marlene Marques e toda a família no Sítio Bananal 2 Maraiá. Oi, cheiro pra vocês aí, tá bom? Boa tarde.
3: Boa tarde, de Palma. Quem fala é Cícera, de Maria Freixo do Bairro Nacional, Recanto da Serra. Gostaria de pedir uma música de Pablo, Choro da Chuva, para oferecer especialmente a Lô, uma das cozinheiras do Bairro Nacional, Recanto da Serra, para Nana, que está aqui trabalhando também, e Daiane. Para Deu, a garçonete topada do Recanto da Serra.
0: Uhul! Valeu, meu amor! Beijo pra vocês aí no Bar Recanto da Serra. Curtindo aqui a nossa programação também. Cheirão pra vocês! Inclusive, né, o Cantinho da Serra é esse mesmo? O Erivaldo Val hoje completa mais um ano de vida e recebe parabéns especial da sua irmã Maria José, de todos os familiares e amigos. Kevlin, parabéns pra você também. A Rogéria hoje tá de idade nova, parabéns pra você, meu amor! Olha só, deixa eu mandar um beijo aí pra galera da Associação Anônima, Penchado, lá de Viruçu, Naltão Batista, Zé Pedro, também aí o Ivan, Nailson, o Josinaldo, uma taxista, apronta, hein, menino? E um beijo também pra Maria Vitória, que hoje completa 2.0, né, sua linda? Parabéns pra você, em nome de toda a família que te ama muito, viu? Parabéns pra você. Deixa eu ver quem mais passando aqui. Boa tarde.
4: Boa tarde, meu nome é Sofia, eu sou de Cupira. Eu gostaria de ouvir a música Nossa Balada é a 2, de Antônio Júlio, por favor. Obrigada.
0: Um beijo pra você, meu amor.
5: Oi, Jane de Paula, boa tarde. Eu me chamo José Hilda, moro na Rua dos Ferreira Calado. Gostaria de ouvir a música de Léo Magalhães, Cabra é uma delas. Para sua fã, sempre escuto seu
0: programa. Obrigada, amor.
5: Gostaria de ouvir, para oferecer pra toda a minha família, meus amigos, pra você e família. Que Deus abençoe você e proteja você e toda a sua família.
0: Amém,
5: um
0: querida.
5: Rode minha música, eu estou na escuta.
0: Beijo pra você também.
5: Nessa tarde maravilhosa.
0: Nessa tarde maravilhosa.
5: Do seu programa.
0: Nossa, valeu, do céu, meu amor. Reais. Obrigada, viu? Que Deus te abençoe também. Olha, Luzia Nunes também tá curtindo com a gente. Aquele abraço.
6: Boa tarde, Jane. De Paula. Oi, Jane, sou Cristina daqui Passagem de Areia. Por favor, você já sabe já. Bota aquele hino pra mim. Não me deixe esquecer, senhor. Eu ofereço pro meu grande amigo Aldemir Pérola Negra. Tô na escuta, viu, Jane?
0: Tchau, Jane. Um beijo pra você, meu amor. Não sei se vai dar tempo hoje, tá? Porque já sabe aqui do nosso atraso, né? Faltou energia. A rádio ficou fora do ar, mas tá tudo bem agora. Agora, tá? Oi, boa tarde. Quem tá por aqui?
7: Boa tarde, Jane. Aqui é Cícero de Panela. Gostaria de ouvir uma música, qualquer uma, de Leandro e Leonardo, oferecer para Léo Piseiro e para todos.
0: Acabei de tocar Água de Coco.
7: Todos vocês aí.
0: Um beijo, lindona.
8: Boa tarde, minha querida. Quem fala é Mazé, de Alto Bonito.
0: Fala, Mazé.
8: Eu pedi uma música, de Amado Batista. Tem Pena de Mim. Eu ofereci para você, para meu pai José João Embarro Chata, minha amiga Cleide, minha irmã Silvoneide, para minha filha Luna, meu neto Derek, minha esposa Dilso, e um beijo rosa, minha princesa.
0: Outro,
8: que
0: meu amor!
8: Curtindo, viu?
0: Tudo de bom, viu? Obrigado pelo carinho seu também.
9: Oi, Jane, boa tarde, sua linda, tudo bem? Jane é Fátima da Ema, gostaria de ouvir uma música para oferecer para minha mãe Marina, para minha irmã Neide, minha irmã Rosa Labração José Bolo, minha irmã Lourdes, para todos que estão curtindo e para vocês, cheiro, obrigada.
0: Beijo!
10: Boa tarde, minha linda, beijo.
0: Fala,
10: sou eu, Júnior. Não perdi só um programa seu da segunda-feira ao sábado. Quero que você coloque a música aí, Leandro, Leonardo, Sonho por Sonho. Vou oferecer para você e família, para meu pai de Leandro Milho, para toda a minha família, para todos meus amigos e amigas em geral. Cheguei, Brasil, cheguei.
0: Chegou,
11: Júnior, ligeirinho
0: do trevo.
11: Júnior de Pato, por favor, de Aviões do Brega, vou no sucesso, para oferecer para a Definta, de para o casamento da solteira. Daqui de bonito, se a senhora saber quem tá, se tem algum homem que doido para uma coroa bonita. É, cheiro, aqui de Definha, sabe? Aí, você é Definha, sabe? Manda entrar em contato, até doido pra arrumar o casamento.
0: Maria.
11: E pra oferecer pra senhora, para o Cidade Lisboa e pra todos que estão ouvindo essa linda rádio maravilhosa. Boa tarde.
0: Boa tarde, meu Jane amor. Cheirão seis.
12: Oi, Jane, boa tarde, Jane, aqui é de Laje Grande. Jane, minha filha tá completando ano hoje. Edna.
0: Edna? A Edna hoje completa mais um ano, está? A Edna, né? Ela tá aniversariando hoje. A filha da Neide, lá de Laje Grande, mandando os parabéns pra ela. Edna, meu amor, feliz aniversário. Que Deus continue abençoando muito a sua vida, viu, querida?
12: Eu sou Iracema, assistindo as panelas, ofereço uma música. Eu completo o ano hoje. É, a música de caviar com rapadura. Uma boa tarde.
0: Olha só, a Iracema também hoje completa mais um ano de vida, né? Então, cheiro pra você, Iracema, que Deus continue abençoando muito a sua vida. Beijão pra você também. Tudo de bom, viu, minha linda? Cheirão pra você aí, ó. Vamos lá, vamos de música. Tem mais? Tem Pablo. Choro na chuva.
13: Que música de arrepiar é essa, hein?

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2: Sou pra gente fechar por aqui. Boa tarde.
3: Boa tarde, querida Jane. Rosilei daqui da Vila do Cruzeiro de Papá. Querida, coloca aquela música de João Paulo e Daniel, Rosto Molhado. Pra você, pra todos aí da Agreste, pra minha esposa Juquinha, meu cunhado Chico, meu Jaquinice, mamãe que fazer, passista e seu João Augusto na Vila do Cruzeiro, todos da Vila do Cruzeiro, pra João Nascimento, no Cinti Silva, Nina Gardino, toda a família, pra Zé Seguim Garanhuns, pra Cinta Castanha, São João, pra Carié, e de azia a todos, estamos chamando o programa, que é a alegria da gente, tá, querida? Um cheiro, tchau!
2: Beijo, meu amor!
4: Boa tarde, Jane de Paula, aquele Dalva de Sapucaia de Cima. Jane de Paula, eu quero ouvir a música Grau do Violão. Ofereço pra todos de Sapucaia de Cima e Sapucaia de Baixo. Né? Barra do Jardim, meu amigo Balai, tá bom?
2: Tá bom.
4: E com a Adelene, Josnaldo, Liz Carlos, Sandra, pra todos e todas, sem esquecer de ninguém. E aí pra você.
5: Boa tarde, Jane de Paula, boa tarde a todos aí. Jane de Paula, me dá notícia aí sobre uma carpinteira que eu ganhei no programa de Pernas do Marinho. Eu tô tentando ligar o pessoal da Agreste aí e não tô conseguindo.
2: Eita, eu não sei informar, né? O que que faz? Vou ver se eu te encontro o número aqui, viu? Pra mandar pra você, ó. Deixa eu ver se eu encontro esse número aqui. Deixa eu vir com ele pra cá, né? Deixa eu ver quem mais aqui curtindo a nossa programação. Foi domingo, Dia dos Pais. Aldemir Pérola Negra, curtindo a nossa programação também. Beijo, seu lindo.
6: Boa tarde, Jane Paula. Aqui quem fala é Carlito. Hoje eu quero cantar com o Roberto Carlos. Esse cara sou eu.
2: Eita!
6: Pra oferecer às vezes a minha esposa, minha filha Carla, minha filha Eka, com sua esposona. Pra você e todos que estão super ligados no programa. Um
2: valeu,
6: beijo, minha
2: meu
6: querida.
2: Lindo! Beijo!
7: Oi, Jane, boa tarde. Aqui é a Nazarete Cabeleira. Eu quero que você passe uma música aí, qualquer uma do programa.
2: Sim.
7: Para oferecer para meu esposo João Martim, meu irmão Dedinho, minha irmã Pretinha, minha filha Lindinês, minha sobrinha Vitória, minha sobrinha Bárbara, pra Jonathan, Jonas e todos meus sobrinhos e sobrinhas.
2: Obrigada pela participação, boa tarde.
8: Boa tarde, Jane de Paula aí.
2: Boa tarde.
8: Tudo bem, eu fiquei falando, eu tenho capuz de saudade, mas sempre de joelho. Eu peço que você passe uma música de Leandro Leonardo. Para oferecer a minha filha Amanda, meu filho Ed Craig, a minha esposa e a todo mundo. Vai curtir nessa rádio, a toda a cultura. Tchau.
2: Valeu, obrigado pela participação sua aqui também, né? Fechou, fechou.
9: Boa tarde, Jane de Paula, quem é dele? Eu só lhe pedi uma citação da Codeirão, oferece para meu irmão Giovanni, semente dele. Para minha mãe, que ela curte muito você, meu pai.
2: Um beijo.
9: Minha irmã, meu filho, Nita da Rua do Arame, nada da Gomes, pra você também, Jane de Paula. Fico com Deus, beijo rosa. Valeu.
2: Valeu, meu amor, beijo rosa pra vocês também. Ó, Edilene, completando mais um ano de vida lá no Cruzeiro, né? Recebendo parabéns especial de sua família, o Aldemir, de todos os amigos. Sandra, tá curtindo aqui com a gente? Sandra de Cruzes. Fechando por aqui, né? Vamos de música, gente. Vem aí cantar pra gente aquele caso complicado. Aviões do Brega. Tá bom demais, Agreste?
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10: Olha, meu amor.

Olha só quem tá de idade nova hoje também. É o meu lindo Ravi Felipe, completando mais um ano de vida, né, Ravi? Eita, nós! Um beijo pra você, meu amor. Que Deus continue te abençoando muito. Felicidades, né? Que Deus cuide cada vez mais desse seu coraçãozinho lindo aí, tá bom? Afinal de contas, hoje comemorar é viver, né? Mais um ano de vida aí do Ravi. Parabéns especial da sua mãe, Lúcia. Luciana, do seu pai, o Felipe, do Carlos, enfim, de todos os familiares que te amam muito, de seus tios, primos, enfim, de todos, tá? Um beijo também do Luca pra você, viu, Ravi? Um beijo meu. Meu amor, que Deus te dê muitos anos de vida, saúde e tudo de bom acontecendo nesse seu novo ciclo, meu amor. E eu acho que ele gosta mais da música, né, Ravi? Vamos curtir essa então? Pra comemorar seu aniversário, Xuxa canta pra você. Ravi, só pra você, viu? Vai ter festa hoje, vamos comemorar, ó.

aniversário pro Ravi Felipe, hoje completando mais um ano de vida. Que Deus continue te abençoando muito, meu amor. Olha só, deixa eu mandar um abraço também pra Edna, aniversariante de hoje, a Iracema no sítio Chante Panelas, é aniversário dela hoje. A Rogéria também faz aniversário hoje. Kevin, parabéns pra você também. O Erivaldo Val, aí do Bar Cantinho da Serra, também faz aniversário hoje. Beijão pra vocês aí, ó. O Ayer é amanhã ainda, né, Ayer? A Maria Vitória, que hoje completa aí 20 anos. Parabéns pra você também, Maria Vitória. Que Deus abençoe muito! Vamos pro intervalo comercial. Vamos pro intervalo. Pra gente voltar fechando a nossa tarde aqui, ó.

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5: Olha o final do nosso programa. Amanhã já sabem, né? A nossa quarta sertaneja. Então você não pode ficar de fora, tá? Vai chegando de mansinho, ficando aqui com a gente. Obrigada pela companhia e sintonia de todos vocês. Amanhã tem mais, hein? Beijos! E Deus te dê em dobro tudo quanto desejar. Vamos embora pra gente fechar aqui, ó. Partir junto com ela. Sonho por sonho, Leandro e Leonardo. Aí, Júnior, ligeirinho do trevo. Maurício do Ovo, amanhã na Feira Livre aqui de Cupira. Aquele abraço todo especial pra ele e pra Lúcia. Tchau, tchau. Fiquem com Deus. Tô indo com ele.

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0: 5 e 6.
1: Eita, galera de todo o Brasil, um abraço de todos que faz Canários do Reino. A batida inconfundível do forró, essa tá estourada em todo o Brasil. Ô, Secão, vamos tocar um brega comigo, meu irmão? Dá-lhe, Secão, na batera!

0: Bom, minha gente, o nosso abraço a todos vocês. 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
0: 5:33.
5: Essa aqui vai pra todos os pés inchados que gostam de uma manguaça, viu? E por...

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1: Boa noite, querido povo de Deus. Semana da família. Rezemos por todas as famílias, pela pastoral da família também e pelo nosso SC. Vamos refletir esta semana. Correção fraterna. Corrigir com amor e educadamente. Olá, meu irmão, minha irmã. Graça e paz para você e sua família. No Evangelho de hoje, Jesus nos dirá como devemos proceder quando alguém erra, pisa na bola, como dizemos. O que nós fazemos? Apontamos o dedo ou vamos ao encontro para nos entendermos? Invoquemos a luz do Espírito Santo para que abra as nossas mentes e corações ao acolhimento da palavra do Senhor. Ó Espírito Santo, tu que habitas, tu que falas, rezas e age em mim. Abre-me a palavra, que a minha mente e o meu coração seja um terreno bom, onde a semente da palavra possa germinar, crescer e frutificar, para que minha vida seja transformada. Amém.

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1: Vamos ouvir o Evangelho de Mateus, capítulo 18, versículo de 15 a 20. Se teu irmão pecar contra ti, vai em particular, mostra-lhe seu erro. Se ele te ouvir, ganhastes teu irmão. Se ele não te ouvir, convida uma ou duas pessoas para que toda a questão seja estabelecida por duas ou três testemunhas. Se ele se negar a ouvi-los, comunica à igreja. E se ele se negar a ouvir também a igreja, considera-o como pagão e coletor de impostos. Eu vos digo, se dois de vós na terra puserem-se de acordo sobre qualquer coisa que pedirem, isto lhe será concedido por meu Pai, que está nos céus. Pois onde um ou dois ou três estiverem reunidos em meu nome, ali estou.

0: nós presente.
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2: Na comunidade deve reinar a paz, pela reconciliação e pela oração comum, para a correção e a reconciliação. Jesus propõe um itinerário pedagógico: conversar a só com quem o prejudicou, conversar privada com a presença de uma ou duas testemunhas, entrega do caso à igreja. Se a pessoa não se emendar, seja afastada da comunidade, pois se auto se exclui da comunhão. Jesus também oferece à comunidade o poder das chaves, isto é, a autoridade para tomar decisões disciplinares e impor limites. Ligar significa amarrar, impor cessão, a demonstrar e censurar alguém que rompe a unidade e a oração em comum. Cristo está no meio da comunidade reunida em seu nome, especialmente na Eucaristia, sinal do consenso, da unidade e da paz. Amém? Música.

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1: Se teu irmão pecar contra ti, vai em particular. Mostra-lhe seu erro. Se ele te ouvir, ganhar lá. Mostra-lhe seu erro. Se ele te ouvir, ganhastes

mútua, o diálogo, a escuta, a reconciliação e o perdão. Deus ficaria muito contente conosco se nós nos empenharíamos no propósito de fazer da correção fraterna um hábito saudável. Que tal treinar o nosso coração para vivermos este momento bonito dos ensinamentos de Jesus? Senhor, dai-nos a força e a confiança para seguirmos o vosso caminho e os vossos ensinamentos. Que todo o nosso empenho em praticar a vossa palavra seja convertido em bênçãos de frutos de amor e perdão. Ensina-nos a paciência convosco mesmo. Tenhamos humildade em reconhecer nossas limitações e corrigir nossas falhas, e diante das falhas alheias, concedei-nos a graça da verdadeira caridade, para que as correções sejam guiadas pelo amor sincero e pelo desejo genuíno do bem. Dai-nos a coragem e a prudência necessária para falar na hora certa, do jeito certo. Louvado seja o nome do Senhor Jesus, hoje e para sempre.

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2: Um pequeno comentário. Corrigir, mostrar o erro da pessoa, minha, sua, nossa. É bom? Não. Mas com carinho, com humildade, a gente precisa mostrar o erro. Às vezes eu me sinto até grosso, porque a gente mostra uma vez, mostra duas, mostra três, e essa pessoa faz de conta que não está nem aí, nas comunidades. Aí depois o padre não presta, o padre é grosso, o padre é ignorante, o padre é brabo, o padre não dá atenção, porque a gente corrige, mostra o caminho e a pessoa não segue. Eu encontro muito isso, principalmente nas paróquias mais antigas, que tem aquelas pessoas que se sentem dona da igreja, do padre e do povo. Eu encontro isso muito, principalmente em Altinho, eu encontrei. E eu fui quebrando essas estruturas devagarzinho. Tem que ser assim. Não é eu, somos nós. Temos que acabar com esse eu. Somos nós, juntos. Como é

que podemos administrar? Como é que podemos fazer? Não, tem pessoa que é tudo. É do apostolado, é da renovação, é ministro da Eucaristia, é dono da igreja, é dono do padre, manda em tudo. Qualquer coisinha se irrita. Não, porque o outro padre era melhor. Não quero saber do outro padre. Agora o tempo é o meu. Ah, porque tal padre... O tal padre é assim, agora sou eu. É o tempo. E isso cria problema na comunidade. Cria divergência. Tem aquelas pessoas que pensam como ela ou como ele. Não tem problema. Por exemplo, agora eu estou formando novos grupos. Chegando várias pessoas para pastorais. Quem já ajudou, pode ceder um pouquinho a vez do outro. Eu acho, lá a paróquia já está caminhando 70%. 70%. Faz 2 anos só. E ela vai entrar no eixo. Horário para tudo. Tem horário, tem quem é da pastoral tal, tal, tal. Cada um, coordenadores, tem a sua responsabilidade e sua tarefa. Incomoda. Vão até pedir ao bispo para tirar a gente, como se fosse empregado de prefeitura e de estado. Não dou a mínima. Não dou a mínima, nunca dei. Eu estando correto, eu estando certo, eu não baixo a cabeça. Agora, se eu estiver errado, eu também, não é? Então a gente encontra muito isso. E vocês têm que se acostumar. Cada padre tem o seu jeito. Um gosta de abacaxi, outro gosta de jaca. E a gente tem que aprender, a gente vai passando e vocês ficam. Agora, tem pessoas que dentro da igreja é um mal-estar. Tenho várias. Para mim não tem problema. Trato, bom dia, boa tarde, seu lugar é ali. Eu não dou o meu lugar a ninguém. Na minha cadeira, sento eu. Agora eu corrijo, chamo a atenção direitinho. Às vezes até sou grosso, até entendo. Mas eu chamo um por um. Assim é melhor. Vamos fazer assim, mas tem gente, não muda não. Não muda não. Ah, porque eu já estou há 40 anos dentro da igreja, por isso que não presta. 40 anos é muita coisa, a gente só passa 6 anos e não presta. Então a gente tem que reconhecer os nossos limites, os nossos erros, as nossas limitações. Ninguém é dono de igreja nem dono de padre. Somos servidores. Ah não, porque eu vou dizer ao bispo. Ah não, porque eu vou fazer uma carta. Ah não, porque eu vou dizer isso. Ah não, porque eu não ajudo mais. Ah não, porque eu não pago o dízimo. Ah não, porque eu não gosto disso. E está com texto na mão, e está louvando, e está recebendo a Eucaristia. A sua própria condenação, porque você não está sendo discípulo, nem discípulo, nem missionário. Tem que ser corrigido. Aí cria esse problema, né? Cria esse problema. Ah, eu não posso comungar. Ah, eu não posso ser padrinho. Ah, eu não posso ser madre. Aí mete o pau no padre, nos secretários, nas secretárias, na igreja. Você não sabe que não pode? Você para dirigir, você não sabe que tem a carteira de motorista? Para se aposentar tem que ter o tempo de trabalho? Tem que ter a carteira assinada? Tem que ter a contribuição? Vai para o médico que está doente, ele passa o remédio, você tem que comprar? Mas às vezes você não quer fazer. Você não quer cumprir. Você quer fazer o que você quer. Está errado. Está errada. De vez em quando tem que ter um cajado. Bater em você. Corrigir. Não é? Então, muito bom. Essa semana está refletindo. Tem a semana da família. Porque muitas coisas estão dando errado nos movimentos, nas pastorais, na paróquia, na sociedade, na política. Por quê? Porque não se corrige os erros. Deixa varrer o lixo para debaixo dos tapetes. Não, eu corrijo. Dê no que der. Teve gente que disse, quando o padre Pedro vinha aqui, celebrava e voltava, era tão bom. Agora ele está dentro de casa, só pode. Eu estou vendo o erro, eu estou vendo e estou corrigindo, não incomoda. Não tem problema não. Meu tempo está passando. Mas enquanto eu tiver meu lugar, eu não dou a ninguém. Eu tenho que administrar, eu tenho que organizar, porque a paróquia não é minha, não. A paróquia é da diocese. Amém? Um grande abraço carinhoso, daqui a pouco eu volto para a programação e a bênção final.

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1: Então estamos na festa de Nossa Senhora da Assunção, né? Eu vou aí a Roçadinho, vou também Perpétuo Socorro lá em Taquaritinga, Pão de Açúcar, Vila do Socorro, né? E vamos celebrar juntos e vivenciar. Sexta-feira nós temos o dia de confissões, de manhã temos vários padres, à tarde também frades, né? Confessando os jovens, são 200 da primeira comunhão, da crisma, jovens, né? Adultos, tem a gente até com 85 anos. E no sábado nós temos a missa, né? A celebração penitencial à noite. No domingo de manhã tem a missa na matriz às 8 horas, tem os batizados, 11 horas na vila e 5 horas a celebração na quadra. Na quadra, né? Aí municipal, aí perto do Atacadão. E é o nosso bispo, Dom Rui, eu começo 5 horas e termino 7 horas, né? Então só haverá essa missa. Então vamos colocar cadeiras, preparar tudo direitinho para a bonita celebração, tá bom? Tivemos o SCC, belíssimo, tivemos a apresentação dos casais, tivemos aí a palestra com os pais e os padrinhos, tivemos a primeira comunhão dos adultos, agora vai ser a crisma, depois o EJC e depois a nossa Romaria, né? Tem a de São Joaquim também, que nós vamos instalar. Eu tô vendo até a questão do documentário já, falei até com o prefeito do Guinha, pra gente lançar na Romaria, é o documentário por escrito, porque tem muita gente que fica criando, inventando coisa, né? É assim, Freda. Não, tem que ter tudo por escrito, tudo direitinho, tá bom assim? Então prepare seu copinho com água, que daqui a pouco eu estou voltando para a benção da água, tá bom?

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0: Padre Pedro abençoa a água.
1: Jesus, coloca tuas mãos benditas, ensanguentadas, chagadas e abertas sobre mim neste momento. Sinto-me completamente sem forças para prosseguir, carregando as minhas cruzes. Preciso que a força e o poder de tuas mãos, que suportar a mais profunda dor ao serem pregadas na cruz, me ergam e me cure agora. Jesus, não peço somente por mim, mas também por todos aqueles que mais amo. Nós precisamos desesperadamente de cura física e espiritual, através do toque consolador de tuas mãos ensanguentadas e infinitamente poderosas. Eu reconheço, apesar de toda a minha limitação e da infinidade dos meus pecados, que é Deus onipotente e misericordioso, para agir e realizar o impossível. Com fé e total confiança posso dizer: mãos ensanguentadas de Jesus, mãos feridas lá na cruz, vem tocar em mim, vem Senhor Jesus. Por esta noite é só. Um abraço a todas as famílias. Participe dos momentos da Semana da Família. A bênção de Deus Todo-Poderoso. Pai, Filho e Espírito Santo. Amém. Boa noite. Até amanhã com a graça de Deus.
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0: são de 0,09% em relação ao registrado no mês anterior.
1: Os dados foram divulgados hoje pelo IBGE.
2: O resultado ficou abaixo da taxa de junho, com variação de 0,07% e 0,09% abaixo da taxa do mês anterior. Nos 12 meses encerrados em julho, o índice ficou em 4,44%, abaixo dos 4,64% registrados até junho. O maior impacto veio do grupo habitação, puxado pela alta da energia elétrica. Já o setor de alimentação e bebidas teve queda de 0,67%. A redução veio por influência dos alimentos comprados para consumo em casa. Fernando Gonçalves, gerente do IPCA do IBGE, destacou os alimentos que impactaram no resultado da alimentação.
3: A alimentação no domicílio variou menos 1,14%, com influência das quedas do café moído, menos 2,45%, da cenoura, menos 14,41%, da batata inglesa, menos 19,59%, e do tomate com menos de 29,09%, sendo o tomate o principal impacto negativo no resultado do mês, com menos 0,10%.
2: Já o Índice Nacional de Preços ao Consumidor, INPC, ficou em 0,01% em julho. Em junho, ele estava em 0,14%. O INPC é calculado pelo IBGE com base no rendimento de famílias que recebem de 1 a 5 salários mínimos, sendo o chefe assalariado. Já o IPCA é medido com famílias de rendimento monetário entre 1 e 40 salários mínimos. Reportagem Márcia Fernandes.
0: Apoiar empresas brasileiras impactadas pelas tarifas impostas pelos Estados Unidos.
1: É o que pretende a Apex Brasil por meio de um plano lançado hoje.
0: A ideia é pensar estratégias individuais para cada tipo de negócio e diversificar os mercados para exportação.
4: O Plano de Diversificação de Exportações, elaborado pela Apex Brasil, Agência Brasileira de Promoção de Exportações e Investimentos, pretende atender 5.300 empresas estimadas como atingidas pelo tarifaço imposto pelos Estados Unidos. São companhias de setores como alimentos e bebidas, calçados, moda e máquinas e equipamentos. Além do atendimento individual às empresas afetadas, a iniciativa prevê a conexão com compradores internacionais, como explica Laudemir Miller, presidente da Apex Brasil.
5: Nós vamos colocar as empresas brasileiras frente a frente com compradores internacionais do seu produto em mercados alternativos. Nós vamos fazer isso com feiras internacionais, com rodadas de negócios no Brasil. Nós vamos trazer compradores internacionais ao Brasil e também nós vamos ter uma modalidade de apoio direto a empresas, um apoio financeiro em determinadas ações para elas se prepararem para a exportação.
4: Estão previstas mais de 300 ações de diversificação de mercados em todo o mundo. Entre os mercados alternativos com parcerias na agência estão Canadá, México, Alemanha, Turquia, África do Sul, China e Índia. De acordo com Laudemir Miller, presidente da Apex Brasil, a agência vai investir 210 milhões de reais para colocar as ações em prática.
5: A gente não tem como meta recuperar nos 12 meses os 210 milhões, o que a gente quer é ampliar o número de mercados que as empresas exportam e ampliar ainda mais as exportações do Brasil.
4: A partir desta quarta-feira, as empresas afetadas pelo tarifaço e interessadas no plano de diversificação de exportações devem se inscrever diretamente na página da Apex na internet, em apexbrasil.com.br. Reportagem Luana Karen.
1: E produtores de cana-de-açúcar da região Nordeste que sofreram prejuízos econômicos por causa da tributação imposta pelos Estados Unidos ou decorrentes de eventos climáticos extremos têm direito a apoio.
0: Foi publicado hoje decreto que regulamenta a concessão do apoio financeiro.
6: Produtores independentes de cana-de-açúcar da região Nordeste, que tiveram prejuízos na safra 2025-2026, poderão solicitar apoio financeiro. O benefício será de R$ 12,00 por tonelada de cana comercializada, com limite total de R$ 270 milhões de reais em recursos. O apoio é destinado a quem comprovar prejuízos causados pela tributação adicional sobre exportações brasileiras pelos Estados Unidos ou por eventos climáticos extremos. A produção não considerada deve ter sido entregue entre 1º de agosto de 2025 e 31 de julho de 2026. Para receber, o produtor precisa apresentar à Companhia Nacional de Abastecimento, a CONAB, a documentação que comprove a comercialização e os prejuízos. Os documentos devem ser enviados até 30 de outubro de 2026. O pagamento será feito pela CONAB por PIX, utilizando a chave CPF ou CNPJ do beneficiário, ou por depósito em conta corrente de sua titularidade. Não tem direito produtores que sejam sócios nas usinas, destilarias ou cooperativas que recebem a cana-de-açúcar. As orientações para envio da documentação e a relação dos beneficiários serão divulgadas pela CONAB em seu site, no endereço gov.br/CONAB. Thaís de Araújo para a Voz do Brasil.
1: Projetos de assistência técnica e extensão rural do semiárido podem ser beneficiados por edital aberto pela Agência Nacional de Assistência Técnica e Extensão Rural, a ANATER, e Ministério do Desenvolvimento Agrário e Agricultura Familiar.
0: São 413 milhões de reais para implementar a adaptação climática na agricultura familiar.
1: Serão selecionados 50 lotes territoriais em 10 estados do semiárido, atingindo mais de 60 mil famílias.
0: A presidente da Agência Nacional de Assistência Técnica e Extensão Rural, Loroana Coutinho, explicou a quem se destina o edital.
7: A gente está falando de agricultores familiares, de povos indígenas, comunidades quilombolas, de assentados e assentadas da reforma agrária, de beneficiários do Programa Nacional do Crédito Fundiário. Então, é uma gama de pessoas que são vinculadas ao Programa Garantia Safra e que agora poderão receber estruturação, poderão receber acompanhamento. Então, não é só assistência técnica e extensão rural, é assistência técnica e extensão rural, mas também estruturação da produção. Então, certamente, a gente vai dinamizar esses 56 territórios com muita ação.
1: O prazo para a inscrição das propostas vai até 31 de agosto e pode ser feita a inscrição pela internet em anater.org/editais-2.
0: Produtores rurais que vão declarar um imposto territorial rural podem fazer de forma mais simples.
1: A novidade deste ano é a opção de quitar o imposto na hora, usando o Pix, cartão ou TED.
0: O prazo de entrega da declaração vai até o dia 30 de setembro.
8: O prazo para a entrega da declaração do Imposto sobre a Propriedade Territorial Rural começou nesta segunda-feira e segue até 30 de setembro de 2026. A novidade este ano é que na versão web para pessoas jurídicas e para proprietários de imóveis rurais com área superior a 100 hectares, o pagamento do tributo pode ser feito por PIX, cartão de crédito, TED ou emissão do documento para pagamento. No sistema é possível preencher, transmitir, retificar e consultar declarações sem a necessidade de instalar programas no computador. O acesso é realizado com autenticação gov.br nos níveis prata ou ouro. Contribuintes que possuem muitos imóveis rurais podem ser importados arquivos contendo múltiplas declarações. Para ter acesso à declaração do Imposto sobre a Propriedade Territorial via web, acesse o endereço serviços.receitafederal.gov.br/login. Lá, o contribuinte deve entrar na conta gov.br, localizar o imóvel e preencher a declaração. Daniele Popov para a Voz do Brasil.
1: O Ministério da Saúde e o Serviço Federal de Processamento de Dados, o SERPRO, anunciaram a nuvem soberana do SUS.
0: E o que isso significa? Que os dados do Sistema Único de Saúde vão ser armazenados em uma única infraestrutura nacional.
9: Pela proposta, informações como históricos médicos, resultados de exames e registros de vacinação passam a ser processados exclusivamente em território nacional. A medida atende a parâmetros da Lei Geral de Proteção de Dados e garante a submissão das bases digitais unicamente à legislação brasileira, como explica o ministro da Saúde, Alexandre Padilha.
10: Todos os mais de 5 bilhões de dados da saúde, da nossa Rede Nacional de Dados de Saúde, passa a ter a segurança, a casa própria aqui no Brasil, submetido às leis brasileiras, apenas a nenhuma lei de qualquer outro país.
9: O Serviço Federal de Processamento de Dados e o Departamento de Informação e Informática do Sistema Único de Saúde vão administrar a infraestrutura. O presidente do SERPRO, Wilton Mota, disse que, além de maior segurança, a nuvem soberana do SUS vai permitir a ampliação dos serviços digitais na saúde.
11: É consolidar uma estrutura robusta, segura e soberana.
9: Com a nuvem soberana do SUS, o Ministério da Saúde espera consolidar a Rede Nacional de Dados em Saúde, onde o paciente terá toda a sua trajetória no SUS em formato digital. Reportagem na Zibrum.
1: E a gente vai falar agora de uma coisa que irrita muito brasileiro. São aquelas ligações indesejadas de telemarketing, instituições financeiras.
0: O excesso pode até fazer com que chamadas importantes deixem de ser atendidas.
1: E para ajudar o consumidor a se proteger, existem ferramentas gratuitas que permitem bloquear o telemarketing e identificar quem está por trás de números desconhecidos.
12: O Brasil registra uma média de 305 mil ligações indesejadas por minuto, segundo dados do IDEC, o Instituto de Defesa de Consumidores. O número dá ao país o título de líder global em chamadas abusivas. Desde 2022, a Anatel tem atuado para garantir o direito de quem não quer receber esses tipos de chamadas, que no geral são ofertas de produtos e serviços, pesquisas, pedidos de doações ou cobranças. E mais, muitas vezes são realizadas por robôs.
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12: O Não Me Perturbe é um desses serviços criados para preservar o cidadão das ligações abusivas. Ele é gratuito e permite bloquear chamadas realizadas pelo telemarketing de operadoras de telecomunicações e instituições financeiras participantes. Basta acessar a plataforma www.nãomeperturbe.com.br, realizar o cadastro e selecionar as empresas que você deseja bloquear. Outra alternativa é o Qual Empresa Me Ligou? Caso você receba a chamada de um número desconhecido, é possível acessar o site qualempresameligou.com.br e consultar a qual empresa aquele número está vinculado. A ferramenta permite a localização dos canais oficiais de atendimento da empresa e evita que o usuário caia em golpes. A estudante de psicologia Isabelle Reis se queixa dos constantes incômodos provocados pelas ligações cada vez mais insistentes.
16: Recebo muitas ligações pela manhã, muitas ligações pela tarde e agora recentemente eu venho recebendo ligações até pela noite. Então eu não atendo mais ligação, às vezes pode ser até uma pessoa que é conhecida ou alguma coisa urgente, eu não atendo. Assim, meu celular sempre está no mudo, inclusive minha mãe até reclama, às vezes ela me liga ou pessoas da minha vida me ligam e sempre está no silencioso, então se eu não estou com o celular na minha mão, às vezes eu não atendo e às vezes é uma coisa séria.
12: Desde junho de 2024, a Anatel também passou a considerar abusivas as chamadas curtas com duração de até 6 segundos. Desde então, foram realizados mais de 1.200 bloqueios de empresas para a realização de chamadas e quase 40 milhões de reais em multas já foram aplicados. Reportagem Graziele Bezerra.
0: E falamos sobre as ligações indesejadas, muitas vezes feitas para os nossos celulares.
1: Um aparelho que faz parte do dia a dia, sempre ao lado do brasileiro. Por lá a gente faz compras, tem acesso ao banco e aos nossos contatos.
0: Pois então, uma plataforma permite registrar um aparelho celular e emitir alertas em caso de perda, roubo ou furto.
1: É o Celular Seguro, um sistema do Ministério da Justiça e Segurança Pública.
0: A plataforma oferece também a opção de indicar contatos de segurança e comunicar uma ocorrência para bloquear o aparelho de forma simples e rápida.
1: Você sabe como cadastrar o seu telefone na plataforma Celular Seguro? O sistema permite ao usuário registrar o aparelho celular e emitir alertas em caso de roubo, furto ou perda. A plataforma também oferece a opção de indicar pessoas de confiança que vão poder emitir um alerta em nome do usuário caso ele não consiga acessar o sistema. Para usar o Celular Seguro, é necessário fazer o login
2: por meio de uma conta gov.br. O cadastro pode ser realizado pelo aplicativo ou pela versão web da plataforma. Para se cadastrar, basta acessar a plataforma Celular Seguro, escolher a opção Meus Telefones ou Telefones de Confiança e selecionar o aparelho. Depois, basta clicar em Alerta e confirmar o registro. Após a confirmação, será gerado um número de protocolo que pode ser utilizado em eventuais consultas posteriores. A plataforma Celular Seguro também oferece uma ferramenta para consulta de aparelhos usados antes da compra e verificar se determinado aparelho tem registro de roubo, furto ou perda. Para realizar a consulta, basta informar o e-mail, número de identificação único do aparelho celular. O e-mail pode ser consultado nas configurações do aparelho. Priscila Machado, para a Voz do Brasil.
1: Golpistas estão utilizando a logomarca do governo federal para oferecer supostas renegociações.
0: A orientação é não clicar em e-mails, mensagens e links na internet.
1: Federal para oferecer supostas renegociações.
0: A orientação é não clicar em e-mails, mensagens

0: permanece oferecendo esse tipo de serviço e não mantém sites específicos para renegociação. Por isso, não forneça dados pessoais ou bancários e não faça pagamentos a partir de links recebidos por mensagens ou anúncios. Informações e orientações sobre renegociação de dívidas estão disponíveis no portal oficial do Ministério da Fazenda, no endereço gov.br/fazenda. Em caso de dúvida, procure diretamente a instituição financeira responsável pela dívida e utilize somente canais oficiais. Lucília Araújo para a Voz do Brasil.
1: Uma aeronave com sensores de alta precisão está sobrevoando Amazônia, Cerrado e Pantanal para medir os gases que causam o efeito estufa.
2: O trabalho é uma parceria entre Brasil e Alemanha.
3: A aeronave, equipada com instrumentos científicos, está fazendo voos no espaço aéreo brasileiro desde o mês passado. O objetivo é medir fluxos e concentrações atmosféricas de dióxido de carbono e metano, dois dos principais gases causadores do efeito estufa. Os voos se concentram na Amazônia, no Pantanal e em parte do Cerrado. O modelo do avião é capaz de voar em uma ampla faixa de altitude, desde 850 metros até 15 mil metros. O pesquisador do Instituto de Física da Universidade de São Paulo, Paulo Artacho, dá os detalhes.
4: O objetivo principal dessa pesquisa é entender melhor as emissões e o processamento atmosférico de um gás de efeito estufa, que é muito importante, que é o metano. Então, o metano é o segundo gás em importância, em relevância, do ponto de vista de gases de efeito estufa logo depois do dióxido de carbono. E a Amazônia e o Pantanal, em particular, todas as áreas alagadas, são fortes emissores de metano.
3: Cerca de 120 pesquisadores de instituições de pesquisa da Alemanha e do Brasil trabalham na coleta de dados. A coordenação é do Instituto Nacional de Pesquisas Espaciais, o INPE, e do Centro Espacial Alemão. Segundo o coordenador da pesquisa, Dirceu Luiz Erdes, os dados vão complementar informações de outros sistemas de observação, validar medições por satélite e aprimorar modelos climáticos.
5: Todos os modelos de IPCC, modelos de clima e tempo, utilizam dados de CO2 e de metano. Então, o principal objetivo desse trabalho é validar esses modelos, corrigir o que tiver que corrigir e melhorar as projeções futuras. E também validar os dados satélites. Tem vários satélites hoje, tanto europeus como americanos, japoneses e chineses, que cruzam o nosso território. E eles têm um valor de coleta desses dados. E a ideia desse projeto é coletar os dados in situ, na região, e validar tanto o satélite como os modelos de previsão.
3: A campanha científica deve se estender até meados de setembro. Até lá, serão realizados cerca de 15 voos, tanto durante o dia quanto à noite. Reportagem Luciana Colares de Holanda.
1: Brasileiro de alimentação escolar, que une os produtos da agricultura familiar às merendas servidas aos estudantes, foi apresentado a uma delegação da Etiópia.
6: Antes de chegar ao prato dos estudantes, a merenda escolar percorre um caminho que começa muito antes da cozinha da escola. É um modelo que une alimentação saudável, agricultura familiar e políticas públicas. Uma experiência brasileira que desperta o interesse de outros países, como a Etiópia. Como lembrou a coordenadora-geral do Programa Nacional de Alimentação Escolar, Karine Santos.
7: O Brasil coopera com muitos países, faz parte da programação dessa missão de receber a delegação da Etiópia, demonstrar como isso é levado a efeito até que esse alimento chegue de fato no prato dos nossos estudantes.
6: A visita integra a parceria de cooperação entre Brasil e Etiópia voltada ao intercâmbio de experiências sobre alimentação escolar. Analista de projetos da Agência Brasileira de Cooperação, Paola Barbieri, falou como funciona essa cooperação entre os dois países.
8: O Programa de Alimentação Escolar Brasileiro já tem 70 anos, né, de existência e, assim, pelas inovações que o programa traz, os países, eles têm muito interesse em conhecer como ele é organizado.

0: organizado, né, como ele é operado.
1: Numa escola do Distrito Federal, a delegação da Etiópia pôde acompanhar o resultado desse trabalho na prática. Parte dos alimentos servidos nas escolas públicas vem diretamente da agricultura familiar. A produção passa pelas cooperativas e segue para as unidades de ensino, como garante o presidente da cooperativa, Anaildo Porfírio da Silva.
2: A nossa cooperativa associação hoje atende 72 escolas. Então isso ajuda demais o agricultor.
1: O agricultor familiar José Ailton Alves diz que sente satisfação por ter o seu trabalho reconhecido internacionalmente.
3: A gente se sente honrado e gratificado, porque a gente está vendo que o nosso trabalho está sendo visto.
1: Os alimentos produzidos por agricultores familiares, como José Ailton, chegam a milhões de estudantes, como Otaviana Esteves de Deus, de 11 anos.
4: Muito legal essa hora que a gente reúne todo mundo aqui na mesa para comer, conversar, um alimento saudável também, muito delicioso.
1: A merendeira Dilma Costa conta que o sucesso é garantido.
5: Hoje é estrogonofe, hoje vai ser uma loucura, eles vão comer assim, é sempre repetem, né?
1: A cooperação Brasil-Etiópia é coordenada pela Agência Brasileira de Cooperação pelo Fundo Nacional de Desenvolvimento da Educação e conta com o suporte de agências das Nações Unidas. Reportagem Cleide Lopes.
6: E essas foram as notícias do governo federal.
7: Fique agora com as notícias do Poder Judiciário e do Congresso Nacional. Uma boa noite.
6: Boa noite para você e até amanhã.
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10: Centro de Estudos Constitucionais do Supremo Tribunal Federal prorroga prazo de inscrições para audiência acadêmica em Belém, no Pará.
11: Relatório do CNJ aponta que medidas protetivas chegam rápido, mas não bastam contra feminicídios.
10: STJ mantém condenação de suposto membro do PCC a mais de 87 anos de prisão.
11: Boa noite, eu sou Arthur Filho.
10: E eu sou Walter Lima.
11: O Centro de Estudos Constitucionais do Supremo Tribunal Federal prorrogou para 16 de agosto o prazo de inscrições para participação na terceira audiência acadêmica regional do projeto O Ensino do Direito Constitucional no Século XXI, Panorama e Perspectivas.
10: O evento será realizado no próximo dia 28 no Instituto de Ciências Jurídicas da Universidade Federal do Pará.
11: As instituições interessadas em fazer exposição oral devem realizar a inscrição por meio de formulário com envio de resumo escrito até 4 mil caracteres.
10: As manifestações devem ter caráter constitucional e poderão abordar um ou mais dos eixos temáticos definidos pelo Centro de Estudos Constitucionais do Supremo Tribunal Federal.
11: Pesquisa apresentada pelo Conselho Nacional de Justiça revela que o sistema de justiça tem concedido com rapidez medidas protetivas de urgência.
10: Mas os dados revelam que ainda é um desafio combater o feminicídio. Fernanda Porto.
12: 53% das medidas protetivas de urgência são concedidas no mesmo dia em que a mulher faz a solicitação. Mas a ação ainda não é suficiente para evitar casos de feminicídios, já que em 57,6% dos casos, as vítimas tinham medidas protetivas vigentes. Os dados são da pesquisa Feminicídio e Medidas Protetivas de Urgência, publicada pelo Conselho Nacional de Justiça. O levantamento foi feito com base em mais de 10 mil inquéritos iniciados e ações penais de primeiro grau ajuizadas entre os anos de 2024 e 2025. Do grupo analisado, 3.449 vítimas, ou seja, duas a cada três mulheres, não tinham medida contra o réu. Já outras 1.669 tinham medida protetiva, o que corresponde a uma a cada três vítimas.
11: Superior Tribunal de Justiça mantém condenação de mais de 87 anos de prisão a suposto integrante do PCC.
10: A decisão é da desembargadora convocada Nilsone de Freitas. Repórter Fátima Uchoa.
13: O réu foi condenado por participação em organização criminosa armada, 5 homicídios qualificados e ocultação de cadáver. Entre as vítimas está uma escrivã da Polícia Civil de São Paulo. Segundo o Ministério Público, o réu é integrante do primeiro comando da capital, o PCC. A defesa pretendia anular a condenação pelo Tribunal do Júri e obter novo julgamento, mas o Tribunal de Justiça de São Paulo negou a apelação, sob o fundamento de que a decisão dos jurados tinha amparo em provas. No STJ, ao analisar o pedido, Nilson de Freitas destacou que o habeas corpus serve para proteger o direito de locomoção diante de ilegalidade ou abuso de poder, não sendo cabível para rediscutir condenações quando não há flagrante ilegalidade.
11: Justiça Federal suspende reintegração de posse em área disputada por assentados e indígenas pataxós na Bahia.
10: Com a decisão, a ordem de reintegração de posse em favor do INCRA fica sem efeito até um novo julgamento, que só deve ocorrer após produção de prova técnica. Sabrine Menezes.
14: No recurso, o MPF sustentou que os direitos territoriais dos povos indígenas são originários e reconhecidos pela Constituição Federal. Com a decisão, o processo de reintegração de posse do lote 77A, localizado no projeto Assentamento Cumuru-Xatiba, em Prado, na Bahia, deve passar por uma nova perícia para verificar se a área faz parte da terra indígena Comexatibá, do povo pataxó. Em caso de confirmação, os assentados têm direito à indenização e à eventual realocação para outro projeto de reforma agrária.
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11: A você, uma boa noite.
10: E até amanhã.
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15: Eu sou Paula Groba.
16: E eu sou Humberto Pinheiro.
15: E estes são os destaques de hoje do Jornal do Senado, que começa agora.
16: Vai à sanção programa de incentivos à produção nacional de fertilizantes.
15: Avança projeto que define implementação do novo piso salarial nacional para médicos e cirurgiões dentistas.
16: Estatuto do Aprendiz segue para plenário com urgência.
15: Boa noite.
16: Boa noite.
15: Apesar de ser uma das maiores potências mundiais de produção de alimentos, o Brasil ainda depende fortemente de fertilizantes importados para manter a produção agrícola.
16: Para reduzir essa dependência, o Senado aprovou hoje e encaminhou para a sanção presidencial o projeto que cria um programa de incentivo à produção nacional de fertilizantes. A proposta busca aumentar a oferta do insumo produzido no país, reduzir os custos para o agronegócio e, com isso, ajudar a baratear a produção de alimentos. A reportagem é de Alexandre Campos.
17: A principal mudança feita pelos deputados federais aprovada pelos senadores é a autorização para o repasse de recursos do orçamento ao BNDES para abrir linha de crédito para investimentos na produção de fertilizantes e matérias-primas, remineralizadores, bioinsumos e biofertilizantes. O dinheiro poderá financiar plantas industriais, atividades de pesquisa e infraestrutura de integração de polos logísticos. Relatora do projeto, a senadora Tereza Cristina, do PP de Mato Grosso. Grosso do Sul, lembrou que apesar de ser uma potência agrícola, o Brasil continua dependente da importação de fertilizantes.
18: Em 50 anos nós revolucionamos a agricultura e a produção brasileira. E hoje, este ano, a gente deve passar os Estados Unidos como maiores exportadores de grãos do mundo. E nós vamos fazer essa façanha com terras pobres, presidente, que precisam de fertilizantes. Então é uma loucura a gente não ter até hoje um Profert da vida.
17: O texto aprovado, que segue para a sanção presidencial, confere ao Conselho Nacional de Fertilizantes e Nutrição de Plantas a atribuição de avaliar a cada 2 anos a efetividade do programa e definir a mistura mínima obrigatória de fertilizantes nacionais aos comercializados em território brasileiro.
15: E a Comissão de Orçamento aprovou a abertura de créditos extraordinários à União para socorrer vítimas de desastres naturais e para agências reguladoras.
16: Relatora da proposta, a senadora Tereza Cristina defendeu que o instrumento da abertura de crédito seja evitado com mais planejamento. Repórter Raíssa Abreu.
19: A medida provisória aprovada destina 305 milhões de reais ao socorro de vítimas de desastres naturais, como secas e enchentes, em diversos pontos do país. A relatora, senadora Tereza Cristina, do PP de Mato Grosso do Sul, votou pela aprovação da medida, mas reforçou que o crédito extraordinário só deve ser usado em casos excepcionais.
20: Um país que estação após estação precisa correr para socorrer aquilo que poderia ter prevenido, não enfrenta um problema de imprevisibilidade, enfrenta um problema de planejamento.
19: A comissão também aprovou um projeto de abertura de crédito de 24 milhões de reais para reforçar o orçamento das agências reguladoras.
15: Médicos e cirurgiões dentistas podem ter piso salarial de mais de 13 mil reais para 20 horas semanais, mas a implementação será gradual ao longo de 3 anos.
16: Foi o que aprovou nesta terça-feira a Comissão de Assuntos Econômicos. Pelo texto aprovado, o piso será implementado em 3 etapas. As informações com a repórter Marcela Cunha.
21: O projeto estabelece piso salarial de R$ 13.662 para médicos e cirurgiões dentistas que trabalham 20 horas por semana. O novo valor de referência vale tanto para o setor público quanto para o privado e deverá ser reajustado anualmente. A proposta também aumenta para 50% o adicional pelo trabalho noturno e mantém nesse percentual a remuneração das horas extras. O texto já havia sido aprovado pela Comissão de Assuntos Econômicos e de Assuntos Sociais, mas recebeu recurso para votação pelo plenário. Foram apresentadas 4 emendas e por isso o projeto voltou à CAI. O relator, senador Nelsinho Trade, do PSD do Mato Grosso do Sul, aceitou apenas a emenda que prevê a implantação gradual do novo piso. 40% do valor no primeiro ano, 70% no segundo e 100% a partir do terceiro.
22: A transição confere tempo de adaptação aos empregadores, tanto do setor privado quanto do setor público, e mitiga eventuais impactos negativos sobre o mercado de trabalho.
21: O projeto segue para análise da Comissão de Assuntos Sociais e depois para votação no plenário do Senado.
15: O Senado pode analisar propostas que reduzem o número de dias letivos nos calendários escolares.
16: As ideias foram apresentadas por cidadãos e serão analisadas pela Comissão de Direitos Humanos e Legislação Participativa. Se aprovadas, poderão ser transformadas em projetos de lei. Repórter Herman Kulitz.
23: As iniciativas foram apresentadas por cidadãos pelo portal E-Cidadania. Como receberam mais de 20 mil apoios, se tornaram sugestões legislativas. Agora, a Comissão de Direitos Humanos e Legislação Participativa vai decidir se elas serão transformadas em projeto de lei. André Camargo, autor de uma das propostas, explicou que antigamente o calendário escolar era de 180 dias e não vê prejuízo no retorno a essa quantidade.
24: As 800 horas vão permanecer, né? A carga horária de trabalho vai se manter. O que vai diminuir é a quantidade de dias letivos, para a gente poder se organizar, se reorganizar e tentar ver uma nova saída.
23: Os autores alegam benefícios tanto para os professores, favorecendo a formação continuada e a melhora na qualidade de vida no trabalho, quanto para os alunos, que poderão ter um ano letivo mais dinâmico e focado em um ensino mais eficiente, podendo até diminuir a evasão escolar.
15: E avançou no Senado o Estatuto do Aprendiz, novo marco legal para programas de aprendizagem com regras de contratação de adolescentes e jovens entre 14 e 24 anos, além de pessoas com deficiência em qualquer idade. idade.
16: O texto aprovado pela Comissão de Assuntos Sociais, sem modificações, seguiu com pedido de urgência para votação no plenário do Senado. Repórter Marcela Diniz.
0: O contrato terá duração de 2 anos, podendo ser prorrogado por mais um, e a jornada poderá chegar a 8 horas diárias para quem já concluiu a educação básica. A proposta garante direitos como vale-transporte, férias no mesmo período do recesso escolar para menores de 18 anos e estabilidade para gestantes. O texto mantém a obrigatoriedade de contratação de aprendizes por empresas de médio e grande porte nos mesmos percentuais de hoje, mínimo de 5% e máximo de 15%, de acordo com o número de trabalhadores. Micro e pequenos negócios continuarão com contratação facultativa. Para quem não cumprir a cota, o texto prevê multa de R$ 3.000 por aprendiz não contratado. Em caso de reincidência ou embaraço à fiscalização, o valor dobra. O texto aprovado pelos senadores é o mesmo que veio da Câmara. 5 emendas de plenário foram rejeitadas na Comissão de Assuntos Sociais. Entre elas, a que transferia para negociação coletiva regras sobre aprendizagem. O senador Flávio Arnes, do PSB paranaense, lembrou que já existe decisão do STF proibindo esse tipo de acordo quando o que está em questão são direitos de adolescentes.
2: Não se pode discutir mais vagas ou menos vagas. E já existe o tema 1046, que afastou expressamente das políticas de inclusão de aprendizes a negociação coletiva. A empresa pode alocar aprendizes em outros tomadores de serviço, públicos ou privados. Então, várias alternativas foram criadas para se ultrapassar o problema de eventualmente uma empresa não poder contratar.
0: A aprovação no Senado é o último passo da análise da proposta no Congresso. Mas para virar lei, ela ainda precisa ser sancionada pelo presidente da República.
15: E o senador Paulo Paim, do PT do Rio Grande do Sul, reafirmou o apoio à redução da jornada para 40 horas semanais, sem redução de salário. Segundo ele, mais de 80% dos brasileiros apoiam o fim da escala 6x1.
16: Paim também citou estudos que apontam a possibilidade de criação de 4,5 milhões de novos empregos com a medida. Ao destacar que a proposta já recebeu o aval dos deputados, o senador defendeu que a PEC seja colocada em votação no Senado.
3: Não estamos diante de uma pauta de esquerda ou de direita, de centro ou do governo ou da oposição. Estamos diante de uma pauta dos brasileiros, das famílias brasileiras.
16: Edição de Paula Groba e trabalhos técnicos de Eliseu Caires. O Jornal do Senado fica por aqui. Acompanhe agora as notícias da Câmara dos Deputados. Boa noite.
15: Boa noite e até amanhã.
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4: Comissões declaram nulo casamento de menores de 16 anos de idade.
5: Propostas aumentam o acesso da população às canetas emagrecedoras.
4: Lei votada pelos parlamentares amplia o uso do FGTS por filantrópicas.
5: Boa noite. Uma nova lei mantém até 2030 a autorização para que instituições filantrópicas de saúde utilizem recursos do FGTS, a partir de projeto que passou pela análise dos deputados. Quem explica é a repórter Maria Neves.
25: Já está em vigor a lei que prorroga até 2030 o prazo para que hospitais filantrópicos utilizem recursos do Fundo de Garantia do Tempo de Serviço, o FGTS. Entre 2019 e 2022, a legislação permitia a essas instituições de saúde sem fins lucrativos aplicarem verbas do FGTS, mas a autorização não foi prorrogada. A norma sancionada agora foi apresentada pelo deputado Paulo Pimenta, do PT do Rio Grande do Sul, ainda este ano. O parlamentar apenas recuperou o texto de uma medida provisória do Executivo que perdeu a validade porque não foi votada pelo Congresso. Ao defender a aprovação do então projeto de lei no plenário da Câmara, o deputado Pompeu de Matos, do PDT do Rio Grande do Sul, ressaltou que a proposta vai beneficiar especialmente as Santas Casas.
26: É uma retomada de uma possibilidade que tinham as Santas Casas de se socorrer do Fundo de Garantia por Tempo de Serviço para suprir as dívidas que tem de financiamento. Segundo consta, a própria Santa Casa já declararam que há uma dívida em torno de 10 bilhões e existe recurso no Fundo de Garantia destas Santas Casas que pode ser lançado mão.
25: O governo estima que a utilização de verbas do FGTS pode reduzir os encargos financeiros das entidades filantrópicas de patamares próximos a 18% ao ano para cerca de 12% ao ano. Para serem consideradas filantrópicas, as instituições devem destinar pelo menos 60% dos atendimentos ao Sistema Único de Saúde, de forma gratuita para a população. Os empréstimos com recursos do Fundo de Garantia vão beneficiar também instituições sem fins lucrativos que atuem no campo para auxiliar pessoas com deficiência e que participem de forma complementar do SUS. Na Câmara, o texto foi aprovado em 7 de julho e logo em seguida, no dia 15 do mesmo mês, os senadores também acolheram o projeto. Da Rádio Câmara de Brasília, Maria Neves.
1: Projeto de Ribamar Silva, do Podemos de São Paulo, atualiza as regras de rotulagem de alimentos. A proposta prevê informações nutricionais mais claras e acessíveis para orientar os consumidores na escolha de produtos.
6: De acordo com o texto de Ribamar Silva, a regulamentação deve estabelecer critérios para destacar o teor de açúcares, sódios, gorduras e outros componentes de interesse para a saúde. O projeto também prevê recursos de acessibilidade, como o sistema Braille e ferramentas digitais para pessoas com deficiência.
7: Saúde.
1: Projetos em discussão na Câmara querem aumentar acesso da população às chamadas canetas emagrecedoras. A repórter Mônica Tati tem os detalhes.
11: 60% dos brasileiros estão obesos ou acima do peso, segundo dados divulgados pelo Ministério da Saúde. Dessas pessoas, um quarto já é considerada obesa. A obesidade geralmente acarreta doenças crônicas, como hipertensão, diabetes e problemas cardiovasculares. São necessárias várias medidas para evitar a condição, como boa alimentação e a prática de exercícios físicos. Mas o uso de substâncias presentes nas chamadas canetas emagrecedoras tem se mostrado eficaz para reduzir o peso corporal e ajudar no controle da obesidade. Para tentar controlar os danos, deputados apresentaram projetos para aumentar o acesso da população a esse tipo de tratamento. O deputado Mário Eringer, do PDT de Minas Gerais, apresentou o projeto de lei que declara de interesse público os medicamentos Monjaro e Zepbound, que utilizam como princípio ativo a tirzepatida. A medida permite que o governo utilize o mecanismo de licença compulsória da propriedade industrial, popularmente conhecido como quebra de patente.
12: A quebra da patente propicia que outras empresas, aumenta a concorrência, possam fabricar esse medicamento, a tirzepatida, e atingir o maior número de pessoas, que haverá com certeza uma redução do preço. Hoje, o preço do Monjaro e do Zepbound é muito caro, impossibilita qualquer pessoa de classe média alta até, de usar esse medicamento, porque o preço é muito alto. E os benefícios são tão grandes que isso é vantagem para a saúde pública de uma maneira geral.
11: Já o deputado Damião Feliciano, do União da Paraíba, apresentou projeto que exige a oferta de liraglutida, que tem o nome comercial de Saxenda, e a semaglutida, conhecida por Wegov ou Ozempic, pelo SUS, o Sistema Único de Saúde. Segundo Damião Feliciano, esses dois medicamentos são reconhecidos mundialmente como eficazes no tratamento da obesidade, mas o preço é uma barreira para a população mais carente. Segundo a Anvisa, a liraglutida auxilia no controle crônico de peso em associação a uma dieta baixa em calorias e ao aumento de exercícios físicos. A semaglutida, por sua vez, é mais uma opção para o tratamento do diabetes mellitus tipo 2. Os projetos que pretendem facilitar o acesso da população às canetas emagrecedoras estão em diferentes fases de apreciação na Câmara dos Deputados. Da Rádio Câmara de Brasília, Mônica Tati.
7: Trabalho.
6: Sidney Leite, do PSD do Amazonas, pondera que o texto da PEC do fim da escala 6x1 deve contemplar os interesses tanto dos empresários quanto dos trabalhadores. Ele afirma que a redução da jornada vai garantir mais tempo de convivência familiar para os brasileiros.
8: É importante que se compreenda que nós temos um segmento para quem empreende nesse país, o comércio e os serviços. Há necessidade que nesse relatório que nós vamos aprovar, contemple esses setores, que são setores que muitas vezes não conseguem manter o trabalhador na formalidade, tendo em vista os altos custos dos encargos sociais. Mas isso não deve ser fator para que aqui no Parlamento nós possamos avançar e dar fim a essa escala, e que homens e mulheres possam ter o direito de conviver com a família, direito ao lazer, direito ao estudo, e com isso ter uma qualidade de vida melhor.
10: Sidney Leite lembra que a escala 5x2 já existe em áreas como o serviço público, o setor financeiro e parte da indústria. O parlamentar acredita que o fim da escala 6x1 vai contribuir para a redução do adoecimento dos trabalhadores e para o aumento da produtividade no ambiente profissional.
13: Economia.
14: Luiz Erondina, do PSOL de São Paulo, é uma das autoras do projeto que cria o Sistema Nacional de Transparência e Monitoramento de Preços de Combustíveis. A proposta prevê um portal público para consulta em tempo real dos preços praticados em postos de todo o país.
10: Luiz Erondina sugere que distribuidoras e revendedores informem à ANP dados sobre preços, custos e volumes comercializados. Ela acrescenta que o texto estabelece mecanismos para identificar variações abusivas de preços, além de estabelecer sanções administrativas.
13: Ciência e tecnologia.
14: Lucas Ramos, do PSB de Pernambuco, propõe discutir a criação da CID Digital, uma contribuição sobre as receitas obtidas por plataformas digitais com a prestação ou intermediação de serviços. A medida busca estabelecer uma nova forma de tributação para o setor.
10: Lucas Ramos destaca que a proposta divide opiniões e que, por isso, precisa ser debatida. Enquanto os defensores apontam a necessidade de ampliar a tributação, empresas afirmam que já recolhem diferentes impostos e alertam para o risco de aumento de custos e repasse ao consumidor.
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13: Direitos Humanos.
14: A Câmara aprovou projeto que declara nulo o casamento de menores de 16 anos de idade. A repórter Paula Bittar acompanhou a votação.
18: A Comissão de Constituição e Justiça da Câmara aprovou uma proposta que declara a nulidade em qualquer caso do casamento de pessoas que não atingiram 16 anos de idade, a chamada idade núbil. O texto aprovado exclui artigos do Código Civil que prevêem a possibilidade de casamento antes da idade núbil, como em caso de gravidez, ou estabelecem regras e prazos para confirmação ou anulação desses casamentos. A relatora na CCJ, a deputada Ana Paula Lima, do PT de Santa Catarina, apresentou um parecer favorável a esse projeto da deputada Laura Carneiro, do PSD do Rio de Janeiro, mas rejeitou um outro do deputado doutor Fernando Máximo, do PL de Rondônia, que pretendia facilitar o casamento de quem atingiu 16 anos com a assinatura de um dos pais ou responsáveis. Atualmente, a lei exige a assinatura de ambos os pais ou representantes legais nesses casos. Ana Paula Lima também destacou que a vedação do casamento de menores de 16 anos encontra respaldo constitucional na proteção à infância e à juventude.
20: A aprovação do meu parecer pela Comissão de Constituição e Justiça, que torna nulo o casamento antes dos 16 anos, não é só um detalhe jurídico, é a Câmara Federal dizendo com todas as letras que esse tipo de casamento nunca deveria ter existido. Uma criança e adolescente ser empurrada para dentro de um casamento significa abandono escolar, gravidez precoce e muitas vezes violência escondida dentro de casa. Fecharmos as brechas que ainda restam na nossa legislação é proteger meninas que sozinhas não teriam como se defender.
18: A proposta que declara a nulidade em qualquer caso do casamento de pessoas que não atingiram 16 anos de idade já pode seguir para análise do Senado, a menos que haja recurso para votação antes pelo plenário da Câmara. Da Rádio Câmara, de Brasília, Paula Bittar.
13: Transportes.
0: Júlio Lopes, do PP do Rio de Janeiro, apoia projeto que estabelece o transporte público gratuito como um direito universal no país. Na opinião do parlamentar, a tarifa zero estimula o comércio e já é uma realidade bem-sucedida em diversas cidades.
2: Essa é uma ideia disruptiva, uma ideia nova, uma ideia importante, porque muitos países do mundo já estão começando essas experiências, assim como no Brasil. Nós já temos várias cidades no Brasil, mais de 14 cidades brasileiras, onde o transporte é gratuito e gera um movimento enorme na economia, porque você usa o transporte não só para ir trabalhar, mas também para se divertir, para ir cuidar da sua saúde, para cuidar da vida médica, clínica dos seus filhos também, enfim. O transporte gratuito gera um movimento enorme na economia.
14: Júlio Lopes reconhece os desafios para garantir o financiamento da medida, mas acredita que a criação de fontes permanentes de recursos e o uso de matrizes energéticas mais baratas, como o gás natural, podem garantir a mobilidade gratuita sem distinção de segmentos da população.
0: Proposta de Chico Alencar, do PSOL do Rio de Janeiro, prevê passe livre em todos os transportes públicos do país para pessoas com deficiência e doenças crônicas. A ideia, segundo o deputado, é garantir mobilidade e ampliar o acesso a um direito básico.
14: Chico Alencar lembra que pessoas com deficiência e doenças crônicas enfrentam limitações específicas e que, por isso, precisam de tratamento diferenciado no acesso ao transporte. Ele acrescenta ainda que é dever do poder público atender ao interesse coletivo e garantir a inclusão.
19: Então, esse passe livre em todos os transportes coletivos para o portador de doença crônica ou de deficiência é, na verdade, o cumprimento de um direito que a gente quer ver assegurado. É bom lembrar que os serviços de transporte público são uma concessão do poder público e as empresas concessionárias têm que se submeter à legislação mais geral, que é, por definição, voltada para o bem comum.
13: Desenvolvimento regional.
0: Dorinaldo Malafaia, do PDT do Amapá, é relator de projeto que concede a Macapá o título de Capital Nacional do Meio do Mundo. A proposta destaca que a cidade é a única capital brasileira cortada pela linha do Equador, onde o equinócio pode ser observado duas vezes ao ano, em março e setembro.
14: Dorinaldo Malafaia deu parecer favorável à iniciativa, ressaltando a importância do reconhecimento para a identidade local. Ele aponta que a homenagem pode fortalecer o turismo de Macapá por valorizar atrações ligadas à linha do Equador, como o Parque Meio do Mundo.
0: Projeto de Márcio Neiser, do Solidariedade, transforma o festejo do Santuário Diocesano Nossa Senhora do Coco da Aparecida, em Loreto, no Maranhão, em manifestação da cultura nacional. A celebração é realizada anualmente entre os dias 6 e 15 de agosto.
14: De acordo com Márcio Neiser, o festejo reúne milhares de romeiros de diferentes regiões do país e representa uma tradição centenária da população maranhense. Na visão do deputado, a proposta valoriza o patrimônio cultural e incentiva o turismo e o desenvolvimento local.
13: Comissões.
0: Rui Carneiro, do Podemos da Paraíba, apresentou projeto que institui a Política Nacional de Integridade Pública e Governança Preventiva. O deputado explica que a proposta fortalece os mecanismos de prevenção de irregularidades, transparência e eficiência na administração pública.
14: Entre as medidas previstas no projeto de Rui Carneiro estão a obrigatoriedade de programas de integridade nos órgãos públicos, com códigos de ética, canais de denúncia e capacitação de servidores. O texto também cria órgão destinado a produzir inteligência, identificar riscos e apoiar os órgãos de controle.
13: Justiça.
0: Projeto de Beto Pereira, do Republicanos de Mato Grosso do Sul, define os critérios para caracterizar o notável saber jurídico exigido para a indicação de ministros dos tribunais superiores e desembargadores. Entre os parâmetros sugeridos estão atuação no magistério e produção científica.
14: Beto Pereira também defende que a titulação de doutor em direito e o recebimento de premiações na área jurídica sejam considerados para as nomeações. Na visão dele, a medida dá mais objetividade ao conceito previsto na Constituição e reduz interpretações subjetivas no processo de indicação.
3: Segurança Pública.
15: Sancionadas pelo Poder Executivo, propostas discutidas na Câmara ampliam a proteção às mulheres.
14: Deputadas apontam avanços com as novas leis do Pix Pensão e de divulgação do Ligue 180, segundo ressalta o repórter José Carlos Oliveira.
16: Deputadas participaram da cerimônia de sanção das novas leis do Pix Pensão e de divulgação do Ligue 180 e apontaram avanços no Pacto Nacional dos Três Poderes contra o Feminicídio. A lei que obriga o poder público a divulgar o telefone exclusivo de denúncia de violência contra a mulher em locais públicos e privados de grande circulação surgiu de proposta da deputada Laura Carneiro, do PSD do Rio de Janeiro. Relatora do texto na Câmara, a deputada Camila Jara, do PT do Mato Grosso do Sul, destacou os esforços de fortalecimento do Ligue 180, criado em 2005.
21: O 180 tinha sofrido um completo desmonte. As mulheres ligavam e eram encaminhadas para qualquer lugar e eram muitas vezes revitimadas. Quando a deputada Laura faz esse projeto para que os estados divulguem o 180, é uma maneira da gente estar ampliando e garantindo que ele funcione.
16: Já a lei do chamado Pix Pensão altera o Código de Processo Civil para instituir a transferência automática de pensão alimentícia. O texto surgiu de proposta da deputada Tabata Amaral, do PSB de São Paulo, com a intenção de reverter o atual quadro de 650 mil processos judiciais por falta de pagamento de pensão alimentícia, muitos deles relativos a homens de classes média e alta.
22: São 11 milhões de mães solo no nosso Brasil. Quase 2 milhões de crianças que não têm o nome do pai na certidão de nascimento. E aquilo que a gente tem para a CLT, para o assalariado, que é o desconto da pensão, a gente vai ter para todo mundo com essa lei. Pode ser MEI, pode ser autônomo, pode trocar de emprego, pode ser empresário, pode estar na informalidade, deve uma pensão alimentícia, tem filho, vai ter que ter o depósito na conta da mãe todo mês certinho.
16: Da Rádio Câmara de Brasília, José Carlos Oliveira.
15: Projeto de Alexandre Guimarães, do MDB do Tocantins, cria a Política Nacional de Prevenção e Enfrentamento à Violência de Gênero no Ambiente Digital. Segundo o autor, o objetivo é estabelecer medidas que protejam as vítimas e responsabilizem os autores de crimes cometidos na internet.
14: Entre as medidas previstas no projeto de Alexandre Guimarães estão a criação de canais para denúncias e a remoção de conteúdos ilícitos. O texto também estabelece regras para provedores e prevê ações de educação digital e prevenção contra o uso ilegal da inteligência artificial.
15: Termina agora o Jornal Câmara dos Deputados, produzido pela Rádio Câmara, com trabalhos técnicos de Everson Urani e apresentação de Márcio Aquiles Sardi e José Carlos Andrade.

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0: Deus abençoe, minha amiga. Que honra, viu?
1: Obrigada, obrigada, amiga.
0: Obrigada, Thaís.
1: Obrigada. Obrigada, gente.

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5: 8:34.

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